0: Atlântica teve o menor índice histórico de desmatamento em 40 anos.
1: E ainda na Bahia, presidente Lula participa da retomada de fábrica de fertilizantes da Petrobras.
0: A indústria amplia a capacidade nacional e dá mais segurança aos produtores rurais brasileiros.
2: O Brasil não pode ser importador de 90% do fertilizante que a nossa agricultura precisa. O Brasil precisa ser dono do seu nariz e produzir fertilizantes.
1: Na apresentação da Voz do Brasil, Mariano Jungmann e Nazi Brum.
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1: O presidente Lula participou da entrega de mais de 300 moradias em Camaçari.
0: O presidente destacou que o projeto de moradia entregue foi pensado para dar teto e também mais qualidade de vida aos novos moradores.
1: No condomínio é possível contar, por exemplo, com biblioteca, parquinho, academia ao ar livre, quadra de futebol e espaço de convivência.
3: Pela primeira vez na vida, o Gilvaldo dos Santos, de 51 anos, que está desempregado, vai morar em uma casa própria. Ele recebeu, nesta quinta-feira, pelas mãos do presidente Lula, as chaves do novo apartamento.
4: Eu estou muito feliz por esse empreendimento. A minha vida não foi fácil, como todos vocês aqui. É isso que eu venho agradecer, esse empreendimento, a minha casa, a minha vida, e a todos que estão aqui, o respeito, a dedicação. Obrigado por essa oportunidade.
3: Gilvaldo vai morar em uma das 384 unidades habitacionais do programa Minha Casa Minha Vida, que foram entregues em Camaçari, na Bahia, onde serão beneficiadas mais de 1.500 pessoas. As moradias fazem parte dos residenciais Verdes Horizontes 1 e 2. Cada condomínio possui 192 apartamentos com 2 quartos, sala, cozinha, banheiro e varanda. E ainda contam com espaços coletivos, como academia, parque infantil, quadra esportiva e biblioteca. Áreas importantes para o desenvolvimento das crianças, como destacou o presidente Lula.
2: E é por isso que nós fazemos biblioteca agora, em cada conjunto habitacional. Nós temos que fazer essas crianças brincar, de ler, de estudar, de saber das coisas boas e não ficar perambulando por falta de lugar de lazer, que também nos conjuntos tem que ter. Essa meninada tem que ter parque para brincar, tem que ter espaço para jogar.
3: Os apartamentos foram construídos com investimento superior a 65 milhões de reais por meio do novo PAC e do Fundo de Arrendamento Residencial. O ministro das Cidades, Vladimir Lima, destacou que mais unidades habitacionais do programa Minha Casa Minha Vida devem ser contratadas ainda neste ano.
5: Nós contratamos mais de 2 milhões de moradias com um ano e um mês de antecedência. Não fica por aí, vamos aumentar isso. Vamos fazer 3 milhões de moradias até dezembro de 2026.
3: Os condomínios fazem parte de um conjunto de empreendimentos habitacionais em andamento em Camaçari. São 1.800 novas moradias previstas para o município. A entrega ocorre em um momento de redução histórica do déficit habitacional no país, que atingiu, em 2024, o menor índice já registrado, segundo dados do Ministério das Cidades e da Fundação João Pinheiro. As regiões Norte e Nordeste tiveram a maior taxa de redução. Reportagem Márcia Fernandes.
0: E as famílias que já possuem imóveis e querem fazer melhorias na moradia devem ficar atentas.
1: Já estão valendo as novas regras do Reforma Casa Brasil.
0: Podem participar famílias com renda de até 13 mil reais por mês.
6: As novas condições do programa Reforma Casa Brasil já estão em vigor. As mudanças foram aprovadas pelo Conselho Monetário Nacional, o CMN, regulamentadas pelo Ministério das Cidades e já estão disponíveis para contratação via Caixa Econômica Federal. Entre as principais mudanças estão o aumento do limite de renda familiar, que passou de R$ 9.600 para R$ 13.000 por mês, e a redução da taxa de juros para 0,99% ao mês, considerando os encargos totais da operação. O prazo para pagamento também aumentou de 5 para 6 anos. Além disso, o valor máximo do financiamento agora pode chegar a R$ 50 mil. O programa faz parte do Minha Casa Minha Vida e é voltado para famílias que já possuem imóvel, mas precisam realizar melhorias na moradia. O crédito pode ser usado em reformas estruturais, troca de telhado, instalações elétricas e hidráulicas, ampliação de cômodos e obras de acessibilidade. As famílias interessadas já já podem consultar as condições e iniciar o processo de contratação pelos canais da Caixa. Saiba mais sobre o Reforma Casa Brasil em gov.br/cidades. Dilson Santa Fé, para a Voz do Brasil.
1: E o Brasil avança na produção nacional de fertilizantes.
0: Eles melhoram a vida de quem planta, levando segurança alimentar ao restante do país.
1: Hoje, o presidente Lula visitou uma fábrica na Bahia que está retomando as atividades com o investimento da Petrobras.
7: Depois de anos parada, a fábrica de fertilizantes nitrogenados da Petrobras, em Camaçari, na Bahia, retomou a produção em janeiro e já opera com 90% da capacidade. A Petrobras investiu 100 milhões de reais na retomada das atividades. Durante a reabertura da fábrica, o presidente Lula destacou que o Brasil precisa ter independência na produção desses insumos.
2: O Brasil é um país agrícola. O Brasil é o segundo maior produtor de alimento, tem hora que é o terceiro. E o Brasil precisa de fertilizante. E o Brasil não pode ser importador de 90% do fertilizante que a nossa agricultura precisa. O Brasil precisa ser dono do seu nariz e produzir os fertilizantes.
7: A fábrica tem capacidade para produzir 1.300 toneladas de ureia e 1.300 toneladas de amônia por dia. Volume que atende 5% da demanda nacional de fertilizantes nitrogenados. Segundo a presidente da Petrobras, Magda Chambriá, até 2028, com o funcionamento de mais 3 fábricas, a produção deve crescer ainda mais no país.
8: Com a fábrica de Mato Grosso, com a fábrica do Paraná, com a fábrica de Sergipe e com a fábrica da Bahia, nós vamos produzir 35% do fertilizante nitrogenado que o Brasil precisa.
7: Os fertilizantes são usados principalmente em plantações de milho, café, trigo, algodão e cana-de-açúcar. Eles aumentam a produtividade no campo, o que leva a alimentos mais baratos na mesa do consumidor. Com maior produção nacional, o Brasil reduz a dependência da importação de fertilizantes, diminuindo custos para produtores rurais. Em momentos de crise internacional, o abastecimento interno também fica menos vulnerável. O ministro da Agricultura e Pecuária, André de Paula, destacou a importância dos fertilizantes num cenário de crescimento do setor agrícola.
9: No ano passado, o agro cresceu 11,7%. Então, quando nós fazemos um esforço como esse, ampliamos a nossa capacidade de produzir, o agro nos surpreende, cresce tanto que a gente já precisa de produzir ainda mais.
7: Segundo a Petrobras, cerca de 3.600 empregos diretos e indiretos foram gerados com a retomada da fábrica. De Camaçari, na Bahia, Luana Karen.
0: Pois é, a safra brasileira de grãos deve bater mais um recorde neste ano, com estimativa de 358 milhões de toneladas, segundo a Conab, a Companhia Nacional de Abastecimento.
1: Isso significa um aumento superior a 2% em relação à safra passada.
0: O IBGE também projeta uma safra recorde com destaque para a produção de café.
10: Do campo para a mesa dos brasileiros e para o mundo, o Brasil segue consolidando a posição de potência agrícola global. Os números mais recentes do Instituto Brasileiro de Geografia e Estatística e da Companhia Nacional de Abastecimento mostram que a safra de grãos deve bater novos recordes em 2026. Pelos dados do IBGE, a produção de cereais, leguminosas e oleaginosas deve chegar a 348 milhões e 700 mil toneladas. Já o levantamento da Conab é ainda mais otimista e projeta 358 milhões de toneladas. Segundo o presidente da Conab, Silvio Porto, a soja deve alcançar mais um recorde histórico, com produção de 180 milhões de toneladas. O milho também mantém números robustos, com mais de 138 milhões de toneladas, ajudando o país a manter posição de destaque entre os maiores produtores de alimentos do planeta.
11: Nós fizemos ajustes em relação à área de soja no estado do Paraná, nós conseguimos então fazer esse ajuste em relação a ultrapassar 180 milhões de toneladas. E no milho, é um ajuste principalmente de produtividade, principalmente porque o estado do Mato Grosso está com uma perspectiva de termos uma excelente produtividade.
10: O café também aparece com perspectiva histórica, superando 66 milhões de sacas, destaca Carlos Alfredo Guedes, gerente da agricultura do BGE.
12: São 4 milhões de toneladas de café, é um crescimento de 14,9% em relação ao ano anterior, com um crescimento de 20% da espécie arábica e de 6% da espécie canela. As condições climáticas estão muito boas para o desenvolvimento das lavouras esse ano e, além disso, os preços também estão bem favoráveis nos últimos anos, né?
10: O Centro-Oeste continua liderando o mapa da produção agrícola brasileira, responsável por metade de toda a safra nacional. Mato Grosso segue como o maior produtor de grãos do país. Reportagem Pablo Mundim.
1: Agricultores familiares que produzem alimentos frescos e saudáveis chegam a quem mais precisa.
0: Assim funciona o PAA, Programa de Aquisição de Alimentos. O governo compra a produção dos pequenos agricultores, garantindo renda para eles, e distribui esses alimentos para instituições públicas que atendem pessoas em situação de vulnerabilidade.
1: Desde o início do programa, o PAA já beneficiou 47 mil associações.
13: Em Tapauá, no Amazonas, o sustento das famílias vem das águas. Com mais de 20 mil habitantes, a economia da cidade é influenciada pela pesca e agricultura de várzea. A Ana Paula Reis Lima lidera a Associação Indígena Povos das Águas, na terra indígena Paricá. Ela conta que o manejo do pirarucu tem mudado a vida das famílias da região, que só neste ano comercializaram 17 toneladas do peixe para a Conab, por meio do Programa de Aquisição de Alimentos.
14: Foi muito boa, né, a gente ter acessado essa política, né, ter chegado até a gente, porque ela valoriza e dá autonomia ao povo.
13: Pelo PAA, o governo compra a produção da agricultura familiar e destina para entidades sociais e instituições públicas que atendem pessoas em situação de vulnerabilidade. Agora, a pesca produzida pela associação que a Ana Paula pertence vai garantir uma refeição de qualidade para quem não teria acesso.
14: A gente se sente feliz pela gente ter entregado um produto de qualidade, um produto da região, né? E de ver esse produto tá chegando na mesa das pessoas que às vezes nem têm as condições de comprar um produto, né, de qualidade, e de atender as próprias pessoas do município, da região.
13: Neste ano, o Ministério do Desenvolvimento e Assistência Social, Família e Combate à Fome destinou 450 milhões para a Companhia Nacional de Abastecimento executar o programa de aquisição de alimentos. Mas, de acordo com o presidente da Conab, Silvio Porto, nos últimos 3 anos, os valores reservados ao programa superam 3 bilhões de reais.
11: Nesses 3 anos, já foram mais de 3,6 bilhões de reais que o MDS destinou para a Conab. Esse programa, ele foi muito relevante para a promoção do direito humano à alimentação, assegurando transferência de renda para essas famílias que produzem alimentos, comida de verdade, e fazendo com que a população em situação de insegurança alimentar seja atendida pelo PAA.
13: O PAA foi criado em 2003 com o objetivo de promover o acesso à alimentação e incentivar a agricultura familiar. Dados da Conab apontam que desde a criação do programa até 2024, cerca de 9 mil organizações produtoras da agricultura familiar foram contratadas por meio do programa, beneficiando 47 mil instituições em todo o país. Reportagem Graziele Bezerra.
0: Representantes do governo brasileiro e da União Europeia se reuniram nesta quarta-feira para discutir as restrições da Europa à carne brasileira.
1: Uma decisão do Bloco Europeu retira o Brasil da lista de países autorizados a exportar produtos de origem animal a partir de setembro.
0: Ficou definido que nos próximos 10 dias, o governo brasileiro vai enviar informações complementares sobre o uso de antimicrobianos na cadeia de proteína animal.
1: A União Europeia também informou que cada produto, como carnes, ovos e mel, será analisado separadamente.
0: O ministro da Agricultura, André de Paula, disse que o Brasil enviará todas as respostas no prazo.
1: E lembrou que o Brasil tem sólido sistema de defesa agropecuária.
0: O ato Atlas dos Remanescentes Florestais da Mata Atlântica registrou o menor índice de desmatamento do bioma em 40 anos.
1: De acordo com o INPE, o Instituto Nacional de Pesquisas Espaciais e a Fundação SOS Mata Atlântica, o desmatamento caiu de 14.366 hectares em 2024 para 8.668 hectares em 2025, o que representa uma queda de 40%.
0: Para a pesquisadora do INPE, Silvana Amaral, o resultado é uma conjunção de ações para conter o desmatamento.
15: E a gente atribui isso a um conjunto de medidas que foram tomadas tanto da sociedade civil quanto das políticas públicas, né, voltadas para a contenção do desmatamento. E eu acho que existe também um aumento da consciência, sabe, das pessoas na conservação dessas áreas de Mata Atlântica. Tem várias iniciativas de produção de mudas, distribuição de mudas, de regeneração induzida para contenção do desmatamento.
1: Pelas redes sociais, o vice-presidente Geraldo Alckmin disse que o resultado reflete o compromisso do Brasil com a preservação ambiental e que mostra o retorno da fiscalização e o combate sério ao desmatamento em todas as regiões do país.
0: Atualmente, o país conta com cerca de 24% da cobertura original da Mata Atlântica. Desse total, cerca de 12% correspondem às chamadas florestas maduras, que são monitoradas pelo Atlas.
1: Cooperativas e associações da agricultura familiar que atuam no Cerrado podem inscrever projetos voltados para a produção de alimentos no edital Cerrado Mais Cooperativo.
0: Os projetos devem incluir ações de beneficiamento e comercialização e ter valor mínimo de R$5 milhões, abordando empreendimentos coletivos no bioma.
1: A iniciativa é uma parceria entre o Ministério do Desenvolvimento Agrário e Agricultura Familiar e o BNDES, o Banco Nacional de Desenvolvimento Econômico e Social.
0: A chamada prioriza a inclusão produtiva de mulheres, jovens, extrativistas e povos e comunidades tradicionais.
1: As inscrições podem ser realizadas até o dia 31 de julho e os detalhes da chamada pública estão disponíveis em bnds.gov.br.
0: Após as secas históricas registradas em 2023 e 2024 na Amazônia, o governo do Brasil antecipa ações para enfrentar o período.
1: As iniciativas querem evitar prejuízos ao transporte de passageiros, ao abastecimento de cidades e ao fluxo de cargas na região norte.
16: O governo do Brasil antecipou medidas para reduzir os impactos de uma possível nova estiagem na Amazônia este ano. Entre as ações previstas, incluem o planejamento de dragagens, manutenção de hidrovias, reforço na sinalização náutica e monitoramento contínuo das condições de navegabilidade. O objetivo é preservar o transporte de passageiros, garantir o abastecimento das cidades e manter o fluxo de cargas na região norte. A iniciativa foi motivada pelas secas históricas de 2023 e 2024, que afetaram diretamente no abastecimento e na mobilidade na região norte, como nos municípios de Manacapuru, Tabatinga, Itacoatiara e Parintins. Além dos impactos logísticos, a estiagem provocou isolamento de comunidades ribeirinhas e indígenas e aumentou os desafios de abastecimento em municípios dependentes do transporte hidroviário. Nos últimos anos, rios como Amazonas e o Solimões registraram níveis críticos, comprometendo a navegação e afetando diretamente a mobilidade e o abastecimento de municípios da região. Diante desse cenário, o Ministério de Portos e Aeroportos e o Departamento Nacional de Infraestrutura de Transportes passaram a estruturar ações permanentes para períodos de seca. As ações incluem acompanhamento técnico contínuo das cotas dos rios, definição antecipada de trechos prioritários para dragagem e articulação com operadores logísticos da região norte. Thaisa Vitória para a Voz do Brasil.
0: Uma forma simples do governo contratar serviços de microempreendedores individuais.
1: Pela plataforma Contrata Mais Brasil, é possível encontrar serviços como pequenos reparos e jardinagem.
0: E agora a ferramenta ampliou o número de atividades disponíveis, de 47 para 107.
1: Com essa ampliação, o Ministério da Gestão e da Inovação em Serviços Públicos espera alcançar mais de 1 milhão de profissionais.
17: O pernambucano Gutenberg da Silva Ferreira é microempreendedor individual desde 2021. Ele conta que durante um tempo prestava serviços de elétrica, encanamento e pequenas obras para complementar a renda da família, enquanto mantinha um trabalho fixo. A mudança começou em 2025, quando Gutenberg se cadastrou na plataforma Contrata Mais Brasil do governo federal e começou a ter acesso a mais oportunidades de contratação. Com o aumento dos serviços, ele relembra como viu seu faturamento dar uma guinada.
18: O ano passado faturei 60 mil, só através da plataforma. Aumentei minha renda, consegui ter mais tempo com a família.
17: Desde 2025, microempreendedores individuais, fornecedores de alimentos, incluindo agricultores familiares, cooperativas e empresas de todos os tamanhos, podem oferecer seus serviços diretamente ao governo por meio da plataforma Contrata Mais Brasil. O funcionamento é simples. O órgão público abre um chamado com a necessidade de serviço ou de aquisição de alimentos e os fornecedores cadastrados podem enviar suas propostas com o preço pelo qual realizariam o trabalho. No final do prazo, o órgão escolhe a melhor proposta e fecha a contratação. O modelo tem dado tão certo que em abril, o Ministério da Gestão e da Inovação e Serviços Públicos ampliou de 47 para 107, o número de atividades que integram as categorias de serviços disponíveis no Contrata Mais Brasil. Com a mudança, a medida deve alcançar mais de 1 milhão de MEIs no país, segundo o secretário de Gestão e Inovação, Roberto Pojo.
19: A gente aumentou mais 60 serviços. Você imagina, né? 107 serviços, a gente pode contratar, acho que praticamente tudo que é necessário ali para o ente público. Com essa ampliação, a gente olhando a base de cadastros de MEIs no Brasil, a gente alcança o potencial de 1,3 milhões de profissionais.
17: Em pouco mais de um ano, o Contrata Mais Brasil já movimentou mais de 20 milhões de reais em recursos públicos e gerou mais de 6.500 oportunidades, de acordo com dados do governo. Para se cadastrar, basta acessar o site gov.br/contrata. Contrata Mais Brasil. Reportagem Gabriela Noronha.
0: Começa amanhã o pagamento do quarto lote do abono salarial, que beneficiará mais de 4 milhões de trabalhadores dos setores público e privado.
1: Vão receber o benefício os nascidos nos meses de maio e junho, inscrito no PIS ou PASEP há pelo menos 5 anos.
0: E aqueles que receberam até R$ 2.766 por mês e trabalharam pelo menos 30 dias com carteira assinada.
20: Trabalhadores nascidos em maio e junho começam a receber nesta sexta-feira, dia 15, o quarto lote do abono salarial do PIS/PASEP. Segundo o Ministério do Trabalho e Emprego, mais de 4 milhões e meio de pessoas têm direito ao benefício neste lote, totalizando a liberação de 5 bilhões e 700 milhões de reais. Em 2026, o calendário de pagamento do abono salarial referente ao ano base de 2024 iniciou os pagamentos em 16 de fevereiro. Os valores vão ficar disponíveis aos trabalhadores até o fim do calendário. O pagamento será feito pela Caixa Econômica Federal para trabalhadores da iniciativa privada e pelo Banco do Brasil para servidores públicos. Tem direito ao abono quem está inscrito no PIS ou PASEP há pelo menos 5 anos, recebeu até R$ 2.766 por mês, em média, no ano base, e trabalhou pelo menos 30 dias com carteira assinada. O pagamento do PIS vai ser feito prioritariamente em conta da Caixa ou pelo aplicativo Caixa Tem. Já o PASEP será pago em conta bancária via PIX, TED ou presencialmente nas agências do Banco do Brasil. As consultas podem ser feitas pela Carteira de Trabalho Digital no portal gov.br, pelo telefone 158 ou nas superintendências regionais do trabalho. Lucília Araújo para a Voz do Brasil.
1: E essas foram as notícias do Governo do Brasil.
0: Uma realização da Secretaria de Comunicação Social da Presidência da República.
1: Com a produção da Empresa Brasil de Comunicação.
0: Fique agora com as notícias do Poder Judiciário e do Congresso Nacional. Boa noite.
1: Boa noite para você e até amanhã.
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21: STF valida lei sobre igualdade salarial entre homens e mulheres.
22: STJ decide que é incabível mandado de injunção para pedir autorização de plantio doméstico de cannabis.
21: Tribunal Regional Eleitoral de São Paulo busca voluntários com conhecimento em Libras para as eleições deste ano.
22: Boa noite, eu sou Marcela Luiza.
21: E eu sou Arthur Filho.
22: O Supremo Tribunal Federal, por unanimidade, decidiu que é constitucional a lei que cria mecanismos para garantir igualdade salarial entre homens e mulheres.
21: O plenário declarou constitucional a Lei nº 14.611 de 2023 e julgou improcedentes as ações que questionavam a norma. Marcelo Della Libera.
23: Por unanimidade, o Supremo Tribunal Federal validou a lei que obriga empresas com mais de 100 funcionários a adotar medidas para promover a igualdade salarial entre homens e mulheres que exercem a mesma função. Entre outros pontos, a norma obriga a divulgação de critérios remuneratórios em relatórios de transparência que devem ser enviados ao Ministério do Trabalho e Emprego sob pena de multa. Uma vez constatada a desigualdade salarial, eles devem elaborar um plano de ação para mitigá-la, com metas e prazos.
22: Não cabe mandado de injunção com o objetivo de obter autorização para importação e cultivo doméstico da cannabis sativa à pessoa física.
21: A decisão é do STJ, Fátima Uchoa.
24: Mandado de injunção é uma ação usada quando a falta de norma impede o exercício de direitos previstos na Constituição. Um homem ajuizou ação desse tipo contra o Ministério da Saúde e a Anvisa, alegando omissão na regulamentação do tema. Mas a Corte Especial do STJ avaliou que, ainda que se reconheça a lacuna normativa sobre o tema, o mandado de injunção não permite que o Judiciário substitua os poderes legislativo e executivo para decidir sobre a possibilidade de cultivo individual da planta. E, segundo o relator ministro Og Fernandes, o ordenamento jurídico brasileiro não reconhece, no nível constitucional, direito ao cultivo particular de plantas que estão sujeitas a controle especial.
22: Justiça do Trabalho deve julgar ação contra a União sobre combate ao trabalho escravo.
21: O processo questiona a falta de recursos para a fiscalização. Larissa Batista.
25: Na ação, o Ministério Público do Trabalho alegava que, desde 2017, a União deixou de destinar recursos para o Grupo Especial de Fiscalização Móvel, responsável pelas operações de combate ao trabalho análogo à escravidão em todo o território nacional. Para o Tribunal Superior do Trabalho, é dever da Corte garantir o cumprimento das normas de proteção ao trabalhador e dos direitos fundamentais no ambiente de trabalho, mesmo que não exista vínculo formal. Por isso, a Justiça do Trabalho é competente para julgar o caso.
22: O Tribunal Regional Eleitoral de São Paulo lançou uma nova campanha.
21: O intuito é chamar voluntários que saibam língua brasileira de sinais a Libras para ajudar nas eleições de 2026. Estevão Furtado.
26: O tema é Traduz a Cidadania em Libras. Seja apoio Libras nas eleições de 2026. A ação busca facilitar o voto de pessoas surdas ou com deficiência auditiva. As inscrições vão até 1º de junho pelo formulário disponível na área Mesários no site do Tribunal. Quem participar vai receber e orientar eleitores, mostrar onde fica a sessão eleitoral e tirar dúvidas no dia da votação. Além de ajudar a democracia, os voluntários recebem R$ 65,00 por dia trabalhado de auxílio alimentação. Tem direito à folga em dobro pelos dias trabalhados, sem desconto no salário e podem usar as horas como atividade complementar na faculdade.
22: Justiça condena homem por apologia ao nazismo em rede social no Rio Grande do Sul.
21: A denúncia foi apresentada pelo Ministério Público Federal. Vanessa Pereira.
27: O cidadão foi denunciado à Justiça Federal Gaúcha pelo envio de uma mensagem com exaltação ao nazismo em um grupo aberto da plataforma Telegram, onde celebrava a memória de Adolf Hitler. O réu foi condenado à pena privativa de liberdade, que foi substituída por prestação de serviços à comunidade ou entidades públicas, além do pagamento de multa. Ainda cabe recurso da decisão.
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22: Uma boa noite.
21: Boa noite a você.
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3: Eu sou Paula Groba.
5: E eu sou Ricardo Nakaoka.
3: E estes são os destaques de hoje do Jornal do Senado, que começa agora.
5: Combustíveis mais baratos. Chega ao Congresso MP para reduzir preço da gasolina e do diesel.
3: Comissão vai votar proposta que destina 30 bilhões a produtores rurais afetados por eventos climáticos.
5: MP que zera taxa sobre compras internacionais de até 50 dólares divide opiniões no Senado.
3: Boa noite.
5: Boa noite.
3: Já está no Congresso Nacional a medida provisória que pode reduzir o preço da gasolina e do diesel para o consumidor final.
5: Editada como resposta à alta do petróleo no mercado internacional em meio ao conflito no Oriente Médio, a MP já está em vigor.

0: por litro. Em relação ao diesel, 35 centavos. Para isso, será pago aos produtores e importadores de combustíveis o valor correspondente à dedução de contribuição para o PIS/PASEP, da COFINS e da CID Combustíveis incidentes sobre a gasolina e o diesel. Os produtores e importadores terão que comprovar, por meio de documentos fiscais, de que o total recebido foi efetivamente repassado aos consumidores. Líder do governo no Senado, Jax Wagner, do PT da Bahia, lembrou que a MP pode impedir uma alta generalizada nos preços.
1: O presidente tem que reagir para evitar que, inclusive, se comprometa a economia nacional, provocando uma inflação acima daquilo que a gente já tem da meta que está colocada.
0: Para os senadores Alci Lucas, do PL do Distrito Federal, a medida provisória será válida se houver fiscalização.
2: Só tem que ver agora o controle disso, né? Tem que controlar para ver se realmente, na bomba, se o consumidor vai sentir isso.
0: A subvenção terá vigência de 2 meses e poderá ser prorrogada por ato do Executivo.
3: A Comissão de Educação voltou a debater o projeto que proíbe a venda, publicidade e distribuição de alimentos ultraprocessados no ambiente escolar.
4: Entidades da indústria alimentícia afirmaram que o projeto ainda precisa de mais discussões, mas especialistas reforçaram que alimentos ricos em açúcar, gordura e sal contribuem para a obesidade, cáries e outros problemas de saúde. Repórter Rodrigo Rezende.
5: O projeto do senador Jax Wagner, do PT da Bahia, proíbe a distribuição e a comercialização no ambiente escolar de alimentos ultraprocessados, preparações e bebidas com altos teores de calorias, gordura saturada, gordura trans, açúcar livre e sal. Bruna dos Santos Nunes, coordenadora de atenção à saúde dos adolescentes e jovens do Ministério da Saúde, defendeu a proposta.
6: Essa proposta legislativa é um instrumento que é bastante importante para a promoção da saúde, para contribuir com a saúde desses escolares, que valorizem a cultura alimentar local e que derivem de práticas que sejam ambientalmente sustentáveis.
5: Já o presidente executivo da Associação Brasileira da Indústria de Alimentos, João Dornelas, afirmou que o tema precisa de muita discussão, principalmente em relação aos conceitos presentes no projeto, caso da nomenclatura ultraprocessados.
7: É importante ressaltar que os alimentos industrializados, todos eles, são altamente regulados, passam por controle rigoroso de qualidade. Quando eu escuto falar sobre comida de verdade, o que eu ouço, de fato, é um julgamento moral disfarçado de critério técnico.
5: A senadora doutora Eudócia, do PSDB de Alagoas, ressaltou que a questão do conceito não pode maquiar os problemas que os alimentos possam causar e lamentou o excesso de açúcar, sal e gorduras saturadas em diversos produtos consumidos pelos estudantes.
3: O senador Hamilton Mourão, do Republicanos do Rio Grande do Sul, criticou as ações do governo nas áreas de segurança pública e economia. Segundo ele, o programa Brasil contra o Crime Organizado, com previsão de investimentos de 11 bilhões de reais, representa uma reação tardia ao avanço das facções criminosas.
4: Mourão também afirmou que o governo age com foco eleitoral e defendeu ações permanentes no combate ao crime organizado.
8: O que vemos agora é uma reação tardia, feita às pressas, há poucos meses do calendário eleitoral, porque perceberam que nada fizeram e nem a narrativa na segurança pública conseguiram manter.
3: E o líder do governo no Senado, Jax Wagner, repercutiu em plenário a divulgação de uma gravação entre o senador Flávio Bolsonaro e o empresário Daniel Vorcaro, dono do Banco Master.
4: Em resposta, o vice-líder do PL, senadores Alci Lucas, saiu em defesa de Flávio Bolsonaro. Pelas redes sociais, o senador afirmou que a conversa com Vorcaro teve como objetivo buscar recursos para um filme sobre o ex-presidente Jair Bolsonaro. Os detalhes com o repórter Márcio Maturana.
9: Repercutiu no plenário do Senado a divulgação de áudios do senador Flávio Bolsonaro, do PL do Rio de Janeiro, pedindo mais dinheiro a Daniel Vorcaro, dono do Banco Master, para financiar um filme sobre seu pai, o ex-presidente Jair Bolsonaro. O senador Jax Wagner, do PT da Bahia, disse que a gravação revela uma relação próxima entre os dois.
10: O senador Flávio Bolsonaro, diálogos muito particulares, solicitando 140 milhões de reais para terminar o filme sobre o ex-presidente e seu pai. Eu não estou dizendo que tem dolo aqui, mas demonstra que ele tinha uma relação, senão não estaria ligando para ele, dizendo, tamo junto sempre.
9: Isalci Lucas, do Distrito Federal, é vice-líder do PL e fez uma parte defendendo Flávio Bolsonaro.
11: O pedido de patrocínio é uma coisa que, se o cara patrocinava tudo, não quer dizer que houve, por parte do pedido, que houve corrupção. Muito pelo contrário, houve um pedido, como a gente recebe todo dia pedidos de patrocínio e também de emendas.

0: para determinados eventos. Então é só para colocar isso muito claro, a posição do PL.
1: Flávio falou nas redes sociais sobre o pedido de dinheiro.
2: Eu conheci Daniel Vorcaro em dezembro de 2024. Não tinha mais governo Bolsonaro, não tinha absolutamente nenhuma acusação contra ele. O que acontece é que, com o passar do tempo, ele simplesmente parou de honrar com as parcelas do contrato. Sim, tinha um contrato que, ao ele não pagar essas parcelas, tinha uma grande chance de o filme sequer ser veiculado, do filme sequer ser concluído.
1: Flávio Bolsonaro diz que é fundamental instalar uma CPI para investigar o Banco Master.
3: Produtores rurais prejudicados por enchentes, secas e outros eventos climáticos extremos poderão receber um apoio de 30 bilhões de reais.
4: A proposta, que busca amenizar os prejuízos no campo, deve ser votada na próxima terça-feira pela Comissão de Assuntos Econômicos. Os detalhes na reportagem de Maurício De Sante.
5: O projeto prevê o uso de recursos do Fundo Social do Pré-Sal para a renegociação de dívidas de produtores rurais que tiveram prejuízos nas safras em razão do clima, caso de enchentes, geadas e secas. O objetivo final é garantir juros baixos e prazos de 10 anos para quem comprovadamente perdeu mais de 30% da produção. O limite da ajuda aos produtores será de 30 bilhões de reais, como explicou o relator, senador Renan Calheiros, do MDB de Alagoas.
6: Com tetos de 10 milhões por beneficiário e de 50 milhões por associação ou cooperativa, com prazo de 10 anos, com 3 anos de carência e taxas de juros de 3,5% ao ano, para o Programa Nacional de Fortalecimento da Agricultura Familiar, 5,5% ao ano, para o Programa Nacional de Apoio ao Médio Produtor Rural e 7,5% ao ano para os demais produtores.
5: Um pedido de vista adiou a votação da proposta para terça-feira da semana que vem, dia 19, data em que também deve acontecer a votação no plenário.
3: E o governo decidiu zerar o imposto sobre compras internacionais de até 50 dólares, a chamada taxa das blusinhas.
4: A medida provisória que acaba com a cobrança já chegou ao Congresso Nacional e agora será analisada por deputados e senadores. No Senado, a decisão do governo dividiu opiniões entre parlamentares. A reportagem é de Marcela Diniz.
7: Na época de sua criação, a equipe econômica do governo Lula argumentou que a tributação de 20% nas compras de pequeno valor protegeria o varejo nacional. Para o líder do governo no Senado, senador Jax Wagner, do PT da Bahia, a medida provisória é fruto de reavaliação interna, que considerou maior o prejuízo das famílias consumidoras do que a arrecadação com a taxa das blusinhas.
8: Na minha opinião, pela avaliação que o governo fez, a arrecadação não foi tão significativa quanto se imaginava, e prejuízo, principalmente para as famílias mais humildes do ponto de vista financeiro, ou seja, que não tem tanto poder aquisitivo, foi muito grande.
7: O senador Efraim Filho, do União da Paraíba, aponta prejuízo à produção nacional e defende emenda de compensação.
9: Quem sabe a gente pode fazer uma emenda na medida provisória para que a mesma condição que está sendo dada para as compras internacionais seja dada também às empresas nacionais, às empresas brasileiras.
7: A MP que permite o fim da taxa das blusinhas será analisada primeiramente por uma comissão formada por deputados e senadores.
4: Com edição de Paula Groba e trabalhos técnicos de João Lira, o Jornal do Senado fica por aqui. Acompanhe agora as notícias da Câmara dos Deputados. Boa noite.
3: Boa noite e até amanhã.
10: Jornal Câmara dos Deputados. Câmara aprova marco legal para o transporte público coletivo urbano.
11: Plenário cria regime especial de tributação para entidades desportivas.
10: Deputados modernizam a lei das sociedades anônimas do futebol.
11: Boa noite. O plenário da Câmara aprovou o projeto que deixa claro que as sociedades anônimas de futebol não respondem por dívidas antigas dos clubes. O repórter Marcelo Larche explica a nova lei.
12: A Câmara dos Deputados aprovou o projeto que muda as regras das chamadas sociedades anônimas de futebol, conhecidas como SAFs. Esse modelo foi criado em 2021 para permitir que clubes de futebol se transformassem em empresas com entrada de investidores e gestão mais profissional. O projeto foi apresentado pelo senador Rodrigo Pacheco, do PSD de Minas Gerais, também autor da lei original que deu origem às SAFs. Uma das principais alterações é deixar claras as responsabilidades do clube original e da empresa criada. A SAF não responde automaticamente pelas dívidas antigas do clube, a não ser quando isso for definido em contrato. Ao mesmo tempo, o projeto cria mecanismos para ajudar no pagamento dessas dívidas. Parte das receitas da SAF, como uma parcela do faturamento e dos lucros, deverá ser destinada ao clube original para quitar débitos anteriores. O texto também traz mudanças na gestão dessas empresas. Passa a ser obrigatória a presença de membros independentes nos conselhos e aumenta a exigência de transparência com divulgação de atas das reuniões e da lista de acionistas. Outra medida é a exigência de que administradores estrangeiros tenham um representante legal no Brasil, responsável por responder a processos na justiça. O projeto ainda prevê que as SAFs desenvolvam programas sociais e educacionais em parceria com escolas públicas, usando o futebol como ferramenta de formação. Mas o trecho que exime as SAFs de se responsabilizarem pelas dívidas dos clubes, com exceção daquelas acordadas entre as duas partes, foi criticado pelo deputado Bongás, do PT do Rio Grande do Sul.
13: Diz o seguinte: a Sociedade Anônima de Futebol não responde às obrigações, exceto quando as obrigações que lhe forem expressamente transferidas. Então, se um clube anterior não transferiu expressamente a situação de delito que tinha em relação a um jogador de futebol, por exemplo, que não foi feito o seu pagamento devido, a SAF não tem responsabilidade com isso. Mas isso nós não podemos aceitar.
12: Relator da proposta, o deputado Fred Costa, do PRD de Minas Gerais, afirmou que as mudanças fortalecem o modelo das SAFs e ajudam a atrair investimentos para o futebol brasileiro. Ele diz que responsabilizar as sociedades anônimas por dívidas antigas dos clubes é um risco para o investimento nas empresas esportivas.
14: Se um clube mal gerido tiver mais uma vez dívidas de milhões e milhões administrando-se um clube de lazer, por exemplo, a SAF vai ter que se responsabilizar? Isso é uma tremenda aberração. Isso é uma insegurança jurídica descabida, onde ninguém vai querer investir no futebol.
12: O projeto que atualiza as regras das sociedades anônimas do futebol, depois de aprovado pela Câmara e pelo Senado, seguiu para a sanção presidencial e já pode virar lei. Da Rádio Câmara de Brasília, com informações de Daniela Lessa, Marcelo Larcher.
10: Esporte. Os deputados também aprovaram um regime tributário especial para clubes esportivos sem fins lucrativos. A repórter Daniela Lessa acompanhou a votação.
15: A Câmara dos Deputados aprovou o projeto que cria um regime tributário especial para associações esportivas sem fins lucrativos, como clubes que mantêm equipes de futebol, vôlei, natação e outras modalidades. O projeto foi apresentado pelo deputado Roberto Duarte, do Republicanos do Acre, e cria o chamado RETAD, um sistema simplificado para o pagamento de tributos federais, estaduais e municipais. O novo regime será opcional e valerá para entidades esportivas certificadas ligadas aos movimentos olímpico, paralímpico, clubístico e educacional. Os clubes poderão recolher vários tributos em um único pagamento mensal, com cobrança de 5% sobre a receita bruta. Esse percentual reúne impostos federais, a nova contribuição sobre bens e serviços, a CBS, e o imposto sobre bens e serviços, o IBS, criado pela reforma tributária. Entre as receitas que não entram no cálculo dos tributos estão doações, recursos de loterias, patrocínios incentivados e contribuições pagas por associados. Na prática, o projeto cria para os clubes associativos um modelo parecido com o já existente para as SAFs, as Sociedades Anônimas do Futebol. As SAFs funcionam como empresas, enquanto muitos clubes tradicionais continuam organizados como associações sem fins lucrativos. Segundo o relator da proposta, deputado Dr. Luizinho, do PP do Rio de Janeiro, a reforma tributária poderá aumentar a carga de impostos desses clubes tradicionais, criando diferença de tratamento entre os dois modelos. Ele destacou também que os clubes poderão reduzir parte do imposto devido caso invistam em modalidades olímpicas e paralímpicas além do futebol, desde que mantenham pelo menos 6 modalidades esportivas diferentes.
16: Se a dedução fica condicionada à comprovação de investimento contínuo e da participação regular em competições oficiais de âmbito nacional ou internacional, de no mínimo 6 modalidades olímpicas ou paralímpicas distintas do futebol.
15: O deputado Luiz Lima, do Novo do Rio de Janeiro, defendeu a proposta, destacando a importância dos clubes na formação do esporte brasileiro.
17: Se a gente vê o Grêmio Náutico União, se a gente vê o Corinthians, o Pinheiros, se a gente vê o Sport Recife, se a gente vê os clubes aqui de Brasília, são eles que levam os atletas olímpicos, são eles que fazem as equipes esportivas. Então esse projeto é muito oportuno, porque eu vou repetir, no Brasil, a base esportiva é realizada nos clubes.
15: O projeto, que cria um regime tributário especial para associações esportivas sem fins lucrativos, seguiu para análise no Senado. Da Rádio Câmara de Brasília, Daniele Lessa.
10: Segurança Pública.
11: Márcio Gerri, do PCdoB do Maranhão, defende o programa Brasil contra o Crime Organizado, lançado pelo governo federal. Ele explica que o plano prevê ações integradas entre os entes federados, inteligência policial e combate ao financiamento do crime.
18: O deputado sustenta que o fortalecimento das instituições de segurança é essencial para reduzir a violência e conter a influência do crime organizado. Márcio Gerri ressalta ainda a importância da cooperação entre os três poderes para fortalecer o enfrentamento às facções criminosas.
11: Na opinião de Sargento Gonçalves, do PL do Rio Grande do Norte, o programa do governo de combate ao crime organizado não é eficaz porque prioriza medidas de desencarceramento. Ele acrescenta que a flexibilização de punições enfraquece a atuação das forças de segurança.
18: Sargento Gonçalves também questiona o investimento de 11 bilhões de reais na área, ao afirmar que parte dos recursos viria de empréstimos do BNDES e de fundos já existentes. Para ele, a crise de violência no Rio Grande do Norte reflete falhas nas políticas de segurança adotadas pelo PT.
11: Já Benedita da Silva, do PT do Rio de Janeiro, celebra o lançamento do programa Brasil contra o Crime Organizado e defende os investimentos do governo federal na segurança. Ela ressalta que a iniciativa prevê recursos e ações articuladas para enfrentar as facções criminosas.
18: A deputada observa que o programa foi construído em diálogo com governadores e autoridades da segurança pública. Benedita da Silva entende que o fortalecimento das polícias e o combate ao suporte financeiro das organizações criminosas podem contribuir para reduzir a violência no país.
11: Luiz Carlos Rauli, do Podemos do Paraná, questiona a demora do governo federal para lançar um programa de combate ao crime organizado. O deputado ainda alerta que a maior parte dos investimentos consiste em empréstimos que deverão ser pagos pelos estados.
18: Na opinião de Luiz Carlos Rauli, o governo prioriza estratégias eleitorais em vez de soluções estruturantes para o futuro do país. O parlamentar responsabiliza gestões petistas pelo aumento da violência e pelo endividamento da população.
11: Heloísa Helena, da Rede do Rio de Janeiro, defende mais investimentos em políticas sociais e ações de prevenção à violência em áreas vulneráveis. Ela observa que a ausência de políticas públicas permanentes facilita o recrutamento de crianças e jovens pelo crime organizado.
18: Para Heloísa Helena, nenhum governo brasileiro investiu de forma adequada no fortalecimento das polícias e em políticas sociais eficazes. A parlamentar acredita que a vulnerabilidade social favorece a cooptação de jovens pelo narcotráfico.
11: Fernando Rodolfo, do PRD de Pernambuco, assinala o início dos trabalhos da Comissão Externa sobre a Exploração Sexual Infantil durante a campanha do Maio Laranja. O deputado aponta o aumento dos registros de estupro de vulnerável como sinal de falhas no sistema de proteção.
18: Fernando Rodolfo cita casos recentes de violência sexual contra crianças para defender uma atuação mais firme do parlamento. Ele explica que a comissão temporária vai apurar denúncias e promover audiências públicas para sugerir medidas de enfrentamento à exploração sexual e ao tráfico infantil.
10: Transportes.
11: A Câmara aprovou um marco legal para o transporte público coletivo urbano. O repórter Antônio Vital acompanhou a votação.
19: A Câmara dos Deputados aprovou o projeto que cria uma rede única e integrada de transporte público coletivo, envolvendo o governo federal, estados e municípios. O projeto, que já passou pelo Senado, cria um marco legal do transporte público coletivo urbano, com inovações como gestão compartilhada, previsão de recursos no orçamento para cobrir os custos de gratuidades e tarifas reduzidas, metas de universalização e transição energética, além de transparência sobre custos e fiscalização. De acordo com o relator da proposta, deputado José Priante, do MDB do Pará, a integração física, operacional e tarifária é essencial para o aumento da oferta e para a melhoria da qualidade do serviço prestado à população. O projeto também separa a tarifa cobrada do passageiro da remuneração da empresa de ônibus, que ficará vinculada ao cumprimento de metas de desempenho e qualidade. A medida pretende evitar que o usuário arque com custos que não estão relacionados diretamente com a prestação do serviço. Da mesma forma, ao prever que gratuidades e descontos devem ser cobertos por recursos do orçamento, a medida impede a transferência desses custos aos demais passageiros. O projeto inicial chegou a prever regras para a criação de tributos locais para financiar o transporte, mas esse trecho foi retirado depois de críticas de diversos partidos, como o Missão e o Novo. Para o deputado Gilson Marques, do Novo de Santa Catarina, criar uma legislação única para o transporte coletivo urbano de todas as cidades não vai melhorar o sistema atual. Já o deputado Kim Kataguiri, do Missão de São Paulo, disse que o projeto não facilita a entrada de novas empresas de ônibus no setor e dificulta a operação de empresas de transporte por aplicativo ao exigir o regime de permissão no lugar da modalidade de autorização, mais simples, em vigor hoje.
20: O texto acaba com esse regime e exige, no mínimo, um regime de permissão que hoje não está sendo exigido pela NTT para esse transporte, principalmente por meio de aplicativos de ônibus interestaduais. Na minha avaliação, esse é um modelo que ajuda a quebrar um transporte que hoje é menos previsível, tem uma tarifa mais cara e tem ônibus de menor qualidade do que hoje são prestados por aplicativos.
19: O texto inclui diretrizes de sustentabilidade, como a redução dos impactos ambientais do transporte e o incentivo à modernização da frota com tecnologias mais limpas. O projeto foi defendido pela maioria do plenário. Para o deputado Hildo Rocha, do MDB do Maranhão, a proposta prevê repressão ao transporte ilegal, moderniza o sistema e favorece os municípios.
21: Nós temos que reconhecer que o transporte público em quase todas as cidades é um verdadeiro caos. Ônibus velho, ônibus sucateado, não tem horário de saída nem de chegada, não tem respeito aos usuários. Mas tudo isso porque há, de fato, uma falta de interesse por parte dos municípios de bancar o déficit que existe, o déficit tarifário.
19: O projeto que institui o marco legal do transporte público coletivo urbano seguiu para a sanção presidencial e pode virar lei. Rádio Câmara de Brasília, com informações de Daniele Lessa, Antônio Vital.
10: Desenvolvimento Regional.
18: De acordo com Jorge Araújo, do PP, o governo da Bahia enfrenta dificuldades nas áreas de segurança pública, saúde e infraestrutura. Segundo o parlamentar, o aumento da violência na capital e no interior ampliou a sensação de insegurança no estado.
11: Jorge Araújo também acusa o governo da Bahia de fazer promessas sem apresentar resultados concretos. O deputado cita problemas na regulação da saúde, critica as condições da BR-324 e questiona o andamento das obras da ponte Salvador-Itaparica.
10: Política.
18: Jorge Sola, do PT da Bahia, denuncia o que considera uso político da decisão técnica da Anvisa sobre o recolhimento de lotes de detergente fabricados por uma empresa de doadores da campanha de Jair Bolsonaro em 2022. Ele pede o fim dos ataques a órgãos de fiscalização.
11: Para Jorge Sola, o discurso de perseguição política e o incentivo ao uso de produtos interditados ignoram riscos à saúde, demonstram irresponsabilidade da oposição com a vida dos brasileiros e visam apenas encobrir denúncias de corrupção e falhas em privatizações.
10: Justiça.
18: Érica Cocai, do PT do Distrito Federal, associa integrantes do campo bolsonarista ao caso do Banco Master e defende o aprofundamento das investigações sobre irregularidades financeiras. Segundo ela, documentos e diálogos divulgados pela imprensa apontam relações políticas e econômicas entre investigados e aliados do ex-presidente.
11: Érica Cocai também critica o financiamento de campanhas e operações financeiras envolvendo agentes públicos e privados ligados ao Banco Master. A deputada cobra a punição dos envolvidos no que ela classifica como um dos maiores escândalos financeiros do país.
18: Padre João, do PT de Minas Gerais, apoia a decisão do STF de suspender a lei da dosimetria e critica iniciativas para alterar a legislação. Para ele, é inaceitável que mudanças aprovadas pelo Congresso possam beneficiar condenados por crimes graves e investigados por tentativa de golpe de Estado.
11: O deputado também elogia a atuação do governo federal na área de segurança pública e defende mais participação da União no setor. Padre João pede ainda mais emendas parlamentares e apoio das prefeituras para a compra de equipamentos policiais para o Estado de Minas Gerais.
10: Turismo.
18: Os deputados aprovaram dedução do imposto de renda para doações ao setor de turismo. A repórter Maria Neves explica quais são os limites.
15: Aprovado na Comissão de Constituição e Justiça da Câmara dos Deputados, projeto que permite deduzir do imposto de renda doações e patrocínios para incentivar o turismo, seguiu para análise do Senado. Pela proposta, tanto pessoas físicas quanto empresas poderão descontar do tributo devido até 100% do valor doado e até 75% do investimento em patrocínios a atividades turísticas. Autor da proposta, o deputado Felipe Carreiras, do PSB de Pernambuco, argumenta que o turismo representa uma atividade relevante para a economia porque permite a entrada de capitais de forma mais rápida que outras formas de investimento. Além disso, ressalta que o setor tem potencial para criação e manutenção de empregos, geração de renda e indução do desenvolvimento regional. Felipe Carreiras explica como o projeto, se for aprovado também pelo Senado e entrar em vigor, poderá beneficiar o setor de turismo.
0: No mundo é o setor que mais gera emprego e agora o setor turístico poderá fazer a reforma em equipamentos turísticos, publicidade institucional de regiões de interesse turístico, poderá patrocinar festas e eventos de atividades turísticas, poderá patrocinar feiras, convenções, promoção de programas para propiciar a detecção de desenvolvimento de novos potenciais turísticos, capacitação de mão de obra de interesse turístico e obras de infraestrutura turística. Ou seja, toda a cadeia produtiva do setor será beneficiada com essa lei histórica.
15: Ainda de acordo com o texto aprovado, as doações serão limitadas a 1% do imposto de renda devido no ano. Além disso, as pessoas jurídicas não poderão descontar doações e patrocínios ao turismo na apuração do lucro real. O projeto ainda proíbe incentivos a atividades desenvolvidas pelo próprio contribuinte doador e o uso dos recursos recebidos para pagamento de gastos com pessoal ou de encargos sociais. Quem receber doações ou patrocínios que podem ser deduzidos do imposto de renda deverá comunicar os valores arrecadados aos Ministérios do Turismo e da Economia. Também ficarão obrigados a apresentar demonstrações financeiras anuais certificadas por auditores independentes e comparecer do Conselho Fiscal. Da Rádio Câmara de Brasília, Maria Neves.
11: Eduardo Bismarck, do PV, comemora a realização do 10º Salão do Turismo, que aconteceu de 7 a 9 de maio no Centro de Eventos do Ceará, em Fortaleza. O deputado lembra que essa é a primeira vez que o Nordeste recebe o evento.
18: Eduardo Bismarck ressalta o potencial da região no turismo, com geração de emprego e oportunidades que impactam diretamente no comércio local. Ele também aponta que o evento fortalece a circulação de recursos na economia ao reunir empresas, trabalhadores, visitantes e representantes do setor.
11: Termina aqui o Jornal Câmara dos Deputados, com trabalhos técnicos de Everson Urani e apresentação de José Carlos Andrade e Luciana Vieira. Uma boa noite para você.
18: Uma ótima noite. A Voz do Brasil volta amanhã.
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2: 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Opa!
3: Sim!
2: Muito bem, depois da Voz do Brasil, retomamos tudo outra vez por aqui, agora com o pijama e a identificação nesse primeiro momento. P-I-J-A-M-A Show, Pijama Show na Atlântida com Everton com Your Simple The Best, Mr. Piri Pijama. Vamos até a meia-noite, temos duas horas tradicionais, é óbvio, as canções clássicas consagradas de todos os tempos, damos uma revirada e aí executamos por aqui. Arroba Everton Cunha pelo Instagram, WhatsApp 489-9188-1009. 10h09 agora, noite fria desta quinta-feira, 14 de maio de 2026. Vamos para a primeira, a escolhida para começar o pijama. É uma da Legião Urbana maravilhosa, quando o sol bater na janela do teu quarto.

0: 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Antes, Barão Vermelho, Bob Dylan, George Harrison e Legião Urbana lá no começo. 10 e meia. Vamos pro intervalo, voltamos em seguida. Calma aí.
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3: Atlântida. 28 para as 11.
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3: Vamos até a meia-noite. Boa noite de quinta-feira. Agora tem The Kill. Na sequência, The Mission, Imagine Dragons e Deixa Rolar.

0: E assim ficamos com a primeira hora do pijama, mas ainda temos a segunda metade depois do intervalo. Calma aí que a gente já volta.
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6: Sim, retomamos e ao toque do cuco, a identificação oficial e tradicional do programa que está no ar para toda Santa Catarina, quiçá o mundo, através do aplicativo O Cuco. Opa! Sim! Opa! Ah, legal, eu gosto dessa coisa assim, entendeu? Tá legal essa noite de quinta-feira, tá legal. P-R-J-A-M-A, show! Pijama Show na Atlântida com Everton Cunha, Or Simple, The Best, Mr. Piri Pijama e tudo outra vez. Só aquelas canções que a gente jamais vai esquecer, começando assim...
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Opa! Sim. Aí está. 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

0: Deu. Encerramos com esta a meia hora, que nos leva até a próxima meia hora. Intervalo e já voltamos. Calma aí, tamo na Atlântida.
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1: Sim. Muito bem, encerramos não só o pijama desta quinta, como também a semana do pijama na Atlântida. Que você tenha uma bela madrugada, uma ótima sexta-feira, um excelente final de semana e a gente segue em frente. Saudações, aí está. 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
6: Yeah, baby! Senhoras e senhores, uma ótima manhã pra você de sexta. Sextamos, eu sextei, tu sextou. Todos estarão neste 15 de maio de 2026, a partir de agora com o nosso cafezão. Comigo, Gerson Junior, trazendo para você a trilha sonora para começar a embalar aí o seu final de semana, tá bom? Vamos juntos no nosso cafezão com informação, descontração, com música, nesta manhã de sexta-feira, 15 de maio, que chega com um climinha diferente, né? Que agora, além do frio, não tá tão frio quanto os últimos dias. Mas veio a garoa, veio a chuva, aquela coisa típica de Joinville. Tá 17 graus no momento. A previsão do fim de semana, aliás, é chuva, né? 17 graus e confirma a previsão aí que na sexta-feira viraria o tempo e viria a chuva também. Tá aí. 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Toda essa galera com a gente na programação do Cafezão nessa manhã sexta-feira, cara, que bacana, que maneiro ter você conosco na audiência aqui do Cafezão. Manda aí a sua mensagem no 992496532. Quero deixar também registrado aqui a minha querida equipe, os meus queridos amigos e colegas aqui de INSC. Vou agradecer, né? Eu cheguei aqui no estúdio, que amanhã a gente celebra mais um ano de vida. Amanhã, né? 16 de maio. Eu entro no estúdio aqui, tem cartão de feliz aniversário, tem várias decorações aqui de aniversário. Fico feliz demais, cara, com o carinho desse time. Inclusive tem duas cartinhas da Laila aqui, que já deu uma embargada na voz aqui.
7: aqui. É coisa da tia Adri e do tio Felipinho, com certeza, né? A Laila teve aqui recente, aí deixaram o bilhetinho escondido aqui da Lailinha pro papai Jessinho. Oh, coisa linda! Vamos lá, obrigado demais, viu? Time Atlântida, time NSC em Joinville, pelo carinho aqui no aniversário deste que vos fala. 7:05, é amanhã, né? Como diria aquela loja, só o amanhã. Mas as celebrações já começam hoje, que legal, bacana demais, obrigado de coração. Vamos lá, queridos, trazer aqui as primeiras mensagens de hoje. O Arnaldo já mandou 4:30 da manhã, já mandou mensagem pra gente aqui, ó. Gerson, Arnaldo, sextão, pra todos que ouvem a rádio. Por gentileza, toca aí, ou o Surto a Cera, ou Raimundos, aí só eu sei. Valeu, Arnaldo, grande abraço, meu irmão. O Carlos Hoffman pediu aqui um Riders on the Storm com o Snoop Dogg. Essa versão ficou ainda mais famosa por causa de um jogo no Play 2. Manda um salve aí pro Leandro Carioca, vulgo camisa 10. Valeu, garoto. William e Adelka com a gente. Gostaria de pedir Tim Maia, Send Farol. Obrigado, desejo uma ótima sexta a todos. Valeu, William. Quem mais? 7:06. Vamos começar a trilha sonora da nossa sexta. O Fabinho Rodrigo tá com a gente. Pediu Low, Florida. Ou quem sabe, se ainda tiver no play aí, Erika, I Don't Know. I Don't Know Why. Ou Pixies, Here Comes Your Man. Pra agitar a cesta da zoeira, meu amigo. Bom fim de semana, galera. Na melhor sintonia do cafezão. Valeu, Fabinho. Bora lá, o Renan Carioca com a gente também. Bom dia, Renan.
8: Fala aí, Gersinho, tudo bem, compadre?
7: E aí, garoto?
8: Da zoeira, hein, maluco? O que você acha? Tem alguma do Juan Penca, maluco? Juan Penca e seus miquinhos, tem aí?
7: Vou procurar.
8: Se tiver, acho que combina, hein? Valeu, cara, forte abraço aí. Um abraço pra todo mundo aí que tá ouvindo, valeu.
7: Um abraço, Renan. Quem mais? O Jaca.
9: Fala, Gersinho, bom dia, cafezão.
7: E aí, garoto?
9: Sextou, bebê. Sextamos, vamos dar com os dois pés hoje.
7: É isso, é isso aí.
9: Tempinho bom aqui em Araquari. Aquela chuvinha também gostosa. Mano, manda o hino de sexta pra gente.
7: Ó. Oh. Boa.
9: Valeu, querido.
7: Valeu.
9: Um abraço. Fui.
7: Banda Uhul, já aqui também na programação da Atlântida. Bom dia pro Jean.
10: Bom dia, Jacinho.
7: Bom dia. Tudo bem, queridão?
10: Da sexta-feira pra todos nós.
7: Pra sextou. Nós. E aí?
10: Manda o nome da sexta-feira lá pro rapaziada do Galpão lá.
7: Bora.
10: E a meta foi batida e partiu pro churrasco.
7: Aí, garoto.
10: O Júnior Jocenir. Valeu,
7: valeu, grande abraço
10: a todos.
7: Igualmente, valeu, queridão. Grande abraço por aí. 7:07, o Thiago também com a gente. Bom dia, Thiago.
11: Bom dia, grande Gerson.
7: E aí, garoto?
11: Gerson,
7: oi.
11: Toca o Mamonas pra animar a nossa sexta-feira.
7: Boa.
11: Hoje. Pode crer, nós estamos juntos.
7: Valeu.
11: Com Deus, um bom final de semana.
7: Igualmente, meu irmão. Grande abraço por aí. O Oscar Schneider Jr. também sextou por aqui, brother. Manda pra nós um Pet Shop Boys, Always On My Mind. Pra minha amada, linda e também roqueira, esposa Mari. Pra todos os dinossauros da ETT Joinville. Forte abraço e vamos que vamos. Valeu, Oscar. Chega de papo. Bora lá começar a nossa trilha sonora assim, ó.
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7: 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Vamos começar com ABBA. Sextamos aqui na Atlântida. O nosso cafezão da zoeira.

0: Here Comes the Hot Stepper. Coisa linda esse som do Heineken Moose. Pra gente começar bem a nossa trilha sonora desta manhã de sexta, 15 de maio. Lene Pereira com a gente sobre o trânsito por aqui. Bom dia, Lene.
1: Bom dia, Jercinho.
0: Bom dia.
1: Só uma informação sobre trânsito.
0: Manda, Lene.
1: Eu pedi pros motoristas que, já que ainda está um pouco escuro e está chovendo, para andarem com seus faróis acesos.
0: Boa.
1: Porque às vezes eles surgem do nada e a gente só vê quando tá muito em cima. Sem contar que em dia de chuva, andar com o farol apagado mesmo dentro da cidade é infração de trânsito.
0: Aí, ó.
1: É? Palavra de quem trabalha no setor de trânsito.
0: É isso aí, Lene. Um abraço a toda a gerência de trânsito aqui em Joinville, Lene. Ela falou outra informação, Gersinho. Na Avenida Santos Dumont, rompeu uma adutora. Então, pessoal, dirigir com atenção ali nas proximidades da Rua Tenente Antônio João, tá bom, queridos? Rompeu ali uma adutora. E aí, obviamente, vão começar ali a manutenção, vão começar os reparos ali. Então, dirigir com muito cuidado, muita atenção ali nas proximidades com a Tenente Antônio João. Inclusive, a Helene complementou aqui, estão finalizando ali a manutenção no rompimento dessa adutora. Estão lá desde a madrugada. Obrigado, tá, Helene, pelas informações aqui de trânsito também no nosso cafezão. Peterson, bom dia!
2: Bom dia, Gersinho, bom dia a toda a galera do cafezão.
0: E aí, garoto?
2: Gersinho,
0: oi.
2: Vou te dar os parabéns, porque amanhã tu não vai trabalhar, né?
0: Amanhã então, não.
2: Meus parabéns, muitas felicidades.
0: Obrigado, irmão.
2: Muitos e muitos anos de vida, que
0: para
2: Deus continue te abençoando aí.
0: Amém.
2: Um forte abraço do teu convite, Peterson. Beleza?
0: Bem-vindo sempre.
2: Valeu, meu irmão. Grande abraço.
0: Valeu, tudo queridão, bom. Tudo de bom pra nós. Tony Pereira, bom dia pra você, meu irmão. Obrigado, queridão, pelo carinho nas mensagens por aqui. Adriano Piazzoli, bom dia pra você, garoto.
3: Bom dia, Gersinho, tudo
0: bom
3: bem?
0: Bom dia, tudo
3: boa
0: bem.
3: Sexta-feira pra nós.
0: É isso.
3: Toca um Jota Quest pra nós aí.
0: Boa.
3: E um feliz aniversário antecipado.
0: Obrigado,
3: meu garoto.
0: Valeu, irmão. Obrigadão, tá? Valeu, grande abraço por aí. O Ricardo de Oliveira falou aqui, ó. Gersinho, amanhã eu quero churrasco, hein? Ah, tranquilo, é só fazer, irmão, só comprar e fazer, né? Me fala aí onde é que você compra o churrasco aí, pra eu saber quais são as promoções e qual é o churrasco aí, tá bom? Um abraço, queridão, Deus abençoe sempre, obrigado pelo carinho nas mensagens aqui, e na mensagem, irmão. E ele falou aqui, toca um Super Tramp pra nós. Valeu, grande abraço, o Felipe do Oliveira com a gente.
4: Bom dia, Jacim,
0: meu querido. E aí, garoto?
4: Sextou, moço!
0: Sextou!
4: E qual que é a boa de hoje, moço?
0: A boa de hoje é aí, ó.
4: Toca uma que vem do seu coração. Tamo junto, misturado, moço.
0: Valeu, garoto! Ele complementou aqui, ó.
4: Desejando 10 já, moço! Parabéns!
0: Obrigado, queridão!
4: Muito sucesso daqui pra frente, moço.
0: Pra nós, pra todos nós, queridão. Grande abraço! Que mais? Luciane, tudo bem, Lu?
5: Oi, Jercinho, tudo bem? Aqui é a Melissa.
0: Oi, Melissa.
5: Queria pedir Vagalumes pra animar nosso dia hoje.
0: Tá bom. Valeu, obrigado pela participação. Tá China Linhares com a gente. Grande abraço, Jercinho. Obrigado pela mensagem aqui, meu irmão. Toca uma música aí pros nascidos em maio, né? Que o China Linhares também vai fazer aniversário aí. E vai, inclusive, celebrar com a banda Rock Waves, que eu tô sabendo, né, China? Júlio Peixer, alô, Júlio Peixer, Rock Waves. Quem mais tá com a gente? Bom dia.
6: Bom dia, Gerson.
0: Bom dia.
6: Certo?
0: Tudo bem.
6: Que é Marcelo de Joinville.
0: E aí, garoto?
6: Primeira participação minha, hein?
0: Ó, bem-vindo.
6: Curto vocês aí já faz algum tempo, mas hoje eu resolvi participar.
0: Que legal, irmão.
6: E se for possível aí, conseguir um sol de verão aí de Sandra de Sá.
0: Oh.
6: Valeu, uma boa sexta pra nós aí. Fiquem com Deus. Espetacular.
0: Valeu, queridão. Grande abraço por aí. Obrigado, Marcelo. Seja bem-vindo sempre. Tá Paulinho com a gente. Gersinho, tempo bom pra botar um CPF no mundo. Boa, Paulinho! Toca pra gente Sister Nafadão, Lonely Day! Manda um abraço para o meu amigo Cauã Kunen. Valeu! Abraço aí, Paulinho. Obrigado pelo carinho da audiência. Edonir mandou o recado da Alice.
7: Aí, tudo bem, Jorcinho? Oi. A Alice tá indo pra escola agora e tá com um quiz aí pra nós.
0: Um quiz, tá? Tá maravilhoso. Alice, obrigado, tá? Ulisses, bom dia, garoto.
8: Bom dia, Jorcinho.
0: E aí?
8: Tudo certo?
0: Já
8: sextou.
0: Sextou.
8: Não vou pedir. Vou cantar a música que eu quero. Tu
0: vamos
8: já
0: lá.
8: Sabe qual é.
0: Peça cantando.
8: Everybody. Tá contigo.
0: Tá bom, melhor, né? Deixa pros Backstreet Boys, né, meu irmão? Grande abraço pra você, obrigado pelo carinho da audiência e a sintonia por aqui. Jercinho, o Douglas mandou aqui, ó, do Itinga. Hoje o meu filho primogênito está de aniversário, Bernardo Petri. Gostaríamos de ouvir um Anjo do Céu. Acha que é possível ali, perto das 7, que ele tá no carro? Muito obrigado e ótimo dia. 7 aninhos, cara, que legal. Parabéns pro Douglas, parabéns para o Bernardo Petri. Felicidade sempre aí, tá? Deixa eu ver a hora que eu consigo encaixar um mascavo aqui, tá bom, meu irmão? Continua!
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0: Backstreet Boys, ladies and gentlemen, 7 horas e 39 minutos, foi pedido, a gente jogou pro ar aqui na programação da Atlântida. Bom dia pro Kelvin, Yuri, tudo bem, Kelvin? Bom dia pra você, Michelle Shows, bom dia, toca Dire Straits. Bom dia, Gercinho! Eu sonhando com uma cesta ensolarada, fui acordada com essa chuvinha preguiçosa. Toca aí, Fleetwood Mac, Dreams. Valeu, Suelen. Grande abraço, obrigado pela sua participação. Quem mais? Luciana mandou áudio aqui, vamos ouvir a Lu.
1: Bom dia, Gercinho. Feliz aniversário antecipado pra gente. Meu aniversário também é amanhã. Muitos anos de vida pra ti,
0: parabéns,
1: tudo de bom.
0: Pra você também.
1: Luciana do Aventureiro.
0: Que legal.
1: Toca uma música do Mamonas pra nós aí.
0: Pra nós.
1: Valeu.
0: Pode deixar. Adenir Pires Coelho, obrigado pela mensagem, dona Adi. Tamo junto, minha irmã. O Manuel tá com a gente também.
2: Fala, Gercinho, tudo certo?
0: E aí, garoto?
2: Do Vila Nova.
0: Bom dia.
2: Ei, toca aí um Mamonas Assassina aí.
0: Vou rolar.
2: Robocop Gay.
0: Vou rolar.
2: Pode deixar. Valeu, galera da Atlântica.
0: Valeu. Valeu, queridão. Grande abraço. Luan tá com a gente. Bom dia.
3: Salve, salve, salve, Gercinho.
0: E aí, garoto?
3: Dia.
0: Bom dia.
3: É o Luan falando.
0: Tudo certo.
3: O famoso Julius que tu falou na rádio esses dias. Tamo aí.
0: Tem
3: bom
0: dois
3: dia
0: empregos,
3: pra todo mundo,
0: né?
3: Aí que o tá ouvindo Cris. Cafezão.
0: Bora, meu irmão.
3: Toca alguma música aí do AC/DC pra começar. Bom dia.
0: Bora. Grande abraço, queridão, nosso Július. Quem mais? Vini e Thay com a gente, bom dia.
4: Bom dia, pessoal do Cafezão.
0: Bom dia.
4: Eu queria hoje pedir pra mulher mais linda desse universo, a minha noiva, pra você tocar uma do Queen, Bohemian Rhapsody, e desejar a todos um dia maravilhoso. Se puder fazer isso, agradeço muito.
0: Fechou, valeu, Vini. Grande abraço, meu querido. Já já a gente encaixa um Queen aqui, com toda certeza, pra deixar este dia mais especial pra vocês aí, tá bom? O Bruno reportou aqui um acidente em frente à Univille. Muita chuva, galera. Dirigir com cuidado aí, tá? Então, em frente à Univille, você sabe como é que é o trevo ali, né? O trevo de acesso ali. Tem um fluxo gigante de veículos nesse horário, então tem que ficar ligado aí na programação da Atlântida pra saber aí os incidentes que a galera vai compartilhando com a gente, tá? Obrigado, Bruno! Então, um acidente ali em frente à Univille, tomar cuidado muito ali nessa localidade, tá bom? Olha a hora, Gercinho! 7 horas e 41 minutos! 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A gente volta já trazendo mais o cafezão.
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6: Gorillaz e The Strokes no Brasil. O Primavera Sound em São Paulo divulgou o aguardadíssimo line-up para a edição do festival em 2026. O evento volta ao Brasil nos dias 5 e 6 de dezembro desse ano, no Autódromo de Interlagos, em São Paulo. Os ingressos vão ser vendidos pela plataforma da Ingresse, mas ainda não tem informações sobre preços e início das vendas. O que a gente sabe é que os headliners da edição desse ano são Gorillaz e The Strokes. Além deles, a gente ainda vai ter nomes como Lily Allen, Cara Delevingne, Duquesa e muito mais. 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
4: 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É a melhor vibe do FM, senhoras e senhores, nesta manhã de sexta-feira, 15 de maio, aqui na Atlântida. Vamos trazer mais alguns recados aqui. O Marcelo, bom dia pra você, Marcelo.
5: Fala, Jercinho.
4: E aí, garoto?
5: Aquele abraço pra todos do Parque Guarani. Se for possível, irmão, manda um Raul aí pra nós. Valeu, garoto.
4: Valeu. Um abraço. Grande abraço. Obrigado pela participação aqui no nosso cafezão. Quem mais mandou recado? Denise de São Chico, bom dia!
6: Bom dia, Gercinho!
4: Tudo bem?
6: Estou, meu querido!
4: E aí?
6: Então quer dizer que amanhã tem alguém de nível? E parabéns pra você! Muita saúde, paz e amor, querido!
4: Aí, garoto!
6: Sim, toca aí uma... Vou pedir uma carena pra animar e eu quero oferecer... Pra toda a galerinha lá do posto Nicanor, do Itinga, tá?
4: Tá bom.
6: Em especial pra nossa farmacêutica, a Silene, que tá sempre ligadinha no cafezão, hein?
4: Que legal.
6: Beijos, queridos, Denise, seu Chico.
4: Valeu, Denise. Obrigado pelo carinho da participação. Noêmia, obrigado, Nonô, pelo carinho. Ela falou, curta seu dia, dá um beijão na galera de Curitiba. Será dado, Noêmia. Beijo pra você. Muito obrigado pelo carinho da audiência sempre aqui no nosso cafezão. Nonô, que mais? Gerson, ótima sexta, tá? Toca aí, Technotronic, Pump Up The Jam. O Rafa Severo que mandou recado pra gente aqui. Valeu, Rafa. Vou tocar um Technotronic na sequência, tá bom, meu irmão? 7h47, por aqui continua com o

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1: Hoje é o dia 7h57 de Macarena, a gente vai pra essa aqui, ó. Quero ver quem lembra.
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0: Vincenzo, com Daddy Yankee, com Archangel. Espetacular, cara. Que vibe, que vibe. 8 horas em ponto, senhoras e senhores, agora tem...
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0: 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Bora lá, senhoras e senhores, com a informação trazida aqui por nosso querido colega Douglas Márcio. Como é que fica o clima aí para essa sexta e para o fim de semana, Douglas? Bom dia.
2: Oi, audiência do Cafezão, bom dia. O tempo já mudou, hein? Em parte do estado. A gente tem do Planalto Norte e da Serra em direção ao nosso litoral e pegando, obviamente, o litoral e outras regiões importantes que não são litorâneas, mas que estão perto do litoral. Por exemplo, as regiões de Joinville, Criciúma, Blumenau. Essas áreas, como um todo, já tem pela frente uma sexta com maior nebulosidade. As nuvens aparecem mais. O sol, portanto, fica mais tímido e tem condição de chuva. No geral, fraca, moderada. Já rolou uma chuvinha agora de manhã, e isso vai ao longo do dia, esse revezamento. Tudo isso tem uma responsável, e essa responsável tem nome e sobrenome: circulação marítima, umidade que vem do mar, causa de ventos, ventos que sopram no quadrante sudeste. Umidade é combustível para nuvem, nuvem com água dentro é chuva. No geral, sem risco de ocorrências, mas é uma mudança importante em relação aos últimos dias, depois de uma semana ensolarada. Para os lados do oeste, mais nuvens, mas no geral tempo seco. Durante a tarde, máximas variando entre 20 e 24 graus. Para amanhã, a mudança continua acontecendo, e aí, além da circulação marítima, entra em cena uma frente fria. A Douglas vai esfriar de novo? Não, frente fria é chuva, um sistema meteorológico de instabilidade que vai trazer, então, além de uma grande quantidade de nuvens, condição de chuva. Em áreas do oeste, já pode chover pontualmente forte amanhã. Nas outras áreas, é um sábado, no geral, nublado, com pouquíssimas aberturas de sol, menos do que hoje, né, se acontecer, e a chuva ainda não é tão intensa. Então, Floripa, Rio do Sul, Blumenau, Itajaí, Joinville, Criciúma, áreas serranas, já com um sábado nublado. As temperaturas no mesmo patamar de hoje, entre 20 e 25 graus na maioria das cidades. Agora, no domingo, a mudança se efetiva, tá? A gente tem a frente fria passando pelo estado, é esse dia que vai ser preguiçoso para valer ainda mais, né? Com o céu bastante encoberto, o sol não aparece, chove a qualquer hora, o risco é alto para temporais isolados e também existe a condição de chuva pontualmente intensa, principalmente na tarde de domingo. E outra coisa, o domingo também vai ser marcado pelo vento forte, rajadas no litoral, principalmente, de 40 a 70 km por hora. Eu termino antecipando que na segunda a tendência é de melhora no tempo, mas o vento ganha ainda mais força, rajadas de até 80 km por hora. Eu vou seguir por aqui, atualizando tudo para vocês, e segunda a gente volta a conversar no Cafezão. Partiu o café e até segunda, bom fim de semana.
0: Valeu, garoto! Grande abraço, Douglas! Cíntia Brasil com a gente! Gersinho, e esse repertório de festa de casamento aí? Esse é o astral, né, Cíntia? Valeu, profi! Beijo pra você! Gerson, chuarada e frio, né? Combustível pra correr atrás dos dólares! Tô aguardando aí as pedradas! Acredito no teu potencial! Janete Santos! Valeu, Janete! O Carlos Beninca tá com a gente! Gente, tudo bem, Carlos? Gersinho, não tem mais acidente na frente da Univille, tá? Agora o trânsito tá normal, parado. Eu já ia dizer, já. Como assim, trânsito normal? Ali não é muito comum nesse horário, né? Ai, ai. Catiara, tudo bem, Cati? Toca um It's My Life aí pra gente. Manda um beijo pras meninas, o setor de fiscal e financeiro da Plasticoville. Grazi, Bruna e Lu. Beijo, meninas. A Bruna com a gente também. Toca aí, lá vem o Alemão dos Mamonas. Quem mais? Kleber! Bom dia pra você, Kleber. Tudo bem?
3: Bom dia, Gerson Júnior.
0: Queridão, tudo bem?
3: Happy birthday to you, meu irmão.
0: Obrigado,
3: meu irmão.
0: Que Deus
3: te abençoe. Amém. Te guarde, te ilumine.
0: Muito obrigado.
3: Você é meu companheiro de todos os dias.
0: Aí, garoto.
3: Na rádio.
0: Obrigado, viu, pelo carinho.
3: No trabalho. Um abraço para toda a equipe do financeiro, da Gascola, para as meninas. Para você também, meu irmão. Que Deus te abençoe.
0: Obrigado,
3: tá?
0: Queridão.
3: Te guarde.
0: Valeu, irmão.
3: Você é um paizão, além de um grande profissional.
0: Obrigado de coração, tá, queridão?
3: Acompanha direto aí nas redes sociais aí.
0: Valeu, Cleber.
3: Bem, bem gente boa. Um exemplo para todos nós.
0: Tamo junto, meu irmão.
3: Viva o Gerson.
0: Aí, garoto! Viva! Luciane, obrigado pelo carinho. Morgana, bom dia para você. Uma sexta abençoada para todos. Beijo para as meninas que vão pro retiro em Mafra. Morgana do Bom Retiro, valeu. Meninas, Deus abençoe, tá? Que seja um tempo precioso aí. Não sei qual é o retiro, mas é, que seja um tempo de bênçãos aí na vida de todos vocês, tá? O China Linhares, que faz aniversário agora em maio, também falou que vai comemorar com a Rock Waves 23 de maio lá na Rensch Beer, nos queridos amigos da Rensch. Grande abraço aí, queridos. O Rodrigo, meu querido irmão de Auto Center Pirabeiraba, tá com a gente. Gercinho, manda um abraço pra todos aqui da minha equipe, estão todos na escuta. Ah, garoto, grande abraço aí, Rodrigo. Falei ontem com o Robson, na verdade já venho falando com o Robson, já tem um tempo que eu preciso dar um, dar aquele refresh ali na viatura, né, produção? Eu vou ver os pneus, aquela coisa, balanceamento, geometria, né? E aí, a revisão de itens de segurança, e coisa que, cara, a galera do Auto Center Pirabeiraba tira de letra aí. E aí fui incomodar o Robson ontem, o Rodrigo, e o Robson tá de férias, né, cara? Eu falei, ah, nem se incomoda então, irmão, deixa pra quando você voltar ali. Não, não, vou botar o Rodrigo lá na tua jogada, já a gente já desenrola isso. O Robson, grande camarada, obrigado, tá, Rodrigo? Daqui a pouquinho, a galera do Auto Center Pirabeiraba estará aí com a viatura na mão, dando aquele trato que a gente vai pegar a estrada fim de semana, né? Comemorar o aniversário, tem que estar zeradinho, né, ô Rodrigo? Grande abraço, meu irmão, a todos aí no Auto Center Pirabeiraba, tá? Chega de papo, né? 8:06, já tô atrasado. A gente volta trazendo mais aqui na programação da Atlântida. Cafezão, com o nosso cafezão.
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0: 8:06, muito bem, joguei a trilha errada, mas a gente corrige aqui, ó, pronto. Aí, ó, 8:07, agora sim, produção, nossa trilha do Olha a Hora, junto com os queridos amigos Acelito Cópias, a sua gráfica expressa em Joinville, e Amora, Bookstore Joinville, sua loja de mangás e pokémons. A gente volta trazendo a trilha do dia, cara, aqui na programação, se liga.
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0: Bora, senhoras e senhores, abrindo mais um bloquinho e é mais uma hora aqui do nosso cafezão nessa manhã de sexta-feira. Passa rápido, né, produção? Passa rápido demais. 8 horas e 10 minutos, cafezão vem com a assinatura da Fiat Florença. 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E já já a gente bate um papo aqui com o Thiago, com o Fábio, galera aqui da Altenburg Joinville. Legal demais, cara. A loja nova, ela tá lindíssima. 8 e 11. Muito bem, o que mais temos agora? Ah, temos a nossa trilha do dia, senhoras e senhores. 8 horas e 11. Bora lá pra trilha do dia aqui, ó.
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0: 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Bora pro nosso trilha do dia. E o som hoje da trilha do dia vem com uma galera pedir Mamonas. A gente vai tocar Pelados em Santos do Mamonas. Música que nasceu de uma brincadeira entre amigos sobre qual seria o carro mais brega, sabia? O que se reflete na leveza e espontaneidade da composição. E assim, Pelados em Santos se tornou um marco no humor musical brasileiro, na voz, no talento dos Mamonas Assassinas, né? Celebrando o cotidiano com um exagero, com criatividade e uma crítica bem humorada. Aí, a história por trás do hit dos Mamonas Assassinas, né? Você nasceu aí nos anos 90, provavelmente você se lembra de estar no carro e talvez, inclusive, uma Brasília na cor amarela e começar a tocar no rádio, né? Mina, seu cabelo é da hora! Pois é, chega de papo, bora lá curtir a nossa trilha do dia aqui, ó! 8 e 12, uma ótima sexta-feira pra você ligado na Atlântida.

0: Muito bem, senhoras e senhores! É a trilha sonora do Cafezão com MC Hammer. You can touch this. 8 horas e 30 minutos. Manhã de sexta, você já sabe, né? Aquela trilha sonora especial pra começar bem o seu fim de semana. 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O MC Hammer por aqui foi o meu pedido no Cafezão, junto com a galera da Unisociesc e ETT. Orgulho de ser joinvilense. Bora lá pro show do intervalo e eu volto, queridos, com convidados especiais nessa manhã aqui de Cafezão, tá bom? Agora 8h32, segura aí, já já a gente tá de volta aqui com muito mais músicas pra você e a trilha sonora especial aqui na Atlântida. Olha a hora, Gersinho! 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Volta já, 8h32, segura!
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0: Bora lá, senhoras e senhores, 8 horas e 34 minutos! Vamos lá, ó, fazer o seguinte, a galera que tá participando com a gente aqui no 992-49-6532, bom dia, João Borges! Tudo bem, meu querido? Como é que você tá? Mandou aqui um feliz aniversário, obrigado de coração, JB, tamo junto, meu amigo! Eu vou liberar mais um presente aqui da Altenburg Joinville, vou fazer isso, 8h35, neste bloquinho, a galera que participar com a gente aqui, ó, 992-49-6532, manda nome completo, bairro e a senha Altenburg Joinville, manda aí, tá concorrendo ao travesseiro Levitari, presente da Altenburg Joinville, manda aí a sua mensagem, eu quero muito entregar esse presente presentão pra você, tá bom, queridos? Os meus convidados já estão por aqui, aliás, estão no tema do nosso presente de hoje. 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
8: Bora. Bom dia, Gersinho. Prazer estar aqui no estúdio com vocês. A Atlântida, pra mim, é a rádio número 1 do mundo. Acredito muito na rádio. E hoje a gente trouxe muita novidade aqui pra Joinville, né, Papi? 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
8: Muito bom, Gersinho. A Altenburg tem 104 anos, é uma curiosidade que é uma das centenárias.
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8: 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A empresa conta com mais de 2.500 funcionários. 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E a gente tem um mix de produto aí, desde cama, banho e alguma coisa de decoração, né, Thiago? Mas o nosso carro-chefe mesmo é travesseiros. 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
8: 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E uma curiosidade que eu sempre trago... Você troca o seu travesseiro a cada 2 anos?
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0: Acho que não.
9: Não. O silêncio também é uma resposta, não é mesmo? 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
0: Rapaz, eu vou te falar, cara. Você falou em Blumenau, né? Quero mandar um abraço aqui pra Ângela Otto, a galera da Atlântida em Blumenau, Rafinha Steinbach. Um beijo pro Rafa Steinbach. Aliás, tá gripado lá, meu querido Rafa Steinbach lá, melhoras lá o Rafinha. Ângela, beijo pra você, que é a executiva, né, que atende aí a Altenburg e colocou a Altenburg para Joinville aqui também, cara, especial demais. E aí vem com essa pegada de uma nova loja, cara. E aí a gente passa aqui pro Papi, né, Papi, que é de Jaraguá do Sul.
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1: 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Na qualidade do repouso da pessoa ali também, né?
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1: 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Eu já vi algumas vezes ali nas redes sociais, inclusive da Altenburg, que eu brinco, né? 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Não é que nem o Papi ali que corre cada 2 semanas, tá correndo prova, né, Thiago? Eu descobri que o Thiago aqui é corredor, rapaz.
0: Quase um maratonista.
1: Aí, cara, vai correr domingo, inclusive,
0: vamos,
1: né?
0: Vamos
1: que embora. Prova lá em Jaraguá, Thiago?
0: É a prova do Sesc.
1: Olha que massa, cara. Que
0: legal. Lá vamos mais de leve, vamos fazer 5 km só,
1: aí, né? Aí é de leve. É. Daqui a pouquinho a gente vai se cruzar, o Gercinho lá com o microfone na mão e o Thiago lá fazendo a sua chegada nas participações das corridas, mas eu tenho pino cirúrgico nos dois joelhos, né? Então já é muito comum eu durmo com o travesseiro entre os joelhos, né? No meio da perna. que esse body pillow, ele faz exatamente isso, né? 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Porque daí eu fico muito tempo de pé, trabalho muito com evento,

0: 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E aí, tudo isso na pressão dos joelhos, aí um body pillow sempre faz a diferença. 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
0: 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No final aqui do nosso cafezão, a gente vai liberar esse presentão para um sortudo ou sortuda. 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
3: 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Mas tem que falar que escutou a gente
0: 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Ouviu aqui no cafezão.
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1: De presente, Tiagão.
3: De presente.
0: Assim, de cara.
1: Se eu for na loja, eu vou ganhar um travesseiro.
3: Vai ganhar também, Fábio.
1: Vou ganhar também.
3: Vai ganhar também. Então, não, é pra gente prestigiar realmente.
0: Vou encerrar, né, o cafezão, vou lá também, aquele.
3: Bom, vamos com a gente pra lá agora. E olha, gostei, hein, Jarcinho, a explicação que ele deu do body pillow. 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
0: 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Quem vende bem? 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
0: Espetacular! 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
1: Jarcinho, eu queria agradecer a oportunidade, Grupo NSC Atlântida pra mim. 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
0: Blumenau.
1: Um beijão.
0: Um beijo para ela. Ela deve estar ouvindo.
1: Ângela, obrigado, um abraço. 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
0: Olha que legal aqui, ó, o ouvinte Rafael mandou aqui, ó. Bom dia, Gerson. Uma pena eu não ter isso gravado. O meu avô faleceu ano passado e ele sempre falava: Altenburg, o melhor. Era o melhor, o melhor. Altenburg, o melhor. Que saudade do vô Nadir, mandou aqui o Rafael. E ele ainda fazia caras e bocas pra dizer essa frase, né? Ou seja, né? Que Deus o tenha aí, viu, Rafael? Os sentimentos nossos aí. E tu vê, o vô Nadir sabia das coisas, entendia das coisas, falava que era o melhor, né? Por quê? Porque manjava dos Paranauê aí, como diz, né? Grande abraço, ouvinte Rafael, que mandou aqui essa lembrança especial em família, legal,
1: um
0: né?
1: Abraço, qual tem muito, viu? É muito... Eu até me arrepiei aqui, porque a gente tá na quarta geração já da presidência da empresa. Então a gente vê o legado que a Altenburg deixa para a sociedade, né? Então é muito incrível. O nome dele é Rafael?
0: Rafael.
1: Um abraço, Rafael. E passa na loja, hein, para buscar o travesseiro.
0: Com certeza. Ele passa falou lá, que passa o vô dele foi embora com 92 anos ano passado.
1: 92.
0: Olha só, cara, Altenburg, o melhor.
1: O melhor.
0: Valeu, Rafael. Obrigado, legal, Fábio. Obrigado, linda. Papi.
3: Obrigado.
0: Valeu, queridos. 8h55. Bora lá que eu tenho que entregar nosso cafezão duplo por aqui, ó.
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0: 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Afinal, tem aniversário chegando, vamos pegar a estrada e celebrar com a família aí. Momentos bem especiais, criar memórias, né? 8h56, eu vou trazer aqui um cafezão duplo, como diz o China Linhares, nosso ouvinte, para os nascidos de maio. Um rockzinho para os nascidos de maio, senhoras e senhores. Creedence Clearwater Revival. 8h56, eu começo com Hate Night.
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0: Bem, Soft Base, aqui na programação da Atlântida, o nosso cafezão, que hoje, ó, hoje atrasou mesmo, ô, produção. Hoje foi embora aqui o nosso cafezão, atrasados, felizes e contentes, como diz, né? O nosso ouvinte Maurício, eu quero que você ouça a mensagem que ele mandou aqui, ó, porque ele já foi um dos felizardos que chegou lá rapidão na Altenburg, ali na Autobem, e faturou presente. Olha o que ele mandou pra gente aqui, ó.
1: Bom dia, Gersinho. Bom dia, Joinville. Aqui, Maurício Tocha,
0: do Costa e
1: Silva, motorista de aplicativo há 6 anos e meio.
0: Tudo bom, Maurício?
1: Vim aqui na loja Altenburg garantir o meu travesseiro de brinde.
0: Garoto!
1: Primeiro a chegar, abrindo a loja.
0: Uhul!
1: Legal. Obrigado, Atlântida. Obrigado, Altenburg.
0: Ajudou a abrir a loja lá, o Maurício, rapaz. Mandou até fotinho lá, com recebendo o seu presente da Altenburg. Que legal, cara. Foi uma provocação aqui do Thiago e do Fábio, Fabinho aqui da Altenburg, galera que provocou, né, os 10 primeiros ouvintes que chegarem ali na Altenburg, ali na loja nova, na Autobem, hoje, e disserem que ouviram no cafezão, ganha um travesseiro presente da Altenburg Joinville. Olha que maravilha! E o Maurício já foi lá garantir o seu, né? Ou seja, foi rapidão, faturou presente lá da Altenburg. Grande abraço, Maurício! O 992496532 também, uma galera que mandou a sua participação. Daqui a pouquinho, gente, eu vou fazer a apuração aqui e a gente entrega este levitário, travesseiro levitário da Altenburg Joinville para um ouvinte especial aqui, um sortudo ou a sortuda de hoje, tá bom? O Charles Sommerfield falou que o travesseiro dele tem décadas. Gente, que o Fábio aqui comentou, né, que se a gente troca aqui a cada 2 anos o travesseiro, ele falou que o dele tem décadas, gente do senhor. Vamos lá, produção. Charles, tá na hora de ter o seu levitário aí também, presente da Altenburg, hein? Tá concorrendo aqui, tá? Galera, tenho mais um toque aqui pra entregar com a nossa audiência do cafezão. 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Muito bem. Era isso, né, produção? Obrigado pelo carinho da audiência. Eu não consegui responder a todos ainda aqui, queridos. Mas a todos que mandaram a senha estão concorrendo aqui ao travesseiro Levitari, presente da Altenburg. Nós entregamos aqui o nosso cafezão duplo, entregamos a nossa trilha do dia, entregamos o nosso meu pedido no cafezão e essa trilha sonora especial aqui na Atlântida, tá bom? Segunda-feira às 7 da manhã tem mais, 9h16. Bom, vou entregar mais uma, né? Já estamos atrasados.
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0: 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Saideira do programa de hoje, produção. Jamiroquai, Space Cowboy. Bom dia, boa sexta e boa sorte.

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1: Uma mulher escuta a campainha de sua casa tocar e ao abrir a porta dá de cara com um homem que lhe pergunta:
2: opa, com licença, a senhora por acaso tem vagina?
1: Aí a mulher, pô, aí a mulher não, né?
3: Sim.
1: A mulher fica assustada, indignada, bate a porta na cara.
4: Que piada!
1: Bate a porta na cara do maluco. E na manhã seguinte toca uma campainha de novo. É o mesmo homem que faz a mesma pergunta. 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A mulher fica furiosa, bate a porta na cara do cara novamente.
2: Mas ela responde ou não?
1: Na cara do cara caído.
4: Só bate a porta.
1: No terceiro dia, repete a mesma coisa. Quando o marido chega do trabalho, à noite, ela enfim conta para o marido. Sentindo-se ultrajado, ele combina com ela: amor, amanhã não vou trabalhar. Se esse cretino aparecer aqui, eu me escondo. Você atende e eu então apareço e lhe esmurro a cara. Na manhã seguinte,
2: esmurro é muito bom.
1: Tocam a campainha, porém o marido, antes de se esconder, diz pra mulher: querida, se for o mesmo cara aí, quando ele perguntar se você tem vagina, diga-lhe que sim, para sabermos o que ele vai dizer. Aí ela atende o homem tá lá, de novo, com a mesma pergunta: opa, com licença, a senhora tem vagina? E a mulher responde: sim, eu tenho! Então que ótimo, hein? Então me faça a gentileza de pedir pro seu marido parar de usar a vagina da minha mulher.
2: Cara, não é possível!
3: Não é possível.
2: Não é possível.
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3: Maravilha, bora pro nosso Top 15 nesta manhã de sexta, 15 de maio, produção! Trazendo pra você também um presentinho aqui que curte a programação da Atlântida. 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
3: Começamos com Laguna.

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1: Paz entre os fãs? A cantora Katy Perry surpreendeu os fãs ao espalhar uma mensagem de união no universo pop. Em um momento que viralizou nas redes sociais, a artista fez questão de demonstrar carinho por fãs de diferentes artistas e pediu mais empatia entre as comunidades. Discussões entre fãs de artistas pop costumam dominar a internet, especialmente durante lançamentos e disputas nas paradas. Ao invés de alimentar essas comparações, a Katy Perry optou por pedir empatia e disse que, no fim das contas, todos somos amantes da música. Recentemente, a diva alcançou 81 milhões de ouvintes mensais no Spotify pela primeira vez. 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
6: 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Ele fica pedindo cartas Pokémon e eu não sei aonde encontrar.
7: 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Eu sei que em Joinville tem a loja Amora Bookstore. Ela é especializada em mangás e produtos Pokémon. Tem desde cartas avulsas de 25 centavos até cartas mais raras. E eu soube também que eles trocam e compram nossas cartas. Eles ficam localizados na Rua Almirante Tamandaré, número 472.
6: Então você me deu uma ideia genial. Eu vou passar lá agora.
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9: Posição 8. Vem com Isabela. 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Já já tem arroba Atlântida por aqui.

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21: Atlântida. Bora, senhoras e senhores, é a melhor vibe do FM nesta manhã de sexta-feira, 15 de maio. Senhoras e senhores, lá tá a Dri, já vou apresentar a Dri aqui, né? Inserir a Dri na conversa, mas lá tá a Dri Teló se divertindo com as novas funções do Instagram.
22: Gente,
21: por aqui, arroba Gerson Júnior, sigo com você desde as 7 da manhã, tivemos o nosso cafezão, tivemos aí uma trilha sonora especial até agora, e agora a gente divide este momento especial até meio-dia com arroba Atlântida comigo, e à minha frente, ela.
22: Oiê, bom dia, Gersinho, bom dia pra nossa audiência maravilhosa, sexta-feira gostosa demais, e hoje o clima é esse, gente, 47992 496532, mandem parabéns pro Gersinho que faz aniversário. Eita! Amanhã!
21: Só amanhã. Amanhã! Não é Magazine Luiza, mas é só amanhã!
22: Exatamente! Então, como amanhã a gente não trabalha, não é, é mesmo? Verdade. Aqui na, no ar, aqui na rádio.
21: Aqui na rádio, né?
22: Exatamente, os parabéns vão começar hoje mesmo. Então já começa a mandar os parabéns aqui pro Gersinho.
21: Ah, queridos, desde cedinho já no nosso cafezão, Dri, a galera vem mandando várias mensagens legais aí. Eu fico feliz demais e agradeço de coração, né? Algumas pessoas eu já consegui responder e curtir ali as mensagens. Obrigado, cara. É legal demais dividir esse momento especial com a audiência da Atlântida. 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Senhoras e senhores, cá estamos nós com o nosso arroba Atlântida no ar, já já a gente tem convidado especial chegando por aqui. 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
22: Nossa, gente, a Pri postou uma foto da Lailinha comendo aquela sopa.
21: A sopinha.
22: Quase que eu fui dar um pulinho lá na Big também.
21: Quase, viu? Que deu uma emendada lá.
22: Exatamente, quase que emendei lá na Big.
21: Muito bom, cara. Beijo para os meus queridos amigos de Big Hall, que, aliás, alimentam aqui a dupla de apresentadores, o Arroba Atlântida, todas as sextas, com aquela marmita. 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A Big funciona a partir das 11 da manhã ali na Almirante Jaceguai, tá bom? Então,
22: já tá aberta.
21: Já tá aberta.
22: Já tá um enroteando.
21: Já está aberta.
22: Pronta para te receber e te atender, viu? Então aí, já faz o teu pedidão de almoço aí.
21: É isso aí. Abraço a Joyce, Felipinho, o Bruno Bezerra, também o Anderson, Lisandra, família Big Hall ali na Almirante Jaceguai, obrigado de coração, tá bom, queridos, por assinarem aqui o nosso Tá Rolando. Que mais? 992-496532. O Billy França falou: feliz 35 anos, Gersinho.
22: Verdade, Gersinho.
21: 34, Billy. 34.
22: Quase. Tá? Errou por um ano, gente. Tudo bem, perdoado, né? Super perdoado, acontece.
21: Ai, ai.
22: As melhores famílias.
21: E 7 minutos. Ladies and gentlemen. Ô, Dri, mas a gente comentou aqui do a nova função do Instagram. Fala aí, você já tava se divertindo aí. Como é que
22: cara,
21: você. O que tá rolando?
22: O que acontece? Ontem, do nada, apareceu uma notificação. Tal pessoa publicou um instante. Falei, que porcaria é essa de instante? Que é isso, gente? Aí eu fui ver. Aí acontece o quê? O Instagram liberou uma nova atualização. Que ali na tua caixa de direct, de mensagem de DM ali do Insta, tu já viu, Gersinho, no teu?
21: Já vi.
22: Aparece no cantinho direito inferior fotos que você vai colocar do que tá acontecendo na tua vida. E vai ser de visualização única, você só vai ver uma vez. Só que a questão é, tirou uma vez, vai automaticamente. Você não tem a opção de escolher postar ou não postar. Então, clicou na fotinha, já tirou,
21: já
22: foi pro instante. E aí, você não vai ter acesso de quem viu esse instante, essa foto em visualização única. Você só vai ter acesso a quem, tipo assim, curtia, comentar, mandar um coraçãozinho, uma carinha de riso. E a única pessoa que vai ter acesso é o dono ali do perfil.
21: Olha
22: loucura,
21: só.
22: Né?
21: Loucura!
22: Eu te coloquei lá também, né?
21: Tá aí, lançado então no Instagram o Instantes, com fotos que somem após a visualização, rapaz. Uhum. É perigoso esse negócio aí, hein? Perigoso. É a visualização única e a galera, né, já começa a tirar print aí do negócio.
22: Vamos ver se dá pra tirar print.
21: Ah, não dá pra tirar print, o Felipinho tá falando aqui.
22: Deixa eu pegar aqui uma pessoa que eu conheço. Vamos ver se dá pra tirar print. Não é possível fazer uma captura de tela nem gravar. Ai, cara,
21: Instagram,
22: não sei se eu tô gostando disso.
21: É um amigo de verdade, o Instagram.
22: Ou não, né? Ou não. Porque as atualizações que já tem, tipo assim, tem alguns perfis que você nem consegue mais ver quem a pessoa tá seguindo, tá bom? O Instagram tirou essa opção de ver quem a pessoa tá seguindo. Então, assim, não sei se eu tô gostando. Saudades do Instagram antigo também.
21: É, bom, vocês não devem... Talvez devem conhecer por nome, mas não devem ter utilizado o Snapchat.
22: Aham.
21: Uhum. Utilizaram? Ah,
22: claro, é da minha época. O Divo não.
21: Felipinho não, né?
22: É, o Divo não. Não é da... Ah, tá.
21: Qual
22: bom.
21: Qual que era a rede social ali do Felipinho? Era o quê? O Orkut?
22: Não, não, meu Deus, Jetinho.
21: Orkut morreu em 2014,
22: Orkut,
21: né?
22: Orkut é nosso, ele nem era nascido em 2014. Não. Que era, tu pegou já Instagram, né,
21: Divo? Era sim, meu Deus, ele tem 21, ele é de 2005, então, né?
22: Ele já pegou Instagram.
21: 2005 pra 2014, já tinha 9 anos.
22: Não. Tu pera pegou aí, quem? Instagram já?
21: Se defenda, pera aí, ele está no 4, aí.
0: É, pra resumir, a minha época de rede social, o pessoal da minha faixa etária, ele pegou o final do Snapchat ali, ainda quando também Snapchat também morreu, né, querendo ou não, sim, né, gente? Mas é porque tinha a coisa do filtrinho do cachorro, do doguinho, sim, ali, o pessoal amava muito.
21: Depois
0: o Instagram, mais ou menos, assim,
21: isso
0: ali.
21: O Instagram importou tudo isso e matou o Snapchat,
22: exato,
21: né, cara?
22: Mas tem gente ainda que usa o Snap porque tem alguns filtros que a galera ainda gosta de usar, exclusivos, que só o Snap tem.
0: E lá,
22: exato,
0: fora, e lá fora é muito bombado o Snapchat.
22: Ainda, né?
0: Ainda é bombado. Ainda é bombado. É. Ainda é muito bombado.
22: Exatamente. Então, é utilizado ainda. É utilizado com menos frequência do que antigamente, mas ainda muito utilizado.
21: Muito bem! Tá aí o nosso bate-papo aqui de forma, né, bem simples, sem nos aprofundarmos muito com relação a essa atualização do Instagram Instants, que lançou nesta última quinta-feira esse novo recurso para fotos e visualização única. Ficou apenas 24 horas no ar, né? Mais ou menos a mesma linha ali dos stories, né, Audrey Telon?
22: Exatamente. É.
21: 24 horas, né? Fica ali. E as fotos podem ser acessadas na área de mensagens do Instagram e em um aplicativo criado especificamente para o Instants, disponível para Android e iOS. Porém, quando você abre a foto, ela visualizou, depois você não tem mais acesso àquela foto. E também
22: sumiu.
21: Não dá para tirar print. Tá aí, tá bem, gostei. Audrey Telon, nosso convidado já está conosco.
22: Sim!
21: Pra falar de coisa boa, pra falar de novidades, pra falar dessa parceria super especial com o Terraza 1920. Vamos! Tá conosco o Fernando! Bem-vindo, Fernando, bom dia!
1: Bom dia, obrigado.
22: Fernando, que prazer te receber aqui no estúdio da Atlântida, primeira vez aqui no estúdio. Tu já veio outras vezes?
1: Não, essa é a primeira vez.
22: Seja muito bem-vindo.
21: De tanto que a gente falou, Fernando, tem que um dia lá. A gente já veio no Terraza, inclusive levei a minha esposa linda, minha morena linda, lá no Dia das Mães, o Terraza. Foi espetacular, Dri.
22: E ainda hoje, quando a gente faz os sorteios dos almoços do Terraza, esse nosso queridíssimo Gersinho e o nosso Divo, eles foram lá almoçar e gravar. E postaram nas redes sociais e também aqui no ar eles só ficaram falando da experiência gastronômica. Qual que é o risoto? Foi o risoto? Qual que foi o prato que eu te falei que todo mundo manda mensagem?
21: A sobremesa? O estrogonofe de nozes?
22: Isso aí.
21: Estrogonofe de nozes.
22: Isso aí. Todo mundo fala aqui, manda mensagem falando que só tá indo lá e tá com vontade de ir por conta dessa sobremesa que esses dois não pararam meu de Deus. Falar, Fernando.
21: Já deu um negócio aqui. Fernando, seja bem-vindo, meu querido, pra falar um pouquinho do Terraza 1920, né? Que é recém-inaugurado, recém abriu as portas aqui em Joinville. Essa nova opção de gastronomia aqui na cidade, né, Fernando?
4: Sim, a gente está aberto agora um pouquinho mais de um mês. Está sendo uma experiência bem bacana com a cidade de Joinville. Tem alguns pratos que estão sendo muito bem aceitos, além, né, do estrogonofe de nozes, que é uma receita portuguesa que a nossa chefe trouxe de lá. Ela trabalhou por muito tempo em Portugal.
21: 10 anos ela teve experiência.
4: Mais de 10 anos em Portugal.
21: 10 anos em Portugal.
22: Caraca, que da hora.
4: Né, a gente tem outro prato que está sendo muito bem comentado, que é o acarajé, que é muito poucos restaurantes acabam servindo aqui no sul.
22: É que não é típico daqui, né?
4: Sim.
22: Ah, que legal.
4: É um prato que a gente era só um acompanhamento, mas está se tornando um dos pratos principais, assim, está chamando muita atenção.
21: Não, a gente tem falado, Fernando, para a Dri ter a experiência de ir lá no Terraza.
22: Eu não fui ainda, gente.
21: Porque do início ao fim você entra, primeiro que o ambiente já é acolhedor, já é aquele... Você entende que é outro conceito, assim, é um conceito... Você não vai lá, não, pronto, vou aqui comer e já... Não, é uma experiência de ir lá visitar um ambiente, né, de você realmente ser bem recebido lá, né, Fernando, por todo o time lá do Terraza. E aí, a dificuldade, minha amiga, minha irmã, começa quando você pega o prato e coloca os pés ali no início do buffet. Ali começa
22: a
21: dificuldade.
22: Tudo.
21: Por que dificuldade? Dá vontade de pegar tudo, né? Você fica na dúvida, e aí a dieta que lute.
22: Ah, não!
21: Mas é um bom problema, como a gente diz. É uma boa dificuldade, né, Fernando?
4: A gente sempre brinca, é tudo diet light.
22: Isso! Nada lá engorda, né? Se a gente mentalizar que nada vai engordar, cara, a gente vai comer, vai se deliciar, vai aproveitar e a gordura vai automaticamente embora, entendeu? Depois toma mais água, tá tudo certo, gente. Ô, Fernando, mas conta pra gente. Todo dia é um cardápio diferente?
4: A gente tem muitos pratos que eles se repetem.
22: Uhum.
4: Né, porque,
21: uma base,
22: é, claro,
21: né?
22: É a base, né?
4: É, porque normalmente quando a pessoa visita um restaurante que nem o nosso, que é uma experiência, e a pessoa retorna, ela vai querer encontrar e apresentar para quem ela levou o que ela já viu.
22: Exato.
4: Né, então a gente tem alguns pratos que a gente muda, né, até para compreender o paladar do joinvilense, ver o que mais... se adequa, né?
22: Uhum.
4: Mas os pratos que são os chaves, a gente tenta repetir eles todo dia para que justamente a pessoa tenha essa experiência. A gente teve, nessa semana, um dia que a gente não teve o acarajé.
22: Uhum. Ai, ai, ai.
4: Aí já a pessoa, mas qual
21: já deu o acarajé?
22: Como não assim, pode... Fernando?
4: Né, então, esses pratos não podem ser tirados do cardápio, né? A gente tem que ter eles todo dia.
22: E assim, outono, logo logo o inverno tá chegando, e aí acontece o quê, Gersinho? Eu não sei você, tá? Mas me dá uma vontade de sopa, de caldo, de comer uma sopa e degustar uma sopa deliciosa. Eu tô sabendo que o Terraza também vai lançar um festival de inverno, uma novidade com caldos e sopas, Fernando.
4: Vai, eu sou natural de São Bento do Sul, então eu sou da Serra, pra gente o frio é algo a ser celebrado, né? E sopas, caldos, a gente tem muito também de receitas que são originais até da minha mãe, que hoje está aqui em Joinville ensinando algumas coisas para os nossos chefes, né? Com alguns preparos que... Além da sopa, do caldo, também tem uma carinha um pouco de café colonial, algo bem tradicional, que a gente acha que combina muito com a época e com o nosso ambiente, né? Que a gente tem um ambiente, como foi comentado, mais acolhedor. Então, essa gastronomia afetiva, ela combina muito para as noites de frio, de uma refeição mais acolhedora mesmo.
22: Uhum.
21: E abre já a partir desse mês agora, a partir de 27 de maio, né, Fernando?
4: Isso, começa agora 27 de maio e vai provavelmente até final de agosto, né, que é o período do nosso período de inverno.
22: À noite?
4: O festival de inverno à noite.
22: Tá.
4: Aí depois ele ganha uma outra roupagem a partir de setembro.
21: Ô, Adri, quando eu conheci o Fernando, uma coisa me chamou a atenção, né? O Fernando é da área de da educação estrangeira, né, Fernando? Você tem também escola de inglês, de línguas, né?
4: Também.
21: Vou abrir uma licença poética aqui. Qual que é o nome da escola, Fernando?
4: Nós temos a Wizard by Pearson aqui em Joinville, em São Bento.
21: E aí, a minha pergunta pro Fernando, né, sendo da área da educação ali estrangeira, a minha pergunta para ele foi qual foi o contato dele com a gastronomia que o levou a ter a ideia e o conceito do Terraza 1920, né, Fernando? E é essa pergunta que eu te faço aqui pra galera conhecer um pouquinho mais.
4: O Terraza 1920, ele é fruto do ano da construção da casa, a gente quis trazer um pouco dessa história, né, do prédio. Né, e terraza, ele significa em italiano, é um espaço aberto, um espaço de o que seria o nosso terraço, né? E a gente tem um jardim externo, a gente tem muito essa energia do estar com a natureza, né? Pela própria decoração e todo estilo de estar ao ar livre. A educação, daí puxando só essa ligação, a educação entrou há menos tempo na minha vida, eu estou na gastronomia desde 2001, então já faz um certo tempo. E na educação isso veio depois, em 2022, a gente começou por uma oportunidade que surgiu na época em São Bento do Sul, e aí tem um pouco a ver com vontade, legado, né, essa questão do conhecimento e educação sempre foi muito forte, né, sempre gostei bastante.
21: Ô, Fernando, e posso falar também que você ganhou um prêmio?
4: Pode. Posso falar? Esse é um prêmio de Joinville, na verdade, porque é a escola aqui de Joinville.
21: Ele ganhou um prêmio. Que é uma ida ao torneio de Roland Garros?
4: Sim, mês que vem eu tô indo para Paris.
21: Olha só.
4: Esse é um prêmio nacional, para quem não conhece a Wizard, ela tem mais de 1.000 escolas, né? São mais de 500 franqueados.
21: E aí teve uma premiação interna.
4: E essa é por performance, né? Resultado de... são somados vários índices, né? Que é tipo venda, rematrícula, retenção, índice de satisfação... Né? E daí são três clusters diferentes, porque não seria justo, por exemplo, uma cidade que nem Joinville competir com São Bento do Sul, com Guaramirim, que são muito, muito diferentes os tamanhos das cidades, né? Mas daí no nosso cluster, que é Joinville, que é aqui de Joinville, a gente foi premiado nacionalmente, né? A nossa escola foram duas premiadas, a nossa ficou em primeiro.
21: Vai pra Paris! Você vai com acompanhante, Fernando?
4: Não, são oito franqueados, né?
21: Os franqueados
4: de cada cluster.
21: Olha que legal, cara.
4: Né? E daí vai a cúpula, então é uma viagem bem, bem exclusiva pra gente, é tipo uma honra.
21: Que legal, né? Não, Deus, parabéns, Fernando. Fala, Fernando, gente, quando você for na rádio, tem que contar essa história lá, cara, que legal.
22: Com certeza.
21: Pô, de Joinville. E vai estar lá com essa premiação lá em Paris, cara. Parabéns.
4: Sim, né? Foi assim, algo muito bacana, assim, que a gente conseguiu esse ano. É bem, bem difícil conseguir.
22: Ah, que delícia. Parabéns. São conquistas, então, né? Ali com a escola, com o Terraza. Que ano excelente, não é mesmo,
4: sim,
22: Fernando?
4: Começou um ano muito positivo.
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22: Excelente. Eu acho excelente.
21: 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Fernando, a gente quer agradecer demais a sua presença aqui, né, Dri? Nós nos sentimos sempre muito honrados aqui em receber os nossos amigos, os nossos parceiros, né? Te desejar muito mais sucesso E conte com a Rádio Atlântida aqui para estar contando essas boas histórias, né? Os movimentos, as novidades, as promoções, todas as ações em que estiverem aí o Terraza com você envolvidos, a gente está à disposição para contar essa historinha aqui, né, Dri?
22: Exatamente, Fernando. Até a próxima. A casa é sua aqui agora, viu? Também.
4: Ah, muito obrigado. Aguardo, Dri, a tua visita também no Terraza. O Gercinho já é nosso cliente, já é de casa. E se me permitem, eu queria então fazer um convite para que nos visitem no Terraza. 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
21: Até as 14 horas, é só se identificar, fala que você é ouvinte aqui da Rádio Atlântida, você vai pagar 20% off, 20% de desconto, que maravilha, Fernando, obrigado, Deus abençoe sempre. Arrasou. O Terraza, a Wizard e todos os seus negócios aí, tá bom?
4: Muito obrigado. Até uma próxima.
22: Com certeza. Que
21: maravilha.
22: Legal, Gercinho.
21: Rodri, vamos tocar um som?
22: Agora!
21: E aí a gente faz uma fotinho com o Fernando.
22: Acho
21: aqui
22: perfeito.
21: Também. Posta nas nossas redes sociais, ali no arroba Atlântida Joinha. Uma manhã muito especial aqui na Atlântida, com convidados especiais. Começamos conversando com a galera da Altenburg Joinville, aqui, Dri. Que bate-papo.
22: Inclusive, um abraço pra galera da Altenburg, viu? A gente até recebeu aqui. Ai, a pessoa que tá mobiliando a casa nem ama receber isso, gente.
21: Não queria falar,
22: um
21: né?
22: Jogo de toalhas aqui, gente. Eu amei, tá?
21: A Altenburg Joinville, que inaugurou ontem, né? Reinaugurou a sua loja aqui ontem, ali na Autobahn. Um abraço ao Papi, né? O Thiago Papi, que é o franqueado aqui em Joinville. E ao Fábio, né? Que é da Matriz, ali, galera do marketing da Altenburg. Especial demais ter os amigos aqui também conosco na Atlântida. 11h25!
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2: E olha só a dúvida do Silva. Doutor, recentemente fiz um exame de herpes e ele veio com resultado de IgG alto e de IgM não reagente. O que isso significa? Olha, se o IgM veio baixo ou não reagente, significa que não houve uma infecção recente. Já o IgG mais alto mostra pra gente que em algum momento da sua vida você pode ter tido uma exposição ao herpes vírus. O IgG é uma espécie de cicatriz sorológica. Ele mostra pra gente que você já entrou em contato com o vírus causador da herpes, que aliás é um resultado muito comum, muito frequente na nossa população. A maior parte das pessoas na idade adulta já teve contato com o vírus causador da herpes. Isso pode acontecer através de um beijo, isso pode acontecer com as crianças que estão brincando juntas, por exemplo, na escola, no berçário e por aí vai. Então, o IgG positivo ou alto é um anticorpo sinalizador de uma infecção remota que aconteceu em algum momento da sua vida, no passado. Já o IgM baixo ou não reagente mostra que você não está nesse momento com uma infecção aguda pelo herpes. Na dúvida, se tiver com algum sintoma, se tiver com alguma dificuldade, não hesite em procurar ajuda do médico.
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0: Maravilha, senhoras e senhores, 11h40, passa rápido demais, minha cara Dritelã. Aliás, yes. Chegando próximo do almoço, já estou aqui degustando o meu presente de aniversário da Big Hell.
1: Que delícia, né? Um açaizinho no capricho, Gercinho.
0: Falei pra Joyce, né? Joyce, hoje, né, porque a gente recebe aqui a marmita da Big Hell, aquela marmita especial de alcatra, de costela, né, que a dupla de apresentadores aqui degusta no almoço da sexta. E às vezes vem açaí, daí hoje eu falei pra ela, ó, Joyce, se vier açaí, ó, com banana, com granola, aquela
1: com
0: delícia
1: toda. Com tudo que
0: toda.
1: O Gercinho tem direito.
0: Isso! E aí, a gente já tá aqui degustando esse presentinho aqui da Big Hell.
1: Que delícia.
0: Meu caro Wiltinho Maurente, tá na correria, hoje não conseguiu.
1: Só veio aqui, abriu,
0: só
1: deu
0: veio dar um cheiro.
1: Do, exatamente, já foi embora.
0: Muito bem! Senhoras e senhores, 11h41, hoje dá pra fazer o dose dupla, tá, Adri?
1: Sim.
0: Lembra

0: e a senha é Terraza 1920. E também, ao longo do dia, nós estamos liberando um par de ingressos para o show do João Gomes, tá? Para você concorrer a este par de ingressos João Gomes, basta mandar a senha João Gomes, eu vou, tá bom? Você vai liberar esse par de ingressos aí, começo do Vibe, é isso, Felipinho? É isso?
1: É isso, Divo. Boa, então tá bom, hein? Isso! É isso, obedecemos.
0: Eu tô falando no ar aqui, porque senão depois eu esqueço, né?
1: Você já sabe. É isso aí. Grande João Gomes amanhã aqui em Joinville, no Square Garden, fazendo o seu show aqui pra gente.
0: Você sabe que ele é de Pernambuco, né? Lá da terrinha da Pri.
1: A Pri é de Pernambuco,
0: pernambucano. Verdade. A Priscila, minha morena, é de Olinda. Olinda.
1: O meu padrasto também é de lá.
0: É de Olinda.
1: Caraca, gente.
0: Então ele é gente boa.
1: É verdade.
0: O povo de Olinda é gente boa.
1: E lá tem comida boa, né?
0: Lá tem comida deliciosa, deliciosa.
1: Caraca, que delícia.
0: Aliás, que ontem eu falei com a senhora Priscila que nós tivemos uma DR em sonhos essa semana.
1: Eu fiquei sabendo.
0: Foi por causa de um ex-namorado dela, cara.
1: Cara, inacreditável.
0: Vou falar aqui pra audiência. Vou dividir aqui com a audiência. Você sabia, cara, que eu tive um sonho, né? Que a Priscila estava conversando com um ex-namorado, perguntando se estava tudo bem, se ele estava bem. Eu disse, como assim, cara?
1: Que loucura.
0: É um ex-namorado. Se é ex-namorado, tem um motivo pra estar lá no passado, né?
1: Exato.
0: E aí, sabe quem era o ex-namorado dela
1: no
0: sonho?
1: Quem era, Gersinho?
0: Era o vocalista do Oasis.
1: Meu Deus.
0: Liam Gallagher.
1: Não acredito.
0: Liam Gallagher. Já falei com o TT pra tirar todas as músicas do Oasis aqui na programação da Atlântida.
1: Mas eu tenho uma coisa talvez não muito feliz pra te falar. Que muito provavelmente Oasis estará no Todo Mundo no Rio ano que vem. O que a gente vai fazer? A gente não vai falar então, né?
0: Não vai falar. Tá, não vai falar. Aliás, vou ver com quem que eu falo lá no Rio pra derrubar essa ideia absurda aí.
1: Boa, também. Tá bom. Combinado então. Não, porque é um absurdo mesmo.
0: Não.
1: Mas assim... foi o que eu te falei, né, Gersinho? Caso mesmo venha acontecer isso, né? Cara, eu nunca te pedi nada. Só uma fotinha assim, ó.
0: Não, deixa eu compartilhar com a audiência. Olha que audácia. Daí, comentei com a Adri, né? Ah, tive um sonho bem estranho, cara. Sonhei que a Pri, né? A minha Pri, minha esposa, estava conversando com um ex-namorado. E eu estava junto e ela estava perguntando. Ai, tá tudo bem. Que tá tudo bem? A mão na cara, rapaz. É passado, é ex-namorado. Aí, beleza, né? Só que o cara era o Liam Gallagher, né? Do Oasis, era o vocalista do Oasis. Aí comentei com a Adri e tal. Ela, Gerson, você pode falar pra Pri se ela deixa eu tirar uma foto com o ex-namorado dela? Que audácia!
1: Ai, cara, o microfone quase voou na minha cabeça nessa hora, mas tudo bem. Tudo sob controle,
0: aí
1: tá tranquilo.
0: Eu sei que quando eu contei pra Pri, ela só falou, não sei nem quem é. Mostrei ontem à noite lá na Big Hall, mostrei pra Pri, ó, o Liam Gallagher é esse aqui, ó.
1: Gersinho, e sabe que apareceu aqui no meu feed, eu vou trazer. Por que nossos sonhos são tão estranhos?
0: Por quê?
1: Aqui, olha só, os sonhos parecem aleatórios, mas cientistas dizem que eles são o resultado do cérebro tentando organizar memórias, emoções e experiências do dia. Enquanto dormimos, a parte mais racional da mente reduz a atividade, mas as áreas ligadas às emoções continuam funcionando intensamente. É por isso que situações absurdas parecem completamente normais dentro de um sonho. Tá vendo?
0: Lê de novo o começo ali.
1: Os sonhos parecem aleatórios.
0: Certo.
1: Mas cientistas dizem que eles são resultado do cérebro tentando organizar. Organizar, então, as memórias.
0: Paramos aí. Explica isso pra um TDAH.
1: Não tem como.
0: Cérebro tentando organizar as memórias e o que mais?
1: Memórias, aqui, emoções e experiências do dia.
0: Como que vai fazer isso? Me explica!
1: É pedir demais, né?
0: Claro que sim! Não há hiperfoco que resista a organizar emoções, organizar pensamentos. É difícil, gente!
1: E olha só aqui, ó. Pesquisadores acreditam que a bizarrice dos sonhos pode ter uma função importante pro cérebro. Durante o sono, a mente mistura pessoas, lugares e situações improváveis como uma forma de testar possibilidades e criar conexões novas. Alguns estudos sugerem que isso pode ajudar na criatividade, no aprendizado e até na forma como lidamos com problemas emocionais.
0: Meu Deus, eu não quero saber de Oasis aqui na programação,
1: tá bom,
0: mais na rádio,
1: anotado.
0: Tá? Vamos ouvir um Dose Dupla pra esquecer essa história?

0: 7h46.
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0: Sou do Oasis aqui na Atlântida. É claro que é tudo uma grande brincadeira, né? Mas o sonho houve, real oficial, né? Tô embarcando pra Londres no mês que vem pra encontrar o Liam Gallagher. Vou te dar uma foto com os meus anéis cravados no olho direito de Liam Gallagher. 11h47, senhoras e senhores. Curte essa comigo aí, vai.

0: pam, pam. Eu gosto dessa trilha, gosto. Tarara, eu gosto.
1: Já fixei, entendido.
0: O Atlântida, ele veio pra sortear, mas a Adri já chegou chegando. Já.
1: É, cara, a gente se ajuda aqui. Ele foi lá fofocar alguma coisa, algum setor aí. E a gente se ajuda, né? Olha ali, meu
0: 11
1: Deus.
0: 11:56, senhoras e senhores. Eu quero também agradecer, Adri Teló, aos queridos amigos de Shopping Miller Joinville, uh-huh, que me mandaram aqui um bolo. Feito a mano, doceria, feito a mano.
1: Que delícia.
0: Obrigado, viu, queridos amigos de Miller, Áurea, a Maria Helena, Luquinhas, a Maiara, toda a galera ali no Miller. Muito obrigado, queridos.
1: Sensacional.
0: Pelo carinho, mandaram um bolo aqui pelo aniversário, que é amanhã, né, 16 de maio.
1: Merece muito, Gercinho.
0: Todos tudo nós, isso. Minha cara Adri, obrigado por hoje.
1: Obrigado por hoje,
0: Felipinho, Gercinho. Obrigado pela semana também, esses dois queridos amigos e irmãos aqui de bancada. Felipinho, mais os bastidores. Adri, no nosso dia a dia aqui no Arroba Atlântida, quero dizer que é uma honra, Adri, a gente ter esse momento juntos aqui, trazendo a programação a toda a nossa audiência, viu?
1: Gercinho, a gente conversa muito aqui, né, no off,
0: é
1: no
0: verdade.
1: Ar, e nós somos muito corações
0: é verdade.
1: Aqui. E tipo assim, eu acho que vou falar pelo Felipe agora também. Mas ter você de volta aqui na Atlântida é um presente pra gente. Eu acho que Papai do Céu sabe de todas as coisas, ele já tem todos os nossos caminhos desenhados, trilhados e escritos, e ele sabe de todos os momentos e de tudo que vai acontecer.
0: Amém.
1: E
0: é isso.
1: Ter você aqui com a gente é um presente do Papai do Céu pra gente. Que bom que tu veio, tá em casa aqui. E a gente te deseja um feliz aniversário.
0: Muito
1: e que
0: obrigado,
1: esse novo gente. Ciclo da tua vida seja cheio de amor, de família, de energias positivas e tudo de melhor que o mundo possa te oferecer. Amém. Porque você merece. Você é uma pessoa boa. Nenhum momento nessa semana eu estava conversando lá na Benesi com a nossa amiga que
0: a
1: cuida
0: Lisa?
1: Das redes sociais.
0: A Maiara.
1: Com a Mai, daí a gente tava falando, né? Ela falou que bom que o Gercinho voltou. Eu falei, sim, cara, ele foi um presente pra gente. E ela falou um negócio que eu achei muito interessante, e isso te retrata muito. Porque ela falou, cara, o Gercinho, ele é um trampolim. Porque se ele precisar servir de trampolim pra elevar você, é isso que ele vai fazer.
0: É isso.
1: E esse é o retrato perfeito do que é o Gercinho, que estende a mão, que ajuda, que pensa no coletivo, pensa na equipe. Então, assim, é uma honra. Eu já tinha te conhecido... Ai, eu vou chorar. Ai, que droga. Eu já tinha te conhecido antes de você começar a voltar a trabalhar aqui na Atlântida, mas ter essa troca diária é um presente. Tu que tá de aniversário, a gente que recebe o presente. E é só gratidão, Gercinho. A gente ama você. Aqui a casa é tua e que bom que você tá nas nossas vidas e agora voltou aqui pros nossos ouvintes também. Eu acho que tá todo mundo muito feliz.
0: Muito obrigado, Dri Teló. Obrigado pelas palavras, né? A gente encerra aqui o Arroba Atlântida de uma maneira muito especial, com muita gratidão. Muita gratidão a toda a audiência, a você, Dri, Felipinho, e a toda a equipe aqui da Atlântida de Joinville. Obrigado de coração, queridos. É sempre uma honra estar de volta aqui nessa casa e construirmos essa história juntos. 11:59, não há mais tempo para nada.
1: Kathleen, você ganhou o almoço do Terraza, vamos
0: final
1: te chamar, viu?
0: 7744-1159, querido, está chegando o Discorama para toda a Rede Atlântida. Bom final de semana, boa sorte.

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3: Velhas, porém sem prazo de validade. Vai começar a viagem. É o Discorama na Atlântida, resgatando, tocando e mexendo na memória da audiência. Sexta-feira começa assim, com The Cure. Friday, I'm in love. Meio dia e cinco, boa tarde de sexta, bom fim de...

Bonito demais esse som do The Cure. É o The Cure dos anos 90. 1992, Friday I'm in Love, do álbum chamado Wish. Meio-dia e 8 minutos. Segue a viagem do Discorama pro consórcio do Sicredi.

É o puro suco dos anos 80, a exceção dos Smiths, chamado Ask, no Discorama da Atlântida. Meio-dia, 11 minutos, no arroba Real Fetter. Tô catando ali uns pedidos da audiência, que também me segue no Insta. Tamo junto, obrigado pela parceria, pelo carinho. Peço desculpas se eu não consigo atender e responder todo mundo, mas eu me esforço. Agora daí o sonsaço do Capital Inicial, que é como tá em Porto Alegre hoje. Sol entre nuvens.

6 e tocou o sinal da Atlântida. É o Capital Inicial, música de 2012. Sol entre nuvens. 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É o Discorama na Atlântida. Sexta-feira, fim de semana. Vou te dar de presente esse som do Rod Stewart, chamado I Don't Want to Talk About It.

classicaço dos Titãs. Os Cegos do Castelo. Tem um helicóptero em cima do prédio da rádio aqui, cara. Não sei o que tá acontecendo, mas tá fazendo um barulhão. Meio-dia e 24 minutos. É o Discorama na Atlântida. O ano era 1979, bugou a cabeça da galera, o disco The Wall, do Pink Floyd, que traz essa obra-prima chamada Another Brick in the Wall.

disco é de 1979, Pink Floyd, The Wall. Anos depois, 1982, saiu o filme Pink Floyd, The Wall. O roteiro escrito pelo Roger Waters, filme estrelado pelo Bob Geldof, cara daquela banda chamada Boomtown Rats. É o astro principal do filme, que é um astro do rock no filme. E o cara vive envolvido com as questões filosóficas e existenciais. E aí ele se tranca do lado de dentro de um muro chamado The Wall. The Wall é um muro. Enfim, tem que procurar, tem que ver. Acho que a direção é do Alan Parker desse filme do Roger Waters de 1982. The Wall, do Pink Floyd. A gente acabou de ouvir aqui esse clássico absoluto da música mundial. Meio-dia 29, dá tempo de tocar mais uma. Mesmo ano, mesma vibe, mesma importância para a humanidade.

do disco Breakfast in America, do final dos anos 70. Acabou de ouvir The Logical Song, fechando a primeira meia hora do Discorama. 27 minutos para uma da tarde, um rápido show no intervalo, uma vitrine de produtos e serviços que a Atlântida te mostra.

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25: Obrigado pela audiência. Segue a viagem. 22 minutos para 1 da tarde. 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

delícia de som dos Divinals, I Touch Myself, no Discorama da Atlântida, 19 minutos para uma da tarde, pedido de ouvinte no @RealFetter no Insta, é a Amy Winehouse.

7, no clássico Back to Black, You Know I'm No Good. 15 pra uma. Segue a viagem. Os Pet Shop Boys, também é pedido de ouvinte no @RealPeter do Insta.

tem o Discorama. Um ano antes de 89, era 88. Tocava esse som no rádio. Noel. A faixa é Silent Morning.

1988, eu trabalhava numa rádio chamada Universal, aqui em Porto Alegre. Um ano depois, eu tava na Atlântida. E em 88, esse som tocou até encher o saco. Noel, Silent Morning. Discora da Atlântida. Faltando 7 minutos para 1 da tarde. Essa aqui é a última track de hoje do Discorama Rolling Stones. A faixa é Miss You.

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19: Programa não recomendado para menores de 14 anos, meu irmão.
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22: Olá, muito boa tarde, amiga e amiga ligados na Atlântida. Estamos chegando com o seu Pretinho Básico do dia 15 de maio de 2026. 1h04. 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Carinho que vem de família há 58 anos, quase a idade do Lelê. Leandro Bortolatti, boa tarde.
23: Como é que estamos, Alexandre?
22: Tudo
23: boa
22: bem,
23: tarde,
22: Lelê?
23: Uma boa quinta-feira, né?
22: É, hoje é sexta, Lelê.
23: É, só para vocês estão ligados, né?
22: Pode ser.
23: A sexta é a nova quinta.
22: Programa Futuro Mais, uma parceria entre a Atitudes Educação e a Fundacred, Rafinha Menegasso.
24: Como é que nós estamos, Alexandre?
22: Maravilhosamente bem. Tá melhor, hein?
24: Tá melhor, hein? O leão é uma noite bem dormida.
22: Tudo, hein?
24: Não, o leão é uma noite bem dormida. Creatina boa, uma corestina aquela de... E vambora.
22: Tá bem. Essa é a tua receita.
23: Corestina.
24: Não, corestina. Tô dando pra todo mundo mel e limão.
22: Opa!
25: Lá ele.
22: Tá dando pra todo mundo.
23: Aí melhora.
24: A receita,
22: tá
24: né,
22: Feta? Tá ótimo. 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Vamos ver onde está o meu amigo, querido, colaborador de Santa Catarina, Porã.
26: Oi, aí, galera, beleza?
22: Boa tarde, Porazinho.
26: Ei, boa tarde, vocês estão me recebendo na live ou não?
22: Não!
26: Porque eu também não estou recebendo o retorno de vocês, estou falando aqui com o pessoal das lives.
22: É que nós estamos fazendo isso há pouco tempo, né, Porã? Então nós não temos presets ainda.
26: Mas alguma coisa... Não, o preset está montado aqui, só que eu recebo na minha tela o retorno de bola nas costas, daqui a pouco.
22: Ah, ok. Entendeu? Tá bem. 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
25: Tem.
22: No Stock Center?
25: Tem.
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25: Fechado. Tô fechado? Te esperando, né? Faz 3 dias que tu me promete.
22: Tô prometendo e eu esqueço, cara, de trazer as figurinhas repetidas, mas hoje não vai ter erro. 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Rafael Gomes, meu... É... Chocotone.
0: Como é que tu tá, meu
26: chocotone? Olha, mas tá comendo, bem, então.
0: Comendo, adoro comendo.
3: Devagarinho, né?
0: Cara, hoje de manhã eu mandei um áudio pra ele, eu não sei por quê, cara, que eu abri o áudio dizendo aí, assim, aí, ô chocotone, e aí, meu chocotone, pro Gomes, e ele me devolve assim, e aí, meu Toblerone.
26: Opa! Ah, eu essa relação tá ficando doce.
0: É, tá ficando doce.
3: Eu jogo o jogo que tu vai apresentar.
26: Tá certo. É, então, agora vocês me receberam aí, né?
0: Estamos te vendo bem, pô. Agora fico mais feliz te vendo, pô.
3: Pelo menos o chocotone tu come só na Páscoa. O Toblerone eu como o ano inteiro.
0: O ano inteiro, é verdade. É verdade, amigo. Vamos dar-lhe aqui nos destaques, meu irmão. Alexandre! Do Pretinho Básico, Sandrinho. Hoje o nosso amigo da pena não veio. O Ivan, infelizmente, também não veio.
3: Rui
0: o Gordoléu também não veio.
3: Ruim pra eles.
0: Ah, mas ruim pra eles, mas aliás, não dá nada.
26: Até eu como um consumidor de chocotone, porque o chocotone ele é uma versão melhorada do panetone, né?
0: Totalmente.
26: É, e o tradicional do Natal é o panetone. Então deixa o panetone só pro Natal e o chocotone vende durante o ano todo.
0: Ah, boa. Concordo.
26: Eu acho que tem público.
3: Muito pouco saudável esse
26: rango aí. Ah, tá.
3: Tô te falando.
26: Mas não é pra tu comer todo dia.
0: Exatamente, não seja tigre.
3: Mas daí tu come um inteiro, vai dar ruim.
0: Não, mas não vai comer
3: um
0: inteiro.
3: Quem é que come um chocotone inteiro? Nem eu imenso comia. O Porã, quando tinha a larica dele, ele comia.
26: Meus filhos comem, é só botar na mesa. Eles comem os dois, eles comem.
0: Eu tenho um amigo que ele come, ele compra dois chocotone, desembala o chocotone.
26: Um pra ele e um pra família.
0: Não, é os dois pra ele. Ele compra, desembala o chocotone, daí ele prensa com a mão mesmo. Ele prensa o chocotone. Ele prensa os dois e no meio ele bota uma barra de chocolate.
3: Ah, não. Barra.
0: Esse cara é uma larica com os dois, ele prensa os dois na prensa, no grill.
26: Aí bota uma barra, um doce de leite.
0: Cara, e fica um troço maravilhoso.
3: Que baita ideia.
0: Não, é pra vários comer, não é só pra ele.
3: É um gordão, né?
0: Não, não é um gordão.
26: Dá pra 20 comer, então.
0: Dá pra quase isso, Borão.
26: Legal.
0: Hoje é o dia...
26: Eu gosto quando o Lelê tá, que ele ri das minhas piadas de tio.
0: É que o Lelê é um bonachão, né? Um bom vivão.
26: Não, ele tá vivendo o melhor momento
0: dele. Com toda certeza.
26: Eu adoro essas piadas, assim, cara. Me faz a cabeça.
0: Claro, nós somos quinta série.
26: Né? É. Pô, aliás, eu mandei pra vocês o meme aquele do Ed Motta, né? Pô, tem que mandar. Cara.
0: Qual o meme do Ed Motta?
26: Do Trump e do Lula, da taxa de rolho.
0: Eu não vi isso aí.
26: Vamos mandar lá.
3: Vou mandar no grupo ali.
26: O Alexandre mandou uma boa da Edmota ali no grupo esses dias. Eu gostei.
0: Qual é que era mesmo? Não lembro.
26: O Edmota reclama na taxa da rolha. Ele tá.
0: Temos o áudio do Edmota reclamando da taxa da rolha.
26: Muito bom aqui.
0: Ai, cara. É pra isso que a gente paga a internet, né? Pra dar risada.
26: É verdade.
0: Ó. O dia de hoje, Rafinha Menegazzo.
3: Oh! Vamos ver, Alexandre.
0: Aqui tu vai te identificar, é o dia das famílias. Quantas tu tá agora?
3: Ah, eu tenho duas, né?
0: Duas.
3: A família ali de casa e a família por parte da minha família.
0: E a família na paralela ali mesmo.
3: Minha mãe, meu pai. Agora, outro que entende muito bem disso, tá lá em Santa Catarina.
0: Tá aqui, né, em Santa Catarina, né?
3: Exatamente.
26: Eu gosto dessa coisa de família. Inclusive, tava falando pro meu filho Francisco hoje.
0: É o filho
26: de
0: número dois.
26: Meu filho de número dois, que eu teria mais filhos, cara. Mais filhos. Tenho três, teria mais uns
3: e mais
26: três.
3: Mulheres também? Não.
26: Olha, Rafinha, no momento eu não penso assim.
0: No momento
26: assim.
0: As que tem já tá bom.
26: No momento eu não penso assim.
3: Mas as três que tem já.
26: A vida tá aí, né? A vida tá acontecendo, ainda estão girando os dados.
0: E do amanhã ninguém sabe, né, Porã?
26: É verdade.
0: Tomorrow never knows.
26: Se forem fazer uma biografia tua, eu deixo uma sugestão de título: Dois filhos, um Francisco. foi um bom título, mas são três filhos, um Francisco.
0: É, o que eu quis dizer,
26: na verdade, são três filhos,
3: vírgula, um Francisco.
0: É. Hoje também é dia do assistente social.
3: Importantíssimo, ótimo, né?
0: Um abraço a você, assistente social, e também é dia do gerente bancário.
26: Esse aí que sumiu da minha vida, né? Que agora os bancos não querem mais te atender pessoalmente.
3: É
26: tudo no aplicativo,
3: é um robô.
26: Chat. Ah, vai!
3: Eu não Banrisul, ali o cara me atende numa boa.
26: Mas isso faz toda a diferença.
0: Abraça
3: o Tiagão ali.
26: Banco é gerente. Isso aí. O gerente que me dá mais dinheiro, eu fico com o banco.
0: E tanto que o nome da posição do gerente do banco é gerente de... relacionamento.
26: Exatamente.
0: Então, se não houver um relacionamento humano com entre o banco e eu não quero.
3: Também não.
26: Exatamente.
0: Quero saber pra quem eu ligo pra reclamar. Alexandre. É isso aí, cara.
26: Hã? Passa o teu, que eu vou trocar de banco.
0: Vou te passar. Ah, mas não troca de banco. Não troca de banco. Fica no Banrisul, não troca.
26: Não. Eu vou trocar. Vou voltar pro Banrisul.
0: Ah, entendi. Pensei que tu
26: quisesse sair. Preciso voltar.
0: Volta pro Banrisul.
26: Urgentemente.
22: Muito bem, vamos em frente com o vira-lata de hoje. O petinho básico é o Fred. O Fred é do tutor Paulo Sibiger.
26: Que coisa mais linda.
22: É o mesmo sobrenome da Sofia, não é? Nossa colega. É teu pai? Ah, teu pai! Ah. Teu pai então é dono do Fred, ou o Fred é da família, Sofia?
25: Eu é do não teu sabia pai, que só do teu tinha pai. Cachorro.
22: É do pai, ela pai falou, dela, né? É do pai dela, não é dela.
25: Ah, deixa assim.
4: Pô, devia ter avisado que teu pai tem um cachorro pro Gomes, né, Sofia?
25: Devia ter avisado.
22: Tu mora com teu pai, Sofia? Mora aí, o cachorro é só do teu pai. Tu não faz nem carinho no cachorro.
5: Não, eu faço, mas é que o cachorro não mora com a gente.
22: Ah, o cachorro é que não mora com vocês. Ah, entendi.
4: Ah, o cachorro não ele mora. Ele é feliz, hein, o cachorro.
22: É, o cachorro.
4: Ele chega eventualmente.
22: Tudo que o cachorro quer é uma casa só dele, na real.
4: Isso.
22: É verdade.
26: É os meus do sítio lá.
22: É isso aí, né,
25: velho? É o Sapucaio que ia morrer, tá vivo aí.
22: O Sapucaio, o Esteio, São Leopoldo.
26: Aliás, deixa eu mandar um abraço pro Dr. Arthur, cara, da Los Pets.
25: Ressuscitou o Sapucaio?
22: O meu cardiologista, Dr. Arthur.
26: É que justamente, cara, o Sapucaio, como ele tá muito velhinho, ele foi salvo pelo Dr. Arthur, da Los Pets, que é uma clínica veterinária do Parque Eldorado, e o Sapucaio não tem mais condição de voltar pra casa. Porque ele, como a minha casa é um barranco, e ele tá muito fraquinho, ele não tem a pata, né? Ele não consegue, se ele cai naquele barranco...
22: Não volta nunca mais.
26: E aí eu deixei o Sapucaio aos cuidados do Dr. Arthur, visito ele frequentemente, então tá funcionando como uma geriatria.
22: Claro, claro. E o living senior do Sapucaia.
4: Já sabe pra onde ir depois, né, Lelê?
26: Pois é, Rafinha, mas é que eu acho interessante divulgar esse tipo de serviço.
22: Verdade,
26: né? Porque, assim, tem uma galera que abandona cachorro quando o cachorro tá velhinho.
22: Tem uma galera que abandona mãe e pai,
4: humano,
22: cara.
4: Né,
22: então, imagina assim, cachorro. Cara,
26: então, entendeu? Eu não tenho condição de trazer o cachorro pra Porto Alegre, pra Canoça ficar comigo. No sítio ele ia ficar desprotegido. Eu deixei ele lá na clínica com o doutor. Tô pagando uma diária, obviamente. Ele tá recebendo todos os cuidados.
22: Claro.
26: E é exatamente isso que tá funcionando, uma geriatria de cachorro.
4: E qualquer coisa ele te avisa se o... Como é que
26: sim,
4: é?
26: Sim, toda
4: o...
26: vez que chega uma mensagem subir. Eu já me cago de medo.
4: É, né? Isso aí.
26: Mas ele tá melhor, cara, porque ele tá convivendo com mais cachorros, entendeu?
4: Verdade.
26: Tenho ali um atendimento diário.
4: Tá socializando
26: o velhinho,
4: né,
26: cara? O velhinho, é isso aí. Obrigado, um abraço, doutor Arthur e equipe.
4: Abraço,
22: perfeito.
4: Doutor.
22: Perfeito. Vamos dar aqui agora nos aniversariantes famosos de hoje. Não, antes tem um aniversariante ouvinte, que é muito mais importante que os famosos.
26: Sem dúvida.
22: Nós.
26: Até porque...
22: Fernando Labs. O Fernando Labs é operador de escavadeira hidráulica. Ele é de Tenente Portela, aqui no Rio Grande do Sul, fazendo 27.
26: Ah, operar a escavadeira tem que ter amanhã.
22: Ah, eu adoraria uma escavadeira para andar no trânsito todo dia.
26: Bah,
22: imagina.
26: Só pegando dali no
22: meio. Ia ser demais. Bem, só pedindo desculpa. Opa, desculpa!
26: Não, cara, o trânsito tá difícil, velho.
22: Tá difícil, cara. Tá muito difícil, Lelê. Tá,
4: vamos começar a reclamar agora já.
22: Nós não estamos reclamando, é só um comentário. Tu vai começar a encher o saco já, vou te amarelar porque eu já tô poucas ideias.
4: Uau, o nosso lenhador tá demais. Vamos fazer um programa
22: cara,
4: leve
22: hoje. Cara, e hoje de manhã que eu quebrei umas lenhas, rachei umas lenhas hoje de manhã.
4: Toma.
22: Lembrei de ti.
4: Ah. Lenha. Qual é a piada?
22: Lenhador de bonsai.
4: Tava esperando a piada, óbvio. Mas, ô meu,
22: vocês
4: a tua
22: lareira lenha?
4: Tá
22: eu racho lenha em casa.
4: Tá funcionando bem a tua lareira.
22: Eu não acendi a lareira
4: não,
22: ainda.
4: Não, mas eu acendi. Graveto e lenha, né, Lelê? Nó de pinho, parece que não pode mais vender nó de pinho.
26: As pinhazinhas, tem que pegar essas pinhazinhas que estão pela rua
4: isso aí,
26: agora.
4: Isso.
26: Melhor coisa pra fazer o fogo.
25: Melhor acendedor que
22: tem. Olha, podia trazer umas sacolinhas de pinha lá do sítio, né?
4: Pô, ergue as gurias, né, cara?
22: Posso trazer? Pode trazer pra nós.
4: Hoje, consegue?
26: Mas, ô, meu, tem um monte de pinheiro espalhado por tudo, um monte de pinha caindo no chão, pega as pinhas.
4: Ah, faz a mão hoje na tarde pra nós, Lelê.
26: Não, ruim pra mim.
22: Hoje é ruim?
26: Não, não vou até o sítio pegar pinha.
22: Não, hoje não vai dar.
4: Tá
22: bem. Tá, olha só. Aniversariantes famosos. A jogadora, ela é seleção, né? A Cristiane.
25: Não é mais.
22: Não é mais, mas foi seleção brasileira. A Cristiane, jogadora, fazendo 41 anos hoje.
25: Segue jogando.
22: E segue jogando.
26: Muito bem. Só eu batendo palmas no aniversariante aí.
4: É que depende quem vem.
26: Ah, bem, eu preciso
25: a Cristiane é irada, velho.
26: Por isso que eu bati palmas demais.
22: Afinha.
26: O pessoal me desmobilizou um pouco só.
22: O cantor... Mr. Probs.
26: Tem uma musiquinha pra tocar na rádio,
4: mano. Qual?
22: Waves.
25: Ah, tô ligado.
22: Ele é cantor, tá fazendo 42 anos.
25: E nada mais.
22: O cantor e ator André Abujanra. Tá fazendo 61, da banda Mulheres Negras.
26: É, do Karnak, Mulheres Negras. O Gorda gostava muito! Amigo do Gorda!
4: Barbaridade. Vai chegar.
0: Ah, caramba, olha aqui, é uma piada muito interna, mas é muito engraçada. E não tem nenhum, não tem nenhuma depreciação, nenhum juízo de valor, só é engraçado.
24: Tá magro hoje, inclusive.
0: Ai, cara, o ex-jogador, craque, lindo, maravilhoso, Raí, tá fazendo 61 anos hoje, o Raí.
26: Que coisa, hein?
0: Bacana. Legal. O Raí, hein?
26: Bonitaço.
0: Jogava. Encontrei cacete, o Raí no show da Amy Winehouse em Floripa.
26: Irmão do Dr. Sócrates.
0: Isso, exatamente.
26: Ah, que rolê aleatório, hein?
0: Porra, rolê aleatório.
26: Não, rolê aleatório.
0: Esse show da Amy tem história.
26: É maior do que isso.
0: Obrigado, tá ligado?
25: Mas todo mundo foi falar. Nesse show da Amy, eu já ouvi.
26: Todo mundo.
0: Até o Raí.
26: É, eu sonhei exatamente. Uma vez que o Fetter e o Raí namoravam.
24: É um casal. Um casal bonito, grande, forte.
0: Dois homens grandes, fortes, boleiro.
26: Pauleira.
0: É, exatamente.
26: Teve uma vez um boato que o Raí namorava um apresentador? Não tinha?
0: Não sei.
26: Ah, Lelê. Boato é boato, né, Lelê? Boato,
0: nós não damos bola para boato.
26: Não faz o negócio circular de novo.
24: É, que ele era gay, mas e qual é o problema?
25: Ele namorava daí.
26: Eu só perguntei, pelo amor de Deus. O cara é um pentacampeão, um tetracampeão mundial de futebol. Um dos ícones do futebol brasileiro. Vocês vêm falar disso.
24: Não, vocês não, teu amigo Lelê.
0: Irmão do Dr. Sócrates, né?
26: Irmão do Dr. Sócrates. Ele tá naquele time bicampeão do mundo do São Paulo, né? Também.
0: Sim.
26: Né? Ele é sempre com piadas de duplo sentido, né? Só porque é bicampeão, né?
24: Tu tá maldoso demais hoje.
25: Tu tá com a mente suja.
26: Uma informação, cara.
0: Brincadeira.
26: Um time brasileiro.
25: Camisa limpa, mente suja.
0: E a última informação. Né? Ele é irmão do Dr. Sócrates.
26: Sim. A gente falou três vezes já.
24: Dr. Sócrates.
0: E por último, mas não menos importante, na lista de aniversariantes desta sexta-feira, 15 de maio de 2026. Galvão.
25: Fala, Tino.
26: Cantando.
0: Jornalista Tino Marcos. Fazendo 64 anos hoje, o Tino Marcos.
26: Isso aí.
0: Um dos grandes, né? Um dos enormes,
26: com certeza.
0: Né?
26: Porra,
24: legal, tá, ele é legal.
0: Conhece ele, Rafinha?
24: Não, mas a reportagem dele é legal.
0: Sim, muito legal, muito legal.
24: Me parece um cara muito simpático.
0: Parece sim, um cara muito simpático, é verdade.
24: Gostaria de tomar uma cerveja com ele.
26: Fala, Tino.
0: Galvão. Sentiu. Muito bem, foram os adolescentes.
24: Acabou?
0: Lista diminuta, lista curta, né? Lista preguiçosa, eu diria, pro dia de hoje.
26: Não fala assim da nossa produção, do teu
0: Chocotone.
26: Não fala assim do teu Chocotone.
0: Não é a produção, tô falando que a lista é curta. Não tinha mais gente hoje?
25: Vamos ver, Porã, quem é que vocês falaram
26: hoje? Falamos de a nossa foi até mais curta que essa aí.
0: Ah, é?
26: É.
24: Tá. No Discorama não tinha ninguém de aniversário?
0: Não.
24: Não teve produção hoje, Discorama.
0: Não teve produção. Mas não tinha ninguém de aniversário.
26: Produtor veio me perguntar ali de uma mina do Pussycat Dolls, tá de aniversário. Eu falei, não é a Nicole e ninguém sabe quem
0: é. Não, tava de aniversário, até tinha aniversário antes no Discorama aqui, o Mike Oldfield. O Mike Oldfield tá fazendo 73 anos.
26: Que loucura, crisis. O Brian Eno tá de aniversário hoje.
0: Sal de fruta.
26: Ele foi produtor de discos importantes do Talking Heads, do
0: U2.
26: David Bowie, do U2. Né? Toda aquela fase Berlim do David Bowie foi ele que produziu.
24: Baita sério.
26: E ele tem... ele era de uma banda das antigas, né?
0: Do Roxy Music. Ele era do Roxy Music. Junto com o Brian Ferry?
26: Exatamente. Ele era membro do Roxy Music.
0: Tá bem.
24: Mas assim, né? Não.
0: O quê?
24: Não, é isso aí, pouca gente hoje, né?
26: Produziu Coldplay, Damon Albarn e tudo mais.
0: Tá ótimo, vamos dar ele aqui nos destaques do Pretinho, então, meu irmão. Eu vi ontem, não sei se você viu, passou por mim o corte, programa confunde.
24: Ah, eu vi.
0: Urologista com ufólogo. E a entrevista do médico viraliza. Estavam entrevistando o cara errado para falar sobre ETs.
25: Não, o programa Ike, da Argentina, estava falando sobre vida extraterrestre. E eles pediram para que a produção fosse atrás de um ufólogo, que é o especialista em vida fora da Terra, vida extraterrestre. Só que, em espanhol, a profissão urologista se chama urólogo. E provavelmente o produtor entendeu errado. O produtor colocou no ar no programa um urologista, especialista da saúde masculina.
6: Temos o vídeo com áudio para mostrar para nossa
25: audiência? Não, porque não tem como rodar com um áudio daí. Mas é um programa semelhante ao Pretinho, assim, um programa isso, mais bem-humorado.
6: Que nem nós.
25: E aí eles colocam o rapaz lá e... médico, doutor, especialista fulano de tal e tal. E aí o cara fala de bate-pronto. Não sou ufólogo, sou urólogo. E aí eles começam a rir, e aí eles não sabem o que fazer, meu. Aí ficam uns 3 segundos de silêncio, e aí o apresentador pergunta, mas tu acredita em vida fora da Terra? Eu não tinha o que fazer, velho.
6: Por que não perguntou qual é o valor do PSA ideal para o homem? Tinha que perguntar, pra falar da próstata já logo.
7: Importante, né?
6: Que loucura.
7: O touch, tu já fez?
8: Não precisa fazer.
26: O touch não, só faz agora.
8: Mas porque o meu PSA, o meu sangue tá sempre ok.
26: Mas o Lelê tá certo, porque hoje em dia só se faz o touch se no PSA ou no exame de imagem aparecer alguma
6: alteração. Eu não abro mão de fazer o touch.
26: Óbvio que o método tradicional, né? Pode ser utilizado,
6: claro,
26: de sua preferência do paciente.
6: Duas vezes por dia eu estou fazendo.
25: Não é mais obrigatório o exame de médico?
6: Não, isso não. Eu não sou médico para falar sobre isso, eu não tenho autoridade para falar sobre isso.
26: É como eu falei, cara.
25: Como
26: faz o PSA, faz doutor, o exame de imagem. Se tem alguma alteração, eu sei porque eu faço, Alexandre.
25: Não acredito.
26: Se tem uma alteração, aí tu vai fazer o touch.
6: Tá,
26: senão não precisa fazer o touch.
7: É isso aí, o Porã tá certíssimo.
25: Não sabia que
6: porque também, às vezes, pode acontecer o seguinte, Porã. Tu faz o exame de sangue que te dá o PSA, tá elevado o teu PSA, daí, ok, vamos fazer o toque. Daí tu vai lá, faz o toque e o urologista não percebe nada, porque não tem nenhuma alteração na tua próstata. E aí tu tem que fazer o terceiro exame, que é o de ressonância.
25: O médico não precisa mais colocar, não é obrigatório botar uma coisa no teu rabo, então?
26: Não é obrigatório. Por que, Sandrinho? Porque estão botando o teu
6: opcional, se tu preferir.
25: Acho que eu vou ter que trocar de médico, então.
6: Vamos dar aqui mais um destaque, o divórcio do sono.
26: Hã?
6: O divórcio do sono pode melhorar relacionamentos. Abre essa pra
26: cada
6: nós.
26: Cada um dormindo num quarto?
25: Exatamente, Lelê. Cada vez mais.
6: Ah, mas eu achava que tinha que ser cada um num apartamento.
25: Estão se separando fisicamente.
7: Quando ele tá sozinho. Se joga que nem um ônibus desenfreado.
25: Estão se separando fisicamente para não se separar emocionalmente. Os casais estão entendendo.
26: Faz
25: que
26: sentido, hein?
25: Eles
26: dormir
25: podem...
26: com alguém diferente.
25: Não é isso.
26: Tá,
7: só pensa em trair, né? Por aqui.
26: Não,
7: que
26: nada
7: pena
26: a ver.
7: É isso,
26: que
7: cara.
26: É divórcio do sono. Pensei, vai dormir com alguém diferente.
25: Porque
26: né?
25: é a lei de Murphy. Normalmente a pessoa que dorme bem casa com a pessoa que dorme mal.
6: Putz, cara, pior.
25: E aí essa pessoa que dorme mal, porque ela tem o sono leve, e aí o cara tem o sono pesado.
6: Tu não pode roncar.
26: A pessoa ronca.
25: Não Quem pode. Ronca,
6: não
25: acorda.
6: Não pode mexer.
25: Acorda
7: não, a pessoa que tá contigo não para de se mexer.
6: Também tem isso,
7: e
6: puxando a coberta
7: é lógica,
6: de ti.
7: Cara.
26: Se tu dormir sozinho, ninguém vai te incomodar com o teu ronco.
6: Isso é perfeito, Lelê.
26: Ninguém vai dizer, meu, para de...
25: E aí psicólogos descobriram que uma taxa significativa de divórcios estava acontecendo porque os casais não estavam dormindo bem. Era e basicamente uma noite de sono bem dormida. Então,
26: o sono é importante transar antes de dormir também. Isso aí, porra.
7: Se comer pouco,
26: melhora,
7: né?
26: O sono, aumenta a conexão entre o casal.
7: Banho, transa, come bom.
26: E é uma delícia. E assim, muita tela na cama, é a tela da TV, é a série, é o celular. Não, fica ali.
6: Por isso que eu digo, porra.
7: É o nervosismo do celular.
26: O touch tem que ser em outro lugar. É um touch carinhoso, é um negocinho assim. Chega aqui.
7: E o medo de chegar uma mensagem. Oi, tu pode falar.
6: Porã, deixa eu fazer uma pergunta, Porã.
25: Pode falar, tua mulher tá do lado.
6: Porã, deixa eu te fazer uma pergunta. Tu desliga o teu telefone de noite, Porã?
7: Óbvio!
26: O meu telefone, ele fica fora do quarto, Alex.
7: Ah, bem melhor, né, Porã?
6: Mas ligado ou desligado?
26: Carregando.
7: Não vibra
6: mas
7: calma,
6: ligado,
7: né,
6: ou desligado?
26: Ligado, carregando, longe de mim.
6: Ok.
7: Também. E tu deixa notificação, por assim, de tudo?
26: Não, eu não tenho notificação de nada.
6: Zero notificação, tá louco?
7: Zero medo.
6: Vira escravo da notificação.
26: Escravo da notificação. E eu aprendi isso com um cara que vocês conhecem muito bem, que é Luciano Potter. Luciano Potter, ele configurou o meu celular, todas as minhas redes sociais sem notificação.
7: Tá certo.
26: Agradeço ao Potter, que foi o criador do perfil Instaporã, inclusive, né? Um abraço pra ele.
6: Que louco.
26: Aliás, tem um e-mail pra ele hoje aqui.
6: Ah, que legal.
7: Pô, que bom.
26: Tá, mas ele é só o criador, não é o ADM, né? Não, ele não é o ADM. Ah, tá. Ele não administra nada na minha vida.
24: É o Poré, só... né?
26: Poré. Não sei. Poré,
22: próximo destaque é sobre Copa do Mundo.
26: Esse assunto aí dos casais.
22: Acho então vamos ficar. Vamos ficar nos casais.
24: Mas tem um detalhe também. Diz que a pessoa que tu ama muito, tu dorme com muita facilidade.
26: Como é que é?
24: Os casais, assim, quando tu gosta muito de alguém, tu deita e dorme. Tu não tem o costume...
26: Pai, eu amo muito a minha mulher. Mais que eu imaginava.
24: Mas então, quando tu dorme sozinho na cama de casal, tu dorme com a mesma facilidade?
26: Não durmo.
24: Eu não durmo. Falta, cara, parece que falta uma coisa ali. Não, de casal, sim.
26: Dormir em hotel, pra mim, sozinho, porra, é terrível.
24: É difícil, mano.
22: Por isso que tu sempre chamava...
24: Oi!
26: Alexandre, eu namorava, né?
22: Não, claro, claro. Desculpa, eu pensei alto, pô. Ainda bem que eu parei no meio do caminho.
26: Mas quando tu dorme sozinho na tua cama, que a tua mulher tá, não tá, tu é mais fácil de arrumar depois, né? Tu
24: não, aí o que que eu faço? Eu vou no quarto da Lívia e durmo na cama de solteiro. É muito mais fácil dormir na cama de solteiro sozinho.
26: Ah, boa, verdade.
24: Aí a mulher quer deitar na cama de solteiro, é uma merda. Tu ficar grudado numa noite de casal é legal.
22: Sim.
24: Só vira ali.
22: E vocês preferem pra dormir com a cônjuge de vocês?
24: Sim, sim.
22: A cama pequena ou a cama grande?
24: A cama grande, né?
26: A cama grande, né?
22: Enorme,
26: é,
22: sem
26: dá pra
22: se tocar,
26: virar, né?
24: Não, não, é legal
26: não.
24: Se tocar.
26: Eu tô pensando no contato, Alexandre.
24: Não, entendeu? Contato
25: cama
24: é bom.
25: Grande, se proporciona... é pra dormir junto, é pra ter contato.
26: Tá. A cama grande, ela proporciona que tu, né, tu possa revirar
24: os... Eu só não posso raspar os pezinhos na caiana, que aí dá problema. Né?
22: Por quê? Qual é o problema?
24: Não, dá arranha a
22: panturrilha. Ah, e pode transmitir o fungo, né?
24: Exatamente. Aí bota os pés pra fora.
26: Mas dizem também que tu esfregar o pezinho é interessante.
22: É uma ignição. Né, Porã?
26: É uma ignição.
22: Uhum.
26: Esfregar
22: tá
26: o pezinho, conectar os pés, né, Alexandre? Começa por ali.
22: Ai, pezinho.
26: Ai, pezinho.
22: Uma e 28.
26: Bota aqui, aí bota ali o seu pezinho.
24: Que tigre. Não, esse tigre é a hora que sair da jaula,
26: que
24: meu irmão.
26: Que tigre, cara.
25: Não, sabe o que é? É o elenco, é os tigres tudo reunidos.
22: É verdade.
25: Difícil ter os tigres.
26: Os tigres
25: verdade,
26: de bengala, que nem aquela banda lá do Rio.
24: Só vetero, a beira-mar vai ser pouca pro Poré quando eles são.
25: Não, não.
22: Imagina.
25: Hoje é futsal de veterano, eu tô no gol e os velhos já se conhecem, estão só jogando assim, ó.
26: Isso. Um sabe cara, que mas o outro uma vai fazer. Coisa que, falando em futebol, né? Falando rapidamente em futebol. Uma coisa, cara, que eu vejo quase todos os dias quando eu pego a Alice na escola, tem uma quadra na frente da escola da Alice, né? Que os caras estão sempre jogando bola lá. E eu vejo como o futebol de hoje da galera tá silencioso, porque o nosso futebol
24: era
26: uma gritaria, velho.
22: Corre, merda!
26: Uma pauleira, velho. Passa, merda! Era sempre um
24: toca
26: negócio
24: bola,
26: de, cara, eu não sei
24: puta,
26: jogar esse futebol fuzinha. Silencioso.
22: Ô, Poré, que essa gurizada, depois vai se xingar no grupo de WhatsApp que eles organizaram o jogo.
26: Ah, aí, dizer, podia ter passado aquela bola
22: mudou,
26: pra mim, né,
22: tudo mudou.
26: Eu gostava de um futebol gritaria. Assim, eu gosto da gritaria.
25: Era gritaria, era gritaria. Eu também.
22: Era bom,
25: meu.
24: Corre, nosso futebol teve cara até fugindo por baixo da tela, que o juiz tinha uma faca pra gritar nele.
22: Não, mas também, olha o que o cara fez com o juiz, né?
24: É, brincadeira.
22: Tá louco? Né? Tá bem. É. Tá nos ouvindo,
26: abraço.
22: Os caras
26: que fugiam, né?
24: Da mama esposa.
22: Abraço, Ramiro Ruxo.
26: A gente tava lá vendo.
24: E o Fetter jamais traímos as minas no dia do futebol. Que
22: em
24: a gente
22: dia algum, né? Eu, pelo menos, em dia
26: só
22: algum.
24: Priorizava futebol, né? A terça-feira do futebol.
22: Cara, nada era mais importante. A gente jogou mais de 20 anos bola toda terça-feira.
24: Verdade.
22: Toda
24: nós
22: terça-feira.
24: Nunca faltamos,
22: era bom. Nada era mais importante do que jogar aquela bola.
24: Nada.
22: Eu disse, nada era mais importante do que jogar aquela bola.
26: Uma bolinha antes, uma bolinha durante, uma bolinha depois.
24: Olha, porra. É o nosso white buffalo ali, ó.
22: Chris Martin. Olha só isso aqui. O Chris Martin escolhe Madonna, Shakira e BTS.
26: Como é que é? Desculpa, perdi a manchete. Tava empolgado com o assunto anterior.
24: Pra eventos da Copa do Mundo.
22: O
24: só
22: Chris Martin escolhe Madonna, Shakira e BTS para show do intervalo na final da Copa do Mundo.
26: Ah, é bem abrangente, né?
25: A Copa vai ter um popular. Super Bowl pra chamar de seu.
22: É o Coldplay que vai fazer o show
26: não,
22: do intervalo?
26: Não, o Chris Martin é o diretor artístico
22: entendi.
24: Ele escolheu.
22: A FIFA escolheram bem o diretor artístico.
25: A FIFA escolheu o Chris Martin pra ser o inventor do grande show musical da final da Copa do Mundo.
22: Só um comentário, eu acho justíssimo, porque foi o Chris Martin que inventou aquele show espetacular que nós vimos aqui em Porto Alegre. De luzes, de pulseiras e de pulsações do som com a pulseira.
26: Ele criou aquilo,
22: a cria a criação é dele.
1: Ah, exato. Ah, foi demais.
24: Teve gente que não devolveu.
22: Shows mais espetaculares do mundo que eu já vi.
24: Ah, isso é verdade.
26: Realmente.
24: Pode gostar ou não da banda, mas o que a gente viu lá foi
26: é interação. É um showzaço, cara.
1: É verdade.
26: E ainda com aquele set acústico ali, mais intimista. Porra, que show maravilhoso.
24: Eu tô com a pulseirinha até hoje lá em casa.
26: É mesmo?
22: Não um chinelo,
26: né, cara?
22: Claro que não. Tu é o cara que fica com óculos 3D do filme no cinema, né?
24: Não, eu devolvi, óculos.
22: Chinelo.
24: Eu vi uma, mas eu vi
26: o que com a pulseirinha agora?
24: Nada, não adianta pra mais não, cara.
22: Soca no...
24: Não levei.
22: Vai, Gomes!
25: 19 de julho de 2026, no MetLife Stadium, em Nova York.
22: New Jersey.
26: No estádio americano.
25: Vai acontecer a grande final da Copa do Mundo e a FIFA já confirmou que o show vai ser da Madonna,
22: aliás,
25: da
22: Shakira. Aliás, foi nesse estádio que eu vi Coldplay, cara, no MetLife Stadium.
25: Do BTS.
24: Que privilégio!
25: Juntos, eles vão fazer o que leva a criar um dos maiores shows esportivos da história, porque o próprio Super Bowl, ele não costuma reunir tantos artistas, né? O Chris Martin reuniu pessoas do mundo todo, né? Tem uma latina, tem um norte... Um grupo asiático e uma norte-americana. Então, juntos, para abranger justamente todas as nações.
22: Faltou Colin Hay da Austrália.
25: Este intervalo vai ser o maior da história de uma partida de futebol. A gente deve ter quase 30 minutos.
22: Ridículo!
26: Que bosta isso, cara?
22: Ridículo!
25: Primeiro e segundo tempo.
22: Porra.
25: Justamente para que se dê tempo de montar e desmontar toda a estrutura musical da
24: futebol,
25: grande
24: final. Não é?
22: É, shows, cara,
24: já viajaram nessa.
22: Ah, mas o tempo passou, as coisas evoluíram. Tem coisas que não se mexe, cara.
26: Verdade.
22: Tem coisas que não se mexe. O 15 minutos no intervalo de uma partida oficial de futebol, que é a final da Copa do Mundo, não pode ser mexido.
26: Os caras já estão
22: fazendo... a porra do show depois ou antes, cara.
26: Tu viu que agora,
22: exatamente,
26: de um tempo pra cá, foi adotada a parada técnica pra reidratação.
22: Sim.
26: No verão, beleza.
22: Bacana.
26: Mas pra quê? No inverno?
22: No inverno é pra passar gelol.
26: Os caras estão fazendo parada de hidratação. Ninguém
1: com... que se desidrata no inverno também, né?
25: Não, a apresentação.
26: Jogador,
25: só a apresentação.
24: Os caras jogam em Fortaleza, Lelê. Tá calor.
26: Não, cara. Não, na boa. Na
25: São
26: boa.
25: Três artistas gigantescos. Tá. Todos eles poderiam fazer um espetáculo à parte. Então eles vão estar os três juntos e a apresentação deve ter... Só a apresentação deve ter, no mínimo, 15 minutos. Que é o tempo de intervalo entre um tempo e outro.
26: O Super Bowl é 20 minutos, né?
25: É.
22: Mas é outra configuração de espetáculo.
26: Mas é que eu digo que lá é 20 minutos mesmo.
1: É o futebol americano.
26: Tem o regressivo.
22: Sim, inclusive. claro.
26: O artista não pode passar, ninguém vai passar e resolve tudo, né?
24: Mas nós não vamos ganhar mesmo. A seleção não vai ganhar nada, nós não vamos estar na final.
22: Mas a questão não é essa que nós estamos falando aqui.
24: Mas a gente já tem que zero expectativa.
26: Cara, a questão é que tu jogar futebol 45 minutos.
24: O garotão separou ali, vai pra noite, o Vini Júnior...
26: 45 minutos, parar 30 e voltar.
22: Agora que vai ganhar. Não dá pra parar 30, tu esfria em 30 minutos
26: aí, cara. Isso aí vai influenciar na parte física e psicológica do jogo, cara. Pelo amor de Deus. Mas agora o Rafinha falou ali...
22: França e Argentina na final.
26: É. Pô, França e Argentina foi uma das maiores finais de todos os tempos. Aquela final, né?
24: Aquela
26: final foi espetacular.
22: Cara, eu fecho agora a França e Argentina. Agora. Fecho agora. Só pelo espetáculo. Claro, óbvio.
26: Discordo.
22: Tu fecha com quem?
26: Ah, cara.
22: Bom, qual é a tua... Vamos lá. Vamos dar a volta na mesa. Qual é a final da Copa ideal pra ti, Porã? França e Espanha?
24: Ah, Espanha não tem bala nessa.
26: Tem. Na minha mão.
25: Tem, sim.
22: Tu, Lelê, qual é a tua final de Copa?
26: Eu acredito muito na Espanha justamente por isso, cara. Porque eles estão fazendo um ciclo. Lembra que eles levaram só uma gurizada na última Copa?
24: Aham.
26: Mais 4 anos agora.
24: Mas a França tá foda, mano.
26: Sim, sem
24: dúvida. A França e
26: Espanha, pra mim, seriam as duas principais, assim, cara. Mas, claro, tu sempre vai ter ali a Argentina.
24: Eu acho que vai dar França e Honduras na final.
26: Ah, legal.
22: Sim, vai pra final de Copa do Mundo.
26: Bem,
22: França e Honduras. Tá, ó, foram os destaques aí, meu irmão, do Pretinho Básico.
26: Só fechando os destaques, porque o Rafinha falou rapidamente que o Vini Júnior se separou da Virgínia lá e tal.
24: Acabou,
26: né?
24: Esse relacionamento. Alô,
26: Virgínia. Aí eu fiquei pensando quantas coisas ridículas a gente faz quando tá apaixonado. Vocês lembram, né?
24: Exatamente.
26: De quando começou esse namoro.
24: Meu Deus do céu.
26: Cara, quanta coisa ridícula a gente faz quando tá apaixonado.
24: Não adianta ter dinheiro e ser o patati patatá. não adianta.
26: É a mesma coisa quando o casal briga e todo mundo fica sabendo e depois tá tudo bem.
6: É, mas tem uma ela coisa que vocês estão desconsiderando.
24: A idade deles,
6: cara. São muito jovens, são inexperientes, de uma geração que não tem a casca que a gente tem.
26: Eu acho que agora o Vini vai jogar mais na Copa.
24: Eu acho que não.
6: Não sei.
25: Solteiro.
26: Acho que sim, meu irmão. Pato, imagina, nego.
6: Não é solteiro.
26: Copa do Mundo, não tu é solteirito. Solteiro. Três países pra
6: é
26: tu
6: magoado.
26: Passar.
6: Não é solteiro, é magoado. Tem, é chateado,
25: tem,
6: é triste.
25: Tem um mês pra curar a mágoa, Alexandre. Vai até lá. Nessa,
24: ele vai ver a primeira dancinha da Virgínia e vai começar a chorar.
6: Mas é, tem o chá, né? O chazinho.
24: É, vá?
26: Não. É, mas é que foi tudo muito louco. O Rafa tava mostrando antes pra gente aí os stories dela ontem, na casa dele, tomando banho de sol.
24: Lelê, ela acordou, né? Vamos ser honestos.
26: Sim, hoje ela acordou de manhã.
6: Ela acordou em relação a quê, Rafinha?
26: Ontem ela tava no jogo
24: todo
26: do Real Madrid.
24: Todo dia é um novo dia, Leandro.
26: Ah, isso é verdade.
6: E neste novo dia saem de casa ao mesmo tempo um leão e uma gazela.
24: Exato, isso. Né? Uma hora o leão vai te comer.
26: É, mas é que sei lá, né? Então, assim, a vida tava tão normal ontem pra eles, aí hoje.
25: Isso é verdade.
24: Foi,
25: cara, eles postaram
24: não
25: ontem.
24: É
26: foi traição, foi
24: a
26: traição.
24: A vida deles não é normal.
25: Não foi.
26: WhatsApp
25: não,
26: aberto.
25: Não
26: foi traição. É, cara, notificações, é né? Notificações em horários errados.
6: É uma vida que a gente não conhece, né, cara?
24: Claro que não.
6: Né? Uma vida de quem ganha R$1 milhão por semana, né? A gente não conhece.
26: Infelizmente.
6: É. Infelizmente. Não conhece. Você
26: chegamos até aqui.
24: Seis meses, legal, pra, a gente precisa disso. Os caras,
6: o quê? Precisa de seis meses pra ganhar R$1 milhão?
24: Seis meses.
6: É?
26: Porra!
6: Fala por ti, né? Fazendo... É, fala por ti,
26: fala
6: né?
26: Fala por ti.
24: Tá, mas eu tô falando por mim?
6: Sim, sim, é verdade. Tá falando por ele, tem razão.
24: Eu não disse vocês.
6: Tá bem, foram os destaques aí, meu irmão!
24: Eu tenho e-mail pro Lelê
6: do
24: aqui.
6: Do Pretinho Básico. Então segura tua onda na tua voz, tu fala. Por fala, Porazinho. Porque o Porã agora, né? O Porã não
24: Porã
6: vem.
24: O Porã não calou a boca desde que começou o programa.
26: Bom, depois que vocês
6: resolverem... É que ele é pago pra falar, né? Ele é locutor de rádio.
24: Eu também, né, Alexandre?
26: Depois que vocês resolverem aí, vocês me chamem.
6: Tá, por aí, então eu vou liberar pro nosso ansioso. Vou liberar aqui pro nosso ansioso.
26: Isso, libera.
6: Fala, ansioso, o que quer falar?
24: Porque pro Lelê precisa ser lido hoje.
6: Mas o programa só acaba às duas, mas vai lá, toca a bala.
24: É que eu gosto de...
6: Antes que eu me irrite.
24: Lelê, olha pra mim, seja educado. Boa tarde, pretinhos, por favor, não me identifique. Tem uma família a zelar e um casamento a manter. Meus amigos, meus amigos.
26: Um casamento a manter, já entendi.
24: Outro dia veio à tona novamente o nosso gato garoto do PB. Sim, Lelê Bortolás. Eu fui aos shows do Pretinho, vejo ele nas lives, sigo ele nas redes. Ai, minha gente, Lelê. Lelê,
26: não, ele
24: para,
26: é um homem interessante.
24: Para de frescura, tu sabe que tu tem as manhas, Leandro. Só de olhar pra ti, tem o Plim. Aquele cara é bandido. Bandido! Ele
26: um,
24: é
26: dois,
24: sim.
26: Três, Plim.
24: Ele é sim o sex symbol do PB.
6: É. Claro que é, ó, disparado.
24: É o cara que tá pendurado nas bolinhas do Féter?
6: Não, não é.
24: É o velho resmungão?
6: É.
24: Mas tudo isso passa despercebido ao ver ele na performance em uma live de quando ia pras baladas na noite. Que privilégio, Kátia! Eu amo vocês, minha companhia diária. Não sei de quando.
6: Quem manda? Marcos.
24: Eu não sei.
26: Que live é essa que eu falei de quando eu ia pra noite?
24: Eu não sei, Lelê. Aí tu tem que saber as lives que tu já fez na tua vida, né? Não vai perguntar pra mim isso.
26: Bah, sei lá.
24: Mas é realmente, Lelê, tu é um cara que...
26: Ontem eu postei uma foto minha ali no TBT de 2002, que não tá muito boa.
24: Mas agora a vida melhorou pra ti.
26: É verdade,
24: tá cortando o cabelo lá,
25: bata,
24: estileira, roupas legais.
25: A jaqueta,
24: a gurizada, só proteína.
26: A gurizada foi na foto ali ontem e não perdoa, né? Mas os caras são mais tigre do que eu.
24: Mas é óbvio, né, cara? É óbvio.
6: E tu quer botar por agora?
26: Olha, eu tenho um e-mail aqui que fala sobre um ex-integrante do Pretinho, mas é uma história legal. Porque eu não sei se o Gomes me mandou achando que a mina tinha namorado comigo, mas não é com o Potter, né? É, né, Gomes?
25: Sim, e aí justamente por ter mais intimidade eu joguei pra ti.
6: Vocês têm certeza que dá pra ler esse e-mail?
26: Não, dá pra ler, a história é boa.
25: Eu joguei pro Porã porque eu sabia que ele teria essa regra.
26: Leiam no programa das 13 horas, porque é o horário que consigo ouvir. Esses dias, saí com minha esposa pra encontrar uma amiga dela. E essa amiga levou uma outra amiga junto. Conversa vem, ela comentou que era do Sul. Na hora eu mandei, pô, eu escuto o Pretinho Básico. Opa. E ela respondeu com a maior naturalidade do mundo. Eu namorei o Potter.
24: Olha.
26: Aí eu fiquei naquela situação complicada de...
24: Zero surpresa, né?
26: Quem claramente deveria saber quem é o Potter, mas eu não sabia, ele deve ser ouvinte recente. porque acompanho o programa há menos de um ano. Olha só, Alexandre.
9: Onde foi isso, Leôvora?
26: Novos ouvintes. Eu não sei! Deixa ler o e-mail!
9: É que ele falou que não é do Sul.
24: É.
9: Não, ele falou que é do
26: Sul. A mina é do Sul, né?
9: É só olhar e ver que ela é do Sul.
24: É.
26: E aí ele disse assim, ah, o Potter, claro. Inclusive ele escreveu Pota, né? Não é Pota, é Potter. Enquanto meu cérebro tava assim pensando, é integrante, é ex-integrante, mascote da Atlântida, o que que é o Potter? Ele já foi tudo isso, integrante, foi, ex-integrante mascote, e até mascote da Atlântida durante um tempo. Aí ela contou que trabalhava na Oktober, num stand lá de uma cervejaria, quando chegaram os pretinhos. Eu lembro desse dia, esse dia foi maravilhoso.
24: Olha ali,
26: a gente chegou na Oktober em Blumenau, de limousine.
9: Era outro momento.
26: De limousine. Né, foi um dos dias que eu pensei assim, Alexandre, realmente tá acontecendo.
9: A Beatlemania chegou.
26: A vida tá sorrindo pra mim. Aquela limousine encostando num tapete vermelho da Oktoberfest, nós já saindo alucinado pra o camarote dessa cervejaria. Então foi isso que aconteceu. Todo mundo entrou, todo mundo muito no modo fã, menos ela. Resultado, o Potter se apaixonou justamente pela única mulher que o ignorou completamente. É assim, geralmente.
24: É assim, né, Potter?
26: E eles namoraram por algum tempo. Inclusive, existe uma história envolvendo uma lixeira, mas aí eu prefiro não entrar em detalhes.
9: Aliás, essa é a dica, né? Quer que alguém se apaixone por ti? Ignora.
26: Pois é, pois é. É, comigo funciona. Me ignora que eu me apaixone. Vocês que liguem pro Potter e arranquem isso dele. No final eu falei, isso vem de um e-mail pro Pretinho.
24: Ó.
26: E ele tá mandando aqui, mas tá dizendo o nome da garota que eu vou preservar. Eu não vou falar. Eu sei quem é a garota, eu vi o nome aqui. É, e ele disse que não obedeceria a ninguém.

0: muitos anos, né? Esse programa tem o quê? 19 anos?
1: É.
0: Né?
1: É.
0: E aí, eu, o Piangers e o Potter fomos a Blumenau, saímos de Floripa para Blumenau no carro do Piangers. E aí, quando tava chegando em Blumenau, o Potter disse, me deixa aqui nesse posto que a menina vai me pegar aqui.
2: Bah, e a história que veio depois disso é maravilhosa também.
0: E simplesmente, nós fomos a Blumenau e a menina nunca mais apareceu. Ela deixou o Luciano Potter, hoje palestrante de âmbito nacional, podcaster, deixou ele esperando... sozinho num posto de combustíveis entre Blumenau e Indaial.
2: E ali nasceu o monstro.
0: Dali o monstro revigorou, né?
2: Porque já tinha nascido, exatamente. Ali veio a segunda
0: isso
2: fase.
0: Realmente aconteceu e a história da menina é verdade, mas eu não vou contar o nome dela.
2: 18 minutos para as 2 da tarde, tem um ouvinte que manda aqui para nós. Eu também tenho nanismo. Olá, pessoal do Pretinho. Eu queria escrever este e-mail simplesmente para agradecer a você. Sou muito fã do programa e acompanho há muitos anos. Vocês fazem parte da rotina e conseguem alegrar meus dias em vários momentos. Estava ouvindo o programa do dia 14 de maio, das 18 horas, foi ontem. E achei legal o assunto comentado sobre a pessoa com nanismo, que foi confundida com uma criança. Né? O caso do avião, né? Da Qatar, né?
3: Emirates.
2: Resolvi escrever porque eu também... sou portador de nanismo, tenho 36 anos e isso já aconteceu comigo algumas vezes ao longo da vida. Por muitos anos tive dificuldade em lidar com estas situações, principalmente quando eu era muito jovem. Mas hoje consigo levar tudo de forma mais leve. Inclusive, muitas vezes eu entro na brincadeira também. A vida me ensinou bastante sobre isso.
3: Leve não, né? Já pegou um anão no colo? É pesado. Eles são... parece um liquinho. Eu juro que é verdade. Eu juro, isso é um compacto.
2: Atualmente trabalho fazendo eventos como um serviço extra e muitas vezes sou contratado justamente pela minha personalidade e pelo jeito divertido com o qual aprendi a tocar a vida. Então, de certa forma, algo que antes me incomodava acabou se transformando em algo positivo e rentável para mim.
1: Oh. Ali, ó.
2: Só queria deixar aqui meu agradecimento e carinho por vocês fazerem companhia, trazerem humor e ajudarem tanta gente a passar pelos dias com mais leveza. Vocês são especiais demais para muita gente. Rafinha!
1: Fala!
2: Sou teu grande fã, muito também por identificação.
1: Tamo junto, anão!
2: De tamanho...
3: Como assim?
1: Não. Cara. Ele não é, não?
3: Grande também não, né? Grande fã não.
0: Não, mas pro parâmetro dele e do Rafinha,
3: assim. Um fã pequenininho.
0: Por isso que ele botou ali. Grande fã.
2: Um abraço a vocês, mandou o Michelzinho.
1: Ô, Michel, um abraço, querido.
2: Michelzinho.
1: Ele entrou na brincadeira, ele deve fazer evento na festa de criança.
0: Pô, cara, mas que baita exemplo desse cara aí, né, meu?
1: Tipo, é, né?
0: Passar superação, por cima do
3: né? Exato, cara. Vamos avisa. Chamar ele pro evento da Atlântica.
1: Não, e ele deve ver aquele programa da TV Os Domadores de Pitbull, que é a família Anã, que cuidam de vários pitbulls dos Estados Unidos. É muito legal
0: esse resgate. Como é que é?
3: Cara, não. Que
0: parei, isso não, que só tá um pouquinho, cara. Muita informação.
3: Eu nunca ouvi falar desse programa.
0: Como é que é o nome?
3: Pare. Uma família com nanismo que doma pitbull.
1: Que eles resgatam pitbull, tratam os pitbull. Só, é muito legal.
0: É uma família só de anões.
1: Não. É o casal e aí os filhos têm altura normal, cara. É sério.
2: Ah, e o casal é de anões. Tá? Uh-huh. Dois anões de casal.
1: O pai e a mãe. É muito legal, velho.
2: E os filhos têm porte normal. Então, normal no sentido são...
1: Eles não têm nanismo, né?
2: Não são portadores.
1: Bah, na Net, tem que procurar. Exato.
2: É na Net.
1: É muito legal esse programa.
0: Net. Tá. Vai que coisa.
2: Parece legal mesmo.
1: Não, mas é legal, mano. Legal.
3: Cara, e tem
1: que nem Quilos Mortais. Questão, né? É um baita programa, Quilos Mortais.
0: Igual. E é legal Quilos o trabalho.
3: Ah, é um baita programa mesmo.
0: E legal o trabalho, porque assim a gente tem visto com maior número de cães de raça como essas, com né? O pitbull abandonados pelas ruas das cidades.
3: O pitbull tem nanismo também?
2: Não, depende do pitbull.
3: Ah, mas aí o programa cresceu, né, parado?
2: Daí quem não cresceu foi o pitbull.
3: É, verdade.
2: Vai, Lelê, bota uma pra nós aí, Lelêzinho.
1: Acorda, Leandro, foca.
0: Um pedido de ajuda.
1: Bah, para.
0: Semana passada...
1: Ah, hoje não é pra isso, hoje é chalaça.
0: É que ontem é muito comprido.
2: Cara, deixa o Lelê botar o material que ele quiser.
1: Bota um pedido de ajuda, Lelê. É muito legal, triste.
0: Né? Não li.
1: Ah,
0: agora vai. Semana passada fomos a Gramado e passamos o sábado no Aquamotion.
1: Baita lugar.
0: Sensacional, ah, já estive lá e também, realmente, passei o dia inteiro lá.
1: Também, bem bom que

0: tem os carrinhos de chope em cada andar.
1: Foram nossos parceiros aqui no
2: Pretinho. Verdade, verdade.
1: Snowland e Aquamotion.
2: Encontrei dentro de uma das piscinas um anel.
0: Perdesse?
1: Foi aí que o barraco desandou.
2: Ele encontrou.
0: Sim, alguém perdeu o anel.
2: Peraí, até não é ele, é ela. Tô vendo aqui, Fabrício.
0: Não leu antes, né, Lelê?
2: Não, não li antes. Eu tava lendo, tu me...
1: Vai meter obstáculo pro Magrão, que já tá ruim pra ele.
2: Encontrei dentro de uma das piscinas um anel. Acredito ser de ouro. E tem uma data grafada dentro.
1: Ouro.
2: E tem uma data grafada dentro. A data é do mês de maio. Não vou citá-la.
1: Mês das noivas, né?
2: Não vou citá-la, visto que quero devolver para quem me disser a data.
1: Ah, pois não.
2: É, opa, porque, pô, pode ser de ouro.
0: Então, atenção, galera que tava em Gramado, o Aquamoche perdeu o anel.
2: E perdeu o anel no Aquamoche. Acho que alguém perdeu na semana, mas não tem nome gravado. Teria como divulgar no Pretinho? Se alguém perdeu e quiser entrar em contato, pode me passar o contato. Para entregar, preciso ver foto. Então, acho que não divulgaria foto na live. Vejam se acha possível. Abraço, estamos sempre na escuta. Fabrícia, Rafael e Orlandinho.
1: O que é que mandou?
2: A Fabrícia.
1: A Fabrícia, eu sei como é que é. É muito ruim. Eu não é o caso da Fabrícia.
2: Um anel perdido?
1: Não, eu perdi o meu anel essa semana, cara. Olha aqui, tô sem anel.
0: Onde foi?
2: Aquele peruano que usava?
1: É, não é. Não, esse era outro já, porazinho.
0: Peruana. Ô, Lelê.
2: Então, assim, você prima, que perdeu o primo lá que tinha uma...
1: Tava frouxo o meu anel e caiu do dedo.
2: Tá muito magro. É. Você que perdeu o anel no Aquamotion, faz contato aqui com a nossa produção. Que a produção passa o contato da Fabrícia. É isso?
3: Não, é o Endo que perdeu o anel.
0: Não, mas assim, ó, se não entrar em
2: alguém
0: contato,
2: tá com derrete, o anel
0: faz
2: Endo
0: um brinquinho. Aí. Se é de ouro. Vai fazer o quê?
2: Ficar esperando a pessoa.
1: Ela vai esperar a pessoa aparecer.
0: Não, se não aparecer,
1: ela não tem essa falha de caráter que tu acabou demonstrando.
0: Vai meter
2: essa. Já achou um anel perdido?
0: Não, gente.
1: Já achei. Ó, a piada do Joãozinho antes do intervalo.
0: Vamos lá.
4: Ô, mãe, por que o pai é careca, hein? Ai, meu filho, é porque o seu pai, ele é... ele é muito inteligente, meu filho. Quem é muito inteligente geralmente perde os cabelos. Ah, entendi. E por que que a senhora está tão cabeluda?
1: Essa é a piada que mandou a nossa ouvinte Larissa Bessi.
0: Ah, ele foi sem maldade.
1: Ouvinte assídua do Pretinho Básico. Ela mora em Montenegro.
0: Larissa!
1: Ó, o Adams. Abraço, Larissa. Obrigado aí pela tua audiência e pra galera de Montenegro também. Mandar um abraço pro meu amigo Ayrton Beluda.
2: Grande Beluda.
1: Grande Beluda de Montenegro.
2: Das Cucas.
1: Não é das Cucas, né?
2: Não é das Cucas Brasil. Beluda?
1: Cuca não, Beluda? Não é das Cucas. É uma brincadeira que a gente fazia das Cucas Beluda, né? Mas não.
2: Cara, o Beluda nos contratou.
1: Cara do marketing, festa, né?
2: Pô, Ayrton, o Beluda contratou show da comunidade em 1997.
3: Não, contratava os guris da pop rock pra fazer.
1: Isso antes.
3: Os caras da pop rock invadiram a cidade.
1: Isso antes, não sei se você sabe, que o Beluda ele foi fazer uma imersão de marketing no Barcelona Futebol Clube.
0: Ah, pode crer.
1: E lá, inclusive, com seu talento, com sua inteligência, implementou algumas situações lá no marketing do Barcelona. Legal, né? Grande abraço
0: pro Beludinho. O que ele faz hoje?
1: Ele é um homem de marketing mesmo, né? O marketing e criação.
2: Já foi no museu lá do Barcelona?
1: Fui, claro. Com a camisa do Inter.
2: E sabe uma coisa que tu não encontra no museu do Barcelona? A taça do Mundial de 2006.
3: Que deselegante.
0: Barbaridade,
1: da parte da Alexandre. Não tem mais nada pra dizer agora, depois dessa.
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9: Chapada é mais difícil, né? Ó, tamo de volta aí com o Pretinho Básico, 2 minutos pras 2 da tarde. Porazinho!
10: Tô aqui, caí da live, né?
9: Não, tá aí, tô te vendo, Porazinho, tá bem?
10: Tá me vendo?
9: Tô te vendo,
10: bom,
9: tá bonito, Porazinho.
10: Bom que eu não tô vendo vocês.
9: Vamos fazer aqui o... A escolha do craque... Do episódio, quando vocês quiserem largar o telefone de vocês e a gente voltar pro trabalho, eu agradeço.
11: Breaking news
9: e informação, qual é?
11: Ainda agora em 2026.
10: Não,
11: cara. Chamas da Vingança 2, Denzel Washington.
10: Não acredito.
9: Não é possível. Não é possível.
12: Por que tu faz isso, velho?
11: Tu acha que isso não importa?
12: Não.
9: Pra mim, não.
10: Pra Breaking News,
9: o filme 1 é ruim, imagina o 2.
10: Não, o filme é bom.
11: Vamos brigar.
10: Cara, Breaking News é não. Mas não pra fazer um breaking news.
9: Breaking news não.
10: Peraí, cara.
9: Então, mas no momento que fosse coisa mais importante.
10: É. Não.
12: Achei que tu ia falar da Virgínia.
10: É.
11: Já falamos, né?
12: Não, mas que ela fez outra coisa já.
11: É.
9: Que ela fez? Cara de Mal. Oh. A pizzaria Cara de Mal. Poderia ser só uma pizzaria temática, mas é a Cara de Mal.
12: Fui lá ontem te mandar um abraço.
9: É, obrigado,
12: Capitão
9: queridos.
12: Notorious pediu pra mandar um abraço.
9: Notorious B.I.G.
12: É mais ou menos isso aqui. Ele é a cara do Notorious B.I.G.
9: Claro, imagino. É, muito bem, era isso. Pode votar, Porazinho.
10: É, antes do meu voto, eu quero convidar a todos para dia 4. Obrigado, Alexandre. Dia 4 de julho, estarem com a gente no Atlântida Celebration com Jota Quest, Vitor Clay, Marina Sena, Lagum, Das Aranha, DJ Guzanotto com a TL DJ.
11: Fala, patrão.
10: Tudo isso, fala, patrão. 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Então, pegue seu ingresso em ru.com, vai lá, compra o teu ingresso.
11: Que horas
10: antes
11: começa,
10: da virada do lote. A partir das 4 da tarde, Rafinha, serão quase 10 horas de evento, vai ser super legal. 4 de julho na Arena Opus, Atlântida Celebration. E o meu voto hoje vai para Lelê Jobalu aê. Tava com saudade dele.
11: Claro que o telefone, Lelê. O cara tá votando em ti.
10: Eu só tô pegando uma informação aqui, cara.
9: E tu, Lelê, vai votar em quem?
10: Eu posso também relembrar as pessoas falando em lote, falando em Vitor Clay.
9: Claro.
10: Estão acabando os ingressos do último lote do Lorde Festival.
9: Opa, é amanhã, né?
10: É amanhã, exatamente.
9: Bacana.
11: Só amanhã.
10: Estarei lá apresentando o evento, né? Então, você que ainda não pegou ingresso, é o último lote, tá acabando.
11: Que horas começa?
10: Maria do Relento, Maneva, Acústicos e Valvulados, Vitor Clay, CPM 22
11: animal,
10: e Reação
11: hein?
10: Em Cadeia. Amanhã,
11: demais.
10: A partir das 15h30 na FENAC, estarei legal. Lá a partir da abertura, já fazendo junto com a nossa colega Babi Bittencourt a apresentação dos shows e também o intervalo dos shows, rodando um sonzinho, né? Por exemplo, pedi pro Vitor Clay 10 músicas que ele gostaria de ouvir antes do show dele. Pra rodar antes do show dele.
9: Uhum. Bacana,
10: uhum.
9: Né?
10: Então é isso aí.
9: Tens a manha, querido.
10: É, o teu voto vai pra quem?
11: É.
10: Cara, eles vão estranhar, Porã, mas eu vou votar em ti pelo mesmo motivo. Eu tava com saudade de ti.
9: Oh.
10: Eu gosto de fazer programa contigo, Porã.
9: Muito bem.
10: A gente tem uma conexão,
9: ótimo.
10: Né, cara?
9: E tu, Gomes, vai votar em quem?
12: Ah, eu vou votar no sex symbol do programa.
9: Lelê,
12: né?
9: Claro.
12: Que privilégio, Kátia. Tivemos um novo bordão
9: verdade,
12: hoje, né?
9: Que privilégio, Kátia.
12: Ele que Kátia. Hoje vai estrear uma coisa nova no Boteco Comedy. 2 sessões esgotadas do Sextou do PM.
10: Eu vou estrear coisa nova?
12: Vai.
9: Que horas é a primeira? 8?
12: 8h30.
9: 8h30. A segunda, 10h30?
12: 10h30.
9: Ótimo.
12: Estaremos lá, Canoas.
10: Canoas, né?
9: Canoas, na tua casa, né, Lelê? Ah, jogando, vai tá jogando em casa, no pátio de casa,
11: Lelê. Não faz patuscada, né?
9: E tu, Rafinha, vai botar em quem?
11: Convidar também, né, Alexandre? Dia 25 agora de maio, vai cair numa segunda-feira, eu vou estar trocando uma ideia com uma galera muito legal em Farroupilha.
9: Quem é que vai sair perdendo, será, dessa troca
11: não,
9: de ideia?
11: Essa aí é... Segunda-feira? Todo mundo ganha, porque daí vem o lado mais segunda-feira em Farroupilha. Conceitual, palestrante,
9: cheio Rafinha. Só um pouquinho que o Porã tá gritando, eu não tô ouvindo ele. Fala, Porã, tu tá...
10: Não, eu tô falando com a galera aqui já.
9: Ah, diz que não acabou o programa ainda, né, Porã?
11: É, não, mas tu deu teu serviço. Isso, é que eu te apareci no
9: Calheiros. Todo chegou. Mundo te ouviu. Aí, Luciano, aqui, e na hora de tu ouvir os colegas.
12: Porra, Calheiros! Tu na live aqui, falando, cara, fica feio, sério, cara. Fica feio. Não,
11: porra, Calheiros!
9: Olha aí o Calheiros.
11: Não pode, Calheiros.
12: Fala pro Fetter. Ô, alemão, a gente tem agendas corporativas nesse horário.
9: Pô, mas ele tá no ar, né, Calheirinhos?
10: Mas é que é 2:02, entendeu?
11: Tá, então pode avançar, porra. Fecha essa live.
9: Beijo, Calheiros! Tá, vai votar em quem, Rafinha?
11: Eu vou dar meu serviço, todo mundo deu.
9: Porra, dá um dado. Dia
11: 25 de maio, Farroupilha, um evento chamado Panelinha Digital com vários influenciadores.
9: Que horas? Sabia que tinha
11: a partir
9: com
11: das 20 horas.
10: Então, Rafinha não vai estar no PB 2018.
11: E depois, no dia 20 de junho, vou estar com o Dazaré no Baropilhão.
9: Tá, mas daí é junho, falta muito tempo.
11: O Porã falou dia 4 de julho,
9: ingresso antecipado. 4 de julho?
11: É,
9: não acredito que falou 4 de julho, Porã.
11: Eu ia votar no Porã.
12: Ah, peraí, que ele tá conversando de novo e ele não tá votando.
9: Não, Porã. Pode ir embora, Porã. Pode ir embora.
11: Meu voto é no Lelê. Meu voto é no Lelê.
12: É inacreditável o que o Porã tá fazendo.
9: Tá, olha, ele tá cagando pra nós.
11: Falta de respeito.
12: Fechamos o microfone.
9: 2:13, eu preciso votar e também preciso fazer um pedido aqui, um convite, na verdade, neste 17 de maio, que é o popular domingo. É isso?
11: Isso.
9: Amanhã, 17 de maio, vai acontecer o Encontro das Defesas Civis e Veículos de Apoio Voluntários. É um pedido que nos faz aqui os amigos do Instituto Cultural Floresta para falar do plano de contingência, canais de comunicação e ações para emergências na região metropolitana.
10: Muito
9: que
10: está
9: ainda
10: bom.
9: Sofrendo, né, com ameaças nesse outono e inverno em função do El Niño. Então vai acontecer neste domingo, 17 de maio, das 10 da manhã às 11h30, ali no espaço de eventos do DC Navegantes, na frente ali pertinho do Instituto Caldeira. Então um abraço para os nossos queridos parceiros do ICF, do Instituto Cultural Floresta, que utilizam aqui o Pretinho Básico para liberar suas informações para a comunidade. Um abraço para o meu querido amigo Dado Estima e toda a galera do ICF. Eu vou votar no Lelê também no programa de hoje. O Lelê veio com uma vibe contagiante
10: obrigado,
9: hoje.
10: Obrigado, cara. Eu adoro
9: obrigado,
10: fazer o programa
9: Lelê.
10: Da Uma, cara.
9: Muito obrigado. Tu quer falar,
10: foi
9: né, Porã?
10: Boa.
9: Quer falar, né, Porã?
11: Tchau, Porã.
9: Quer falar, Porã?
10: Eu falei que a piada...
9: Não vai. Acabou! Ficamos por aqui com este Pretinho Básico. Vamos voltar logo mais. Não vai falar.
12: Parece cinema mudo. O cara fica falando com Deus e o mundo.
9: Um abraço, boa tarde de sexta e até depois.
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19: Existem momentos que ficam para sempre. 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
0: Daí todo mundo tá ouvindo a melhor vibe do FM. Boa tarde pra você, 2h10, Programa das Minas está no ar. Nessa sexta-feira, dia 15 de maio, eu, @marina.soares, tô fazendo companhia pra você nessa tarde chuvosa, aquela coisinha, eu tô de cinza, que é pra combinar com esse dia cinzinha, mas ele fica muito feliz porque é sexta-feira, gente. Não tem do que reclamar. Sextou por aqui na Rádio das Nossas Vidas e hoje eu trouxe uma dúvida seríssima. Porque tem um... Será que tem um momento certo, assim, pra pedir alguém em casamento? Tipo assim, tem alguma regra, prazo de validade? Ou vai do casal, vai do feeling? Porque eu sei, tem gente que com 6 meses, pô, saiu o pedido, saiu o filho, saiu tudo. Aí tem gente que fica 10, 15 anos namorando. Eu acho que é too much, mas será que tem algum limite, Driteló? Boa tarde, amiga.
3: Ai, eu amo quando a gente pode hablar horrores. Boa tarde, Marininha. Boa tarde, Santa Catarina maravilhosa. Boa tarde pra todo mundo que tá ouvindo. E olha só, eu acho que esse é um dos assuntos mais polêmicos dos relacionamentos. Porque quando um tá pronto, o outro nem pensou nisso ainda. Hoje a gente quer saber, quando é a hora de pedir em casamento? Existe o timing certo ou isso é pressão social? Vale ficar dando indireta? Será que tem gente que casa só pra gabaritar isso no currículo? Ai, eu não sei, gente, são muitas perguntas que a gente vai ter as respostas hoje mesmo, Marina, e eu já vou chamar a galera pra participar conosco nessa tarde maravilhosa, ali no WhatsApp de Floripa, no 489-9188-1009, aqui no de Joinville, 479-9249-6532, seja por mensagem de áudio ou texto, o negócio é bora que a gente tá te esperando, né?
0: Vamos começar no YouTube? Atlântida SC por aqui, Rain Me In, Sam Fender e Olivia Dean.

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1: 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Todo mundo tá ouvindo. Estou de volta com Dri Teló pra falar sobre aquele assunto que todo casal de namorados, ele tenta evitar. Ele não sabe o que fazer. Quando a mãe pergunta, a tia pergunta, o amigo pergunta, a gente não sabe o que responde. Qual é o momento certo para casar? Tem data de validade? Tem hora certa para pedir em casamento? Manda sua opinião pra gente, 489-9188-1009. Já vamos começar com a opinião da pessoa mais conservadora do universo, que é a Dri Teló. Ela é uma jovem que tem as opiniões mais pudicas do mundo. Ela quer tudo na vibe Catholics, Evangelho, é toda assim. Então eu queria perguntar, qual o tempo ideal para sair um pedido de casamento?
2: Eu acho que não existe hora certa, não existe um relógio exato pra isso, mas sim um momento de cada casal. Aí vai de valores, de princípios, de acordos combinados e conversas muito claras sobre o futuro, sabe? Então assim, ó, no meu ponto, eu acho que eu conversando muito com o meu futuro namorado barra marido, será assim, gente, o namoro ele foi feito pra acabar. Uhum. Ou acaba cada um pro seu lado, ou acaba em pedido de casamento. Então, Assim, meu amor, cara, o homem, quando ele quer, é um negócio absurdo, porque ele move mundos pra você. Então, ele tem a certeza que vai ser você desde o primeiro momento.
1: Acho que, talvez não certeza desde o primeiro momento, porque eu acho que as pessoas, elas são muito diferentes entre si. Mas esse negócio de, tipo, ficar enrolando muito tempo.
2: Mas assim, ó, em 3 meses o homem já sabe se vai ser você ou não vai, entendeu?
1: Será? Tu acha, amiga? 3 meses?
2: Eu acho que sim. Sabe?
1: Eu acho que
2: tem um tempinho. Tu acha que leva mais?
1: É que eu acho que em 3 meses a gente tem certeza de que aquela pessoa, ela vai ser importante na tua vida. Tipo, é alguém. Em 3 meses tu sabe que tu ama, tu sabe que tu quer estar com aquela pessoa por um tempo. Tipo, eu gosto muito dela, eu quero estar com ela. Se é pra sempre, não sei, porque o pra sempre, ele é bem difícil de dar, né? Eu espero que não, mas é uma coisa um pouquinho mais complicada, né? Porque eu acho que só a partir dos 2 anos de namoro, tu começa a perceber defeitos na pessoa que tu não conhecia, sabe?
2: É que assim, depois dos 2 anos, cientificamente falando, é quando termina aquela fase da paixão e começa o amor de verdade. O amor começa a ser construído, né?
1: Então, amiga, esse é o momento, eu acho, que tu começa a ver se tu vai aceitar, tu vai conseguir lidar com os defeitos que aquela pessoa tem, entendeu?
2: Mas, amiga, isso se apresenta antes.
1: Eu acho que não.
2: No meu ponto de vista, isso se apresenta antes. É tipo assim, são gatilhos, são algumas coisinhas que a pessoa vai fazendo que você fala, tá bom, vou passar pano. Tá bom, ela vai melhorar. Tá bom, isso não foi nada. Mas aí pega e repete, pega e repete, pega e repete. Eu acho que dá pra saber antes, eu acho que dá pra ver antes. E se a conversa, se existe conversa, ela é o pilar de tudo, é o centralizador, eu acho, do relacionamento. E os valores, princípios e vontades estiverem alinhados, cara, no meu segundo ano de namoro, já vou querer estar com a aliança da mão direita para a esquerda, entendeu?
1: Nossa, 2 aninhos, tu quer? Cara, é que é muito difícil,
2: qual,
1: né?
2: Qual mão que se usa a aliança de noivado?
1: Eu acho que é esquerdo, depois passa pra direita. É isso.
2: De novo?
1: É, aham.
2: Direita é namoro, a esquerda é noivado e direita...
1: Casamento,
2: tá bom.
1: Isso mesmo.
2: Então
1: assim,
2: é isso aí.
1: O que eu acho? Ali no início, a gente tá muito apaixonado. E aí depois, a gente tira essa ótica aí, esse filtro que a gente tem da paixão e começa a olhar com mais honestidade e mais realismo de tipo, pô, será que vou ou não vou, né? Será que eu, tipo, assino esse contrato de aceito esses defeitos, aceito essas coisas que eu não gosto pra viver? Ok. Porque esse negócio de casal perfeito de, ai não, é muito
2: não
1: leve,
2: existe.
1: É tudo leve, é tudo perfeito, é tudo não sei o quê. Cara, eu acho que é 1 em 1 milhão, tá? De tipo, eu achei uma pessoa que não tem nada que a gente não tenha discordância, que a gente não tenha atrito. Eu acho impossível, sinceramente. Eu sou uma pessoa meio chata, eu acho impossível conhecer alguém que eu não tenha nenhum embate. Então, assim, eu tenho que escolher meus embates. Ver se aquele embate é algo que eu aceito pra minha vida ou
2: isso.
1: Não. Só que sabe uma coisa que vem muito também? Que eu acho que é justamente o que causa esses namoros de 10, 15 anos... É essa questão de a pessoa não querer ter perdido tempo, sabe? Isso pega muito, porque é tipo, sei lá, tá há 5 anos com a pessoa já, pá, mas eu eu não tenho certeza se essa pessoa já é ou não. Mas, putz, eu já tô há 5 anos com ela. A minha família já gosta dela. Eu já tô perto de morar com ela. Eu já não sei o quê. E isso cria esses namoros que duram 10, 15 anos. Sabe?
2: Deus me livre de relacionamento assim.
1: Ai, é, pra mim não tem condição. Eu também sou essa cagona que se eu tivesse há muito tempo no casamento, eu não teria muita coragem de terminar. Mas eu admito que é uma falha minha. É um erro, que realmente é importante a gente tomar essas decisões, né?
2: Mas aí, você teria um medo de terminar porque já tá confortável ou é um medo de ficar sozinha e não ter mais ninguém com você?
1: Cara, não sei, né? Eu nunca passei por essa situação, mas eu acredito que seja um medo de, tipo, nunca achar uma pessoa que te faça tão bem. Porque se tu tá há 10 anos com a pessoa, ela te faz um bem. Tu pode não achar que ela te faz o máximo de bem que existe no mundo, tipo, o maior amor do mundo. Mas ela te faz bem. E aí deve dar um medo de, ah, mas se eu sair disso aqui, capaz de eu não conseguir achar um melhorzinho. E aí ficar nessa, entendeu? Acho que tem esse perigo. Mas vamos ver o que a audiência acha. Temos áudios por aqui.
3: Cara. Boa tarde, meninas. Então, o negócio é o seguinte. O que eu faria? Se o conselho fosse bom, não dava. Eu digo assim, as pessoas têm que noivar primeiro. Primeiro noiva. Você conhecer bem a pessoa, conhecer bem os familiares de ambas as partes. Você saber se aquela pessoa tem uma afinidade maior com você. Por isso que antigamente os casamentos duravam um pouco mais. Porque às vezes noivava, ficava um bom tempo e via se aquela pessoa é a pessoa certa, né? Em questão hoje tudo de economia, com dinheiro, com um monte de coisa que você tem que colocar em pratos limpos. E um detalhe, para ambos, tanto para o homem e para a mulher, você não pode falar que quando é noiva, ah, é meu, é minha. Não, é noiva para você estar se conhecendo, beleza, meninas?
1: Olha aqui, temos uma correção, que a gente falou os dedos tudo errado.
4: Ai, eu dei muita risada com vocês agora. Vocês inverteram tudo, gatas. Direita é compromisso e direita é noivado. Só passa pra esquerda quando casa.
2: Ah, então, boa, é isso.
4: É casado. Vocês falaram tudo ao contrário.
1: Direita é noivado.
4: Beijos.
1: Direita
2: isso,
1: é noivado.
2: Eu lembro porque uma amiga minha, ela tava noiva e ela tava com um anel na mão direita. Aí eu falei, ué, gente, tá noiva com o anel na mão direita? Ela falou, só passa pra esquerda quando casa. Porque tem um negócio... Cara, aí vem a nossa ouvinte e nos corrija de novo, se estivermos erradas. Que a mão esquerda é a mão do lado do coração. É um negócio assim, meio que fica eterno. Sabe, é um babado mais ou menos desses.
1: Ai, gente, erramos. Nenhuma de nós é noiva nem casada, daí
2: exato,
1: a gente erra mesmo.
2: A gente tá esperando, exato. Olha só, o Wiltinho, ninguém é perfeito de perto, ninguém é normal. Só vivendo pra saber mesmo.
1: O que que tu acha, Adri, desse rolê de morar junto antes de casar, antes de noivar? O que que tu acha de fazer um test drive, assim?
2: Cara, eu não sou contra. Eu não sou contra. Só que eu sei que eu sou pudica, eu deveria ser contra, mas
1: não deveria nada, amiga.
2: Não, mas é que, tipo assim, cara, pensa, se você tá namorando, seus valores, seus princípios, suas conversas estão em ordem e vocês estão querendo a mesma coisa, convenhamos que é um aluguel a menos, né? Que a gente vai estar ali. Entendeu? Pensando que hoje tá tudo muito caro e blá, blá, blá. Eu acho que sim, só que tem um ponto muito importante e que a gente deve alertar. Nós, como mulheres, Marina, precisamos alertar. Porque muitos homens, quando vão morar juntos, eles se acomodam, cara. Que eles, assim, ó, fica de boa numa nice, já tô morando junto, entendeu? Porque o que acontece? Já tá vivendo como se fosse casado. Uhum. Então, muito homem se acomoda. E aí que daí tem que vir o posicionamento da mulher. Não, tanto tempo, porque assim, ó, é daqui até ali. Se não pra eu sair, eu sei, eu tenho pra onde ir, entendeu?
1: Cara,
2: se eu sair, eu não tenho problema nenhum.
1: Eu botei uma regra no meu namoro. Eu adoro me expor no programa das minas.
2: Claro,
1: mas eu botei uma regra que o Gustavo veio conversar, a gente sempre conversa sobre essas coisas, e ele falou, tu moraria junto, namorando? Eu falei, namorando não, mas noiva sim. Porque eu acho que o noivado, ele é um passo a mais de, tipo, é um comprometimento, entendeu? A gente vai morar junto, noivo, já pra se preparar pro casamento. Então a gente já tá no caminho, sabe? Eu acho, sei lá, na minha cabeça faz sentido, gente. Eu
2: criei
1: essa fanfic e fez sentido. Tem participações aqui, vamos ler o que o pessoal tá falando. Rafael, de Ponte do Imaruim, aqui da Palhoça, falou. Boa tarde, minas. Acho que o tempo certo vai de cada pessoa. Se acharem que estão prontos e é isso que querem, não importa muito tempo. Eu e minha esposa, por exemplo, conheci ela com 13 anos e eu com 14. Fomos amigos por 2 anos, quando eu tinha 16 e ela 15. Ficamos 8 vezes sem pedido de namoro. E vimos que era o que queria. queríamos para nós. E contra tudo e contra todos, inclusive nossos pais, que achavam que não iria dar certo por sermos muito jovens, estamos casados, vai fazer 29 anos e foi a minha melhor escolha. Estou com uma mulher maravilhosa e uma mãe excepcional. E se Deus quiser, será para a vida toda. Que lindo!
2: Gente, vamos colocar umas estrelinhas aqui agora, porque assim, ó, muito se fala dos relacionamentos e casais jovens. Ah, porque são jovens, porque tem pouca idade, porque não tem maturidade. Meus amores, eu sinto lhe informar, mas a idade hoje em dia é... não significa tudo isso, não. Porque conhecemos muita gente velha, entendeu? Muita gente experiente, vivida, que tem menos maturidade emocional do que os considerados moleques e jovens, entendeu?
1: É.
2: Então vai muito do caráter, do que a pessoa quer, entendeu? E de querer fazer dar certo todos os dias.
1: Ai, não sei, eu acho que ele é exceção, tá? Geralmente dá merda, gente. Geralmente, pirralho de 15 anos só faz besteira. Eu, com 15 anos namorando, o tanto de besteira que eu fiz, gente. Não, ai, tá, maturidade em ser humano.
2: Exatamente. Só que, tipo assim, a maturidade, tecnicamente, teoricamente, seria para ser construída ao longo dos anos. Mas não é sempre assim que acontece, a gente sabe disso.
1: É verdade. Você da audiência, o que você acha? Quando é o momento certo pra pedir em casamento, manda pra gente. 489-9188-1009. A gente tem aproximadamente 900 participações, mas vamos com música. Também fala Drácula, Jenny Remix. Ó, que chique. Bora pro YouTube.

0: O programa das minas, em seguida volta.
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22: 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Yeah! Atlântida, melhor vibe do FM, de volta com o Programa das Minas, 19 minutos para as 3 da tarde, sexta-feira. E estamos te perguntando: existe hora certa para pedir em casamento? A nossa audiência está respondendo, você também tem que responder. 489-9188-1009. Vamos com áudios da galera. Bora.
23: Fala, meninas, boa tarde, tudo boa bem? Tarde. Então, vamos lá, eu acho que não existe um tempo certo, né? Não existe tempo certo porque, assim, eu já vi relacionamentos de 10 anos acabarem em pouquíssimos meses após o casamento, e também já vi relacionamento duradouro que estão até hoje, onde pessoas se conheceram e com 6 meses casaram. E estão até hoje vivendo bem. Então, eu acho que não é tempo, eu acredito eu. Né? É a pessoa com quem a gente está convivendo.
21: A vida é uma grande roleta russa, né?
23: Eu acho que se você está com uma pessoa que está ali do teu lado, que te faz bem, que te apoia, entendeu? E vocês têm uma vida excelente, uma vivência excelente, o casamento cedo, ele é válido sim. Entendeu? Na minha opinião.
21: E aí, o que, que tu acha, Adri?
24: Ah, eu concordo.
21: Opina.
24: Ah, eu concordo, gente. Se você tá namorando, você tem certeza dessa pessoa, você já conversou sobre valores, você sente que a pessoa, ela quer intimidade com você, a intimidade não é só carnal, a intimidade é emocional, é de conversa, entendeu? Cara, vamos lá, vamos viver o agora, a vida é só uma, é tão chata.

0: que aí, é cuidar todos os dias. Entendeu? Uhum. Mesmo em qualquer relacionamento, se você não cultivar e não cuidar todos os dias, fazer a mesma escolha, cara, amor, não vai.
1: E dessa ideia de intensidade que faz as maiores merdas da vida, porque a gente fala assim, só se vive uma vez. Mas também pode sair umas coisas boas. Sei lá. Ó, temos um protesto aqui, Bri. É um protesto, tá.
2: Bah, mina, tudo certo? Boa tarde. Olha, vou ser bem sincero, sobre a enquete de hoje, eu prefiro não opinar. Tô só esperando a prometida, né? E tudo vai acontecer naturalmente. Mas o programa de vocês não precisa ter música, né? Bah, dá pra rir um monte. Na verdade, tem que falar com o Pretinho Básico. Acho que eles deveriam diminuir o tempo deles pra aumentar o de vocês aí. Tá sensacional o programa. Beijo.
1: Beijo. Falar isso pro Porã. Eu não tenho nada. Eu só toquei o áudio da audiência. Eu não fiz nada.
0: Gente, esses dias, essa semana, vem um novo patrocinador aqui, Marina, da Atlântida, conhecer o estúdio, falar um pouquinho. E aí ele falou, você que é a Adri das Minas? Eu falei sim. Ele falou, eu adoro o programa de vocês. Eu ouço vocês todas as tardes. E daí eu falei, sério? Que bom, porque a gente detona com vocês. Ele falou, e a gente adora. Eu falei, que bom, cara.
1: Você não vale nada, mas eu gosto de vocês, homens. É isso aí. Mais um áudio.
3: Olá, meninas. Tudo bem? Tô aqui vendo o programa de vocês, as minas. Tô rindo pra caramba de todos os comentários que vocês estão fazendo aí. Olha, gente. Pra falar bem a verdade, eu já fui casada. Eu me divorciei. Eu namorei durante 3 anos. Nós não chegamos a noivar, nós fomos direto pro casamento. Nossa. Tá? E o que eu posso falar para vocês? A gente nunca vai conhecer profundamente uma pessoa. E a gente vai conhecer mais quando casar, porque daí, quando está casado, tanto o homem quanto a mulher mostram as suas fragilidades, mostram os seus defeitos, entre aspas, né, gente? Porque ninguém tem... não é defeito, né? São aquelas coisas que a gente não gosta tanto e que eles da gente não vão gostar também.
1: Ah, é defeito, vai.
3: E tá tudo bem. Só que assim, se não tiver uma comunicação saudável... saudável, sim, uma comunicação onde os dois conversem, quando um está conversando, o outro está escutando de peito aberto e vice-versa, aí sim, gente, é tranquilo resolver essas questões, tá? Por que que eu falo com tanta certeza disso? Porque eu trabalho com casais, eu dou mentoria para casais.
1: Que legal.
3: E eu escuto sempre a mesma coisa, a gente só vai conhecer o nosso marido, a nossa esposa, quando estivermos casados. E é verdade, tá bom, opa, gente?
1: Obrigada pela participação, querida. Diga, Adri.
0: Ó, ela arrasou, eu amei, tá? E é aquela coisa, todos os dias nós vamos estar nos conhecendo um pouco, conhecendo um ao outro. Por quê? Marina, a gente muda todo dia. Todo dia a gente tá diferente, entendeu? A gente tá evoluindo, a gente tá vendo coisas novas, a gente tá, gostando de mais coisas, sabe? Então, todos os dias, até o último dia da nossa vida, vai ser tempo e momento de estar conhecendo o outro também. E aí, ela muito bem falou que sim, conversa. Gente, a conversa, na minha opinião, é o pilar do relacionamento. E é onde, tipo assim, o amor pode se fortalecer. Porque a conversa franca e transparente traz a intimidade. A intimidade traz o quê? O amor.
1: É verdade. Vou meter um pouquinho coach vibe Dri, assim, que o rolê é, quando a gente casa, a gente tá assinando ali no cartório, assim, ó, eu aceito todas as próximas versões que esse maluco pode ter. Porque ele pode decidir ser emo. Aí do nada ele, não, eu vou morar na Tailândia, tu quer vir comigo? E aí do nada ele fala, vou virar monge. E é isso, né? E é isso.
0: Eu super iria, cara. Meu sonho é conhecer a Tailândia, entendeu? O meu pedido de casamento, eu quero que seja feita no festival que tem das lanternas lá na Tailândia.
1: Ai, que chique.
0: Aham. Uh-huh.
1: Só, né, amiga?
0: Meu pedido de casamento, só.
1: Não, o negócio meu barato.
0: Se vira.
1: Tá de boa.
0: É o que eu quero.
1: Ela
0: entendeu?
1: Assim, tá, não, o casamento tem que ser acessível, tem que ser o que ele consegue. Eu quero não sei o que da Tailândia. Não, tá bem de boa, Adri. Nem tá botando expectativa alta, né, bicha? Ai, que bicha maluca, cara. Ó, temos aqui uma pessoa dando a opinião básica dela. Passou de 3 anos, já estão enrolando o outro. Passou de

0: Gustavo, não tá enrolando. Não sei.
1: Gustavo.
0: Aí o pessoal Gustavo. Aqui, eu pedi com 3 meses. Em 3 meses a gente já tem ideia se realmente é pra casar. Gente, eu vocês falei, são apressadinhos,
1: eu falei,
0: hein?
1: Amiga. Ah, claro.
0: Em 3 meses eu não consigo nem decidir onde é que eu vou comemorar meu aniversário, bicha. Não, 3 meses.
1: 3 meses, amiga.
0: Não consigo. Eu tô desde agora decidindo, é em setembro meu aniversário. Quem dirá isso, gente? 3 meses, tá maluco? Não.
1: Bicha.
0: Ai, é o meu jeitinho, gente. É meu jeitinho. Eu vou botar a culpa no signo. A Chay vai me defender depois. Amiga, temos muitas participações, mas eu acho que tá na hora da gente julgar, né, amiga?
1: Muitas.
0: Acho que tá na hora.
1: Sim, vamos.
0: Vamos
1: agora.
0: Lá.
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1: Fala, minas! Vamos expor uma situação aqui porque deu uma treta grande no meu grupo de amigos. Eu namoro uma mulher há 5 anos. A gente se dá super bem. Já viajou junto, conhece família, passa Natal junto, todas essas coisas aí. Só que eu nunca pedi ela em casamento. E agora ela começou a me pressionar. Disse que já esperou demais, que não entende por que eu não tomo uma atitude e que sente que eu tô enrolando. Mas, sinceramente, na minha cabeça, a gente já vive um casamento. Viu só ali, ó, a comodidade do homem? Tô falando, véi. Homem, cara, é um bicho, cara. A gente... Vou voltar aqui, calma. A gente já faz tudo junto, tá vendo? Já tem rotina de casal. Meu Deus, homem! Vamos encapsular vocês pra mandar pra NASA estudar? Vamos lá. Então, eu fico me perguntando, qual é a real diferença de oficializar isso? Eu gosto dela, mas também não sinto essa urgência toda que ela sente. E aí começou a influenciar mais gente. As amigas dela ficam falando que homem, quando quer casar, casa. Que se eu não pedir até agora é porque não quero, que tô fazendo ela perder tempo. E isso começou a pesar. Porque agora parece que eu tenho que pedir. Não porque eu quero, mas pra não sair como errado da história. Você já tá errado, amigo. Só que ao mesmo tempo, eu fico pensando uma coisa que talvez seja pesada, mas real. Se em 5 anos eu ainda não tive certeza... Bicho, tá ocupando espaço do amor da vida dela. Deixa eu voltar. Será que isso, por si só, já não é uma resposta? Eu quero saber de vocês. Eu tô sendo injusto com ela ou tão tentando me empurrar pra um casamento que eu nem sei se eu quero agora? Eu amo, mas não quero me casar, hein, Marina? Ai, cansei de ser ouvinte, cara. Nossa senhora.
0: Assim, ó, vamos sair um pouco da nossa mente, né? Porque, beleza, eu e Dri somos pessoas que adoramos casamento e tal. Mas, pensando fora dessa caixinha, tem gente que não é muito fã da instituição casamento. Porém, este homem acabou de dizer que ele já vive um casamento com essa mulher. Ele já vive isso. Já vive tudo isso. Então, o que que você não tem certeza, amigo? O que que você não tem certeza se você já está vivendo o que você chama de um casamento? Já está vivendo junto? Já está dividindo conta? Já está tendo problemas de casais, casados? O que que está faltando? O pedido. Está faltando isso. O que que tu vê de problema no pedido? Eu acho que tu tem problema com o comprometimento. Porque eu acho que se não fosse a certeza dela, seria tipo, eu não aguento mais morar com ela, eu já não aguento mais viver essa vida que parece de casado. Eu acho que ele tem dificuldade de se comprometer. Porque, por enquanto, tipo, ele... Ah, não, se eu me separar, é só um namoro. Mas ele já tá vivendo
1: moleque.
0: Um casamento, entendeu? E aí, se ele pegar e assinar um papel, botar uma aliança, aí o negócio fica sério de verdade. Talvez uma terapiazinha aí pra ver esse teu problema com comprometimento pode dar uma ajudada. Eu acho isso, Dri. Sem
1: aqui,
0: abacalhar
1: ó...
0: tanto com ele.
1: Ei, amiga, mas ele colocou aqui, ó. Se em 5 anos eu ainda não tive certeza...
0: Só que
1: cara.
0: Eu acho que assim, ele pode ter certeza dela, mas não ter certeza do casamento. Talvez ele não goste de casar, entendeu? Dessa ideia de um casamento. São coisas diferentes, sabe? Ter certeza da pessoa e do casamento. Eu acho que tem diferença, entendeu? Às vezes a pessoa só não curte o casamento. Sabe, que nem a Marina
1: Sena. É, porque
0: Sena.
1: Tá namorando, fica mais tranquilão aí. Tá namorando, ah, se não quero mais, acabou, só tava namorando mesmo.
0: É, eu acho que é o jeito da pessoa, entendeu? Tipo, a Marina Sena e o Juliano Floss. Ela é apaixonada nele, inclusive ela vem, tá, gente? 4 de julho, Atlântida Celebration. Mas ela já falou que ela não curte casamento. Ela não tem na vida dela, tipo, a necessidade, a vontade de casar. Entendeu? Aí vou julgar a diva porque ela não quer? Não sei. O que que tu acha? Tenta sair um pouquinho da tua mente conservadora, amiga. Tenta ir um pouquinho pro mundo das pessoas que podem não gostar. Entendeu?
1: Tá, então se é pra sair e ir pra mente da galera que pode não gostar de casamento, então eu vou falar o quê? Que ele tá confortável em tá tendo uma vida de casal ali, sem um compromisso oficial e mais sério com você. Ele gosta da vida dele de namorado, ele gosta da individualidade dele, ele gosta de tá no espaço dele e ele não quer ninguém chegando no espaço dele. Aí vai da nossa querida amiga aqui ver se é isso que ela vai querer pra vida dela. Se é isso que ela quer pra vida dela, ficar com um eterno namorado e cuidar com a invasão da privacidade dele, aí ela continua com ele. Se não é isso que ela quer, ela vai pro amor da vida dela.
0: Eu acho que vale uma conversa dos dois, assim, de o que é prioridade pra cada um. Pra ela, a prioridade é estar com ele ou casar. E pra ele, dói tanto assim casar? Realmente é uma coisa que pra ele não tem condição? Ou ele prefere fazer isso pra estar com ela? É muito de casal pra casal, assim, mas se ela já tá cobrando é porque é algo que tá incomodando ela, então... Vocês precisam de uma conversa babado, então vai sair ou casamento ou término. Acho que não tem muita opção, eu acho isso, Dri.
1: Cara, já tá muito claro aqui, tudo muito claro. Só
0: desculpa,
1: vai, assim,
0: amigo,
1: de conversar e decidir, cara.
0: Eu sinto muito aí, amigo, foi mal. Se tu não tiver, tipo, namorando desde os, sei lá, 15 anos, e esses 5 anos de namoro for pouquíssimo, se já for um adulto há muito tempo, aí eu acho que realmente... Ferrou pra ti, amigo. Com essa, a gente fecha o nosso programa das Minas de hoje. Obrigada, Dri.
1: Cara, amei esse programa, Marininha. Amo você, amo começar as tardes com a nossa audiência maravilhosa. Beijo no coração. Uma ótima sexta-feira e que a gente possa fazer desse fim de semana o melhor das nossas vidas. Até segunda, Santa Catarina.
0: Que delícia.
1: Lá no arroba Dri Peló. Beijo.
0: Olha aqui, Dona Sueli trouxe um fato. Rita Lee e Roberto Carvalho nunca casaram. E eles... sempre falaram que eram um amor da vida do outro. Então, assim, às vezes, né, amiga? Às vezes é isso.
1: Mas aí é o combinado do casal, entendeu?
0: Vai do casal.
1: O casal está em acordo com isso.
0: Isso, aí vocês decidem. Eu não sei o que vocês estão pensando. Problema é de... Eu não tenho nada a ver com isso. Eu opino, mas vocês que tomam a decisão.
1: Exatamente.
0: É isso, gente. Eu sou @marina.soares. Volto semana que vem com mais um programa das Minas. Vamos encerrar com Trends. Stateside, Pink Panthers e Zara Larsson. Beijão no coração. Tchau.

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13: Todo mundo tá ouvindo, essa é a Atlântida, uma excelente tarde de sexta-feira pra gente, dia 15 de maio de 2026, 17 graus a temperatura aqui em Joinville. Gente, tá chovendo, tá gostoso demais esse climinha de inverno já por aqui, um ótimo dia pra tomar muito cafezinho, principalmente café Brasitália com biscoitinho da sorte, entendeu? É o combo perfeito pra esse dia chuvoso maravilhoso. E eu, arroba Driteló, tô por aqui pra ser a sua companhia até as 17 horas, até 5 horas da tarde. Agora com o nosso Vibe Atlântida, com muita música boa pra melhor audiência sempre. 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E hoje tem prêmio pra você, tá bom? Tem uma super pizza, presentão da Benese Pizzaria, entendeu? É o sexto de respeito, porque toda sexta-feira pede pizza, entendeu? E pizza não é sempre uma ótima hora pra você se deliciar com uma pizza. Então manda aqui no nosso WhatsApp o teu sabor de pizza preferido, mais Benese Pizzaria. É calabresa? Calabresa mais Benese Pizzaria. É marguerita? Marguerita mais Benese Pizzaria pra concorrer a essa super pizza no presentão da Benese. Fechou, gente? Feito, combinado. Agora é 3 horas e 5 minutos. Bora começar a nossa bagunça organizada com sonzeira, gente. Lançamento. Rádio Love Nacional, Detonautas pra você. Boa tarde, o Vibe começou.

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1: 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Hey, baby! Ray, aqui nas ondas da Atlântida, 3 horas e 23 minutos, nessa sexta-feira muito especial, gostosa demais, chuvosa, credo, que delícia! Quantos graus agora aqui na nossa cidade, gente? 18 graus. Jaque, um beijo pra você, obrigada pela audiência, viu? Bora com Madonna e Sabrina Carpenter. Bring your love. Boa tarde.

0: Bring Your Love, Madonna, com Sabrina Carpenter aqui nas ondas da Atlântida, encerrando o nosso primeiro bloco de Vibe Atlântida, o nosso primeiro bloco musical por aqui. Tivemos também Ray com Where Is My Husband, Isabuzi, Eu Nunca Mais Vou Amar Alguém, quem mais por aqui? Shadin, Eu Vim De Lá, Freak Out com Dexter, Lonely Boy com Black Eyed Peas, aqui também Detonautas Rádio Love Nacional, lá no início, abrindo todas do nosso bloco. 3 horas e 27 minutos, uma excelente tarde pra você. Vamos juntos na melhor vibe do FM. Hoje tá valendo prêmio, viu? Hoje tá valendo uma pizza grande, presentão da Benese Pizzaria. Então manda aqui no 479-9249-6532 o teu sabor de pizza preferido, mais Benese pra concorrer, tá bom? Tô te esperando, bora passar aqui na nossa audiência. Boa, Jujuba, estamos aqui com uma mini diva entre a gente. Ó, vai pensando no teu sabor de pizza preferido e o de vinho também, porque eu vou querer saber de vocês daqui a pouquinho, tá bom? Enquanto isso, vamos passar aqui pela nossa audiência. O Evandro tá por aqui, calabresa. Calabresa eu gosto. Gente, confesso pra vocês que os tradicionais pra mim são sempre os melhores. Quem mais? Cláudio, boa tarde. É Marguerita, Benese Pizzaria, gosto também. Sempre peço, calabresa e marguerita. Thelma Cristina também tá por aqui. Amou pizza, ainda mais de rúcula com tomate seco. Quem mais? O Marcelo tá por aqui. Sexta Atlântida, pizza da Benese. Comemoração no Dia da Família. Verdade, hoje é Dia da Família. Que legal, que delícia, gente. O André Júlio também tá por aqui. Peperoni, mando ele, que é uma delícia também, clássica. Divô, fala aí, qual que é o teu sabor de pizza preferido?
1: É, eu gosto de qualquer coisa que tenha tomate no meio.
0: Qualquer coisa que tenha tomate. Marguerita, então você gosta? Uhum. Ah, tá bom, gostei. Vamos lá pra nossa Jujuba.
2: Calma aí, calma aí.
0: Jujubinha, deixa eu abrir o teu microfone aí. Qual que é o teu sabor de pizza preferido?
3: Calabresa.
0: Ah, é? Mas olha só, calabresa da tradicional também. Muito bem, muito bom. Vai mandando a sua mensagem, vai participando aqui, manda o teu sabor de pizza preferido, mais Benese pra concorrer. Gente, últimos minutos, últimos instantes pra você concorrer aqui aos ingressos pro show do João Gomes. Dia 16 de maio, também conhecido como amanhã, no Square Garden, tá bom? Então manda também aqui no nosso 479-9249-6532. João Gomes, eu vou, que você vai estar concorrendo a esse par de ingresso para esse show maravilhoso do João Gomes, que acontece aqui na nossa cidade amanhã. Fechou, gente? Feito, combinado? Agora, 3 horas e 30 minutos pontualmente, no nosso show do intervalo tá chegando e a gente já volta com mais música para você.
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0: 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Fever Dream, Alex Warren chegando pra você, sonzeira boa demais, uma excelente tarde, agora é 19 graus aqui em Joinville, chuvinha gostosa, bora aproveitar essa sexta da melhor maneira possível.

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horas da tarde. Bora com o Messi, Lola Young chegando no seu rádio. Vamos juntos até as 17, hein? Tô te esperando no 479-9249-6532. Hoje valendo uma pizza da Benese Pizzaria. Manda pra cá o teu sabor preferido pra concorrer.

tentar de novo e de novo. Fresno aqui nas ondas da Atlântida. Lançamento da banda, som gostoso demais, hein, gente? Faz parte do álbum Cartas de Adeus, vale a pena ouvir. Agora 4 minutinhos, faltando para as 4 da tarde. Bora com mais? Jay-Z com Alicia Keys. Boa tarde.

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12: Todo mundo tá ouvindo, essa é a Atlântida. Boa tarde pra gente. Agora 4 horas e 5 minutos pontualmente, gente. Já temos o ganhador, já temos o nome da pessoa que levou o par de ingresso pra curtir João Gomes amanhã no Square Garden, gente. Se você ainda não garantiu o teu ingresso, guichaweb.com.br tem os últimos ingressos disponíveis pra você. Vai lá, adquira aí se você vai querer o prêmio, um open bar, arena, o VIP, camarote, ainda tem alguns disponíveis aí pra você adquirir. Fechou? Feito, combinado? Mas quem vai por conta da Atlântida nesse show do João Gomes aqui em Joinville? Felipe Divo, a gente tem o nome do ganhador. Quem que é o contemplado sortudo, hein?
13: Isso
12: boa
13: mesmo,
12: tarde.
13: Dri, quem
12: já
13: vai...
12: falou hoje?
13: Já? Sabor de pizza? A meia hora atrás.
12: Ah.
13: É, pois é.
12: Sextou,
13: tem que ter uma memória boa, isso aí. Quem vai poder dançar coladinho amanhã, ouvindo ao som de João Gomes? Porque também, né? A gente também, né?
12: Ai, meu Deus!
13: A gente pensa em tudo, né? Quem tá levando esse par de ingresso pra curtir o João Gomes amanhã é o Adriano Abel Fernandes, ele que é do bairro Itinga. Vai poder, então, curtir bastante João Gomes amanhã.
12: Aê, cadê a minha plateia comemorando? Minha plateia não quis comemorar, tá bom? Então, meu Felipe do céu. Ainda, só, bem ainda bem que tava vazia e fechada essa água aí, viu, meu filho? Ai, meu Deus do céu, que gelou até o último fio de cabelo.
13: Foi o João Gomes, foi o João Gomes.
12: Foi João Gomes, vai ver João Gomes. Mas, barbaridade, né, João Gomes? Ó, Divo, temos o ganhador, tu já vai entrar em contato com ele. E eu acho que... Que horas tu sai hoje?
13: Daqui a pouquinho.
12: Ah, então tá bom. Eu amo que ele sempre fala daqui a pouquinho quando pergunta. Mas é isso aí, tu quer falar alguma coisa também, Jujuba? Aproveita, então tá bom.
13: Ela tá ficando um lindo desenho, inclusive,
12: exatamente,
13: né?
12: Depois a gente vai compartilhar tudo na nova atualização do Instagram. Divo, obrigada por hoje. É, já vou te agradecer no ar, tá? Mas sim, você fica aqui no off pra gente, com a gente, tá bom? Amanhã, a gente... Amanhã não, segunda-feira a gente volta a se encontrar. Exato. Se comporta nesse fim de semana. Não quero receber nenhuma notificação tua aí.
13: Você vai saber
12: nem nada
13: pela nova atualização.
12: É, vou, adorei, gente. Adorei.
13: Gente, eu fiquei tirando um monte de foto da Adri hoje. Foi só pela nova função do instantâneo.
12: É verdade. Cada foto linda, né, Felipe?
13: É, vários ângulos, né, Adri?
12: Meu Deus.
13: De longe, de perto. E você também. Tirou muita foto
12: só
13: minha.
12: Só pra me cobrar, tá bom? Só pra me cobrar. Mas é isso, gente. Que delícia. Esse é o rolê. Tá bom? Valeu. Nosso sortudo aí. Obrigada, Divo, por anunciar. E agora a gente vai com o nosso bloquinho. Bora?
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12: Todo mundo tá ouvindo, não é mesmo, gente? Agora, Dreadlocks no ar, 4 horas e 8 minutos. Bora com o nosso bloquinho de reggaezinho. Começando com Nós na Aldeia, praia som pra você. Boa tarde, 4 e 8.

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3: Bora agora com a banda que vai estar no nosso Atlântida Celebration. Segunda edição tá chegando, dia 4 de julho, na Arena Opus. E os caras de BH estarão presentes, viu?
4: Luz

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1: Quatro horas e 28 minutos, está na hora da nossa previsão do tempo por aqui. Vamos chamar ela, Giovana Franco, nossa colega de CBN. Boa tarde, Gil, tudo bem?
2: Oi, Dri, uma ótima.
1: Calma aí que eu errei o microfone. Oi, boa tarde. Agora foi.
3: Quando ela não erra o meu nome, ela erra o botão do microfone.
1: Para, que eu só errei uma vez. Mas também é muito Giovana, gente. A gente tem a Giovana Franco, a Giovana Marques e a Giovana Marciano.
3: Boa.
1: Acabou, né?
3: Acabou, só eu isso, acho então que tá. Acabou. Então eu tá acho bom. Que é isso.
1: Deu de Giovana aqui. Tá bom, Cássia? Giovana, dá um pausa aqui, senão a cabeça da titia vai pro espaço. E aí, Gil, o que a gente tem pra previsão do tempo pro restante dessa sexta, pro fim de semana?
3: Vamos lá, Adri, uma ótima tarde pra você, pra todo mundo que acompanha aqui a audiência da Atlântida nessa tarde chuvosa de sexta-feira.
1: Júlia.
3: A Júlia tá por aqui também com a gente, acompanhando ao vivo a previsão do tempo. Júlia, conta pra gente o que tá acontecendo lá fora agora. Tem sol ou tá chovendo?
1: Tá chovendo. Isso aí,
3: Jujubinha. Tá chovendo. A Júlia falou que tá chovendo e é verdade, tá? Uma tarde muito parecida com o que foi na manhã de hoje. Céu nublado, bem encoberto. Agora é 18 graus em Joinville. Chove na maior cidade do estado de Santa Catarina, mas é uma chuva de moderada fraca, algumas pancadas isoladas, temperaturas amenas justamente por conta dessa cobertura de nuvens, por conta da chuva. Então a amplitude térmica fica bem pequena. A temperatura hoje variou entre 16, 18 graus. Agora, no sábado, a gente vai ter uma manhã mais nublada também, mas com um chuvisco. A chuva forte fica mais para o período da tarde. Temperaturas entre 16 e 22 graus. Essa chuva ela deve se intensificar ainda no domingo, então a gente vai ter um final de semana bem chuvoso, friozinho, para ficar em casa, comer uma pipoca, assistir um filme, né? Mas tem gente que trabalha também no final de semana, então já sabe aí que vai estar chovendo, vai estar esse friozinho. Essa baixa pressão deve trazer bastante nebulosidade aqui para nossa região. Então, um dia mais encoberto, nublado, sujeito a algumas pancadas de chuva, sim. Trovoada, sempre bom ficar de olho aí no risco de temporal. Temperaturas entre 17 e 23 graus no domingo, Dri.
1: Vai estar uma delicinha, viu? Ai, gente, eu sou apaixonada nesse climinha gostoso, nesse inverno que tá chegando. Eu amo dias frios. Mas é isso, Gil. Essas são as informações por enquanto?
3: São essas as informações. Um final de semana bem chuvoso aí pra você que pode ficar em casa, pode aproveitar. Aproveita, viu? Cobertinha, cafezinho da Brasitália.
1: Ai, que delícia. Exatamente. Boa, Gil. Obrigada pelas informações. Segunda-feira você volta com mais por aqui, tá bom?
3: Tá.
1: Agora partiu o cafezinho Brasitália que pede nesse climinha chuvoso por aqui. E a gente segue com Beautiful Things, pode ser? Benson Boone chegando pra você. Boa tarde. Esse é o nosso Vibe Atlântida.

0: Bebe Rexha com Fight Liz, encerrando mais um bloco. Que delícia, uma ótima sexta-feira pra gente. Esse é o nosso Vibe Atlântida.
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5: Gorillaz e The Strokes no Brasil. O Primavera Sound em São Paulo divulgou o aguardadíssimo line-up para a edição do festival em 2026. O evento volta ao Brasil nos dias 5 e 6 de dezembro desse ano, no Autódromo de Interlagos, em São Paulo. Os ingressos vão ser vendidos pela plataforma da Ingresse, mas ainda não tem informações sobre preços e início das vendas. O que a gente sabe é que os headliners da edição desse ano são Gorillaz e The Strokes. Além deles, a gente ainda vai ter nomes como Lily Allen, Cara Delevingne, Duquesa e muito mais. 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
0: É, rapaz, o que é viral no Brasil e no mundo e nos nossos corações também. O nosso top hits do streaming tá on, tá roteando pra melhor audiência. Marisa, um beijo pra você e pra toda essa família linda. Estiveram aqui ontem. Conseguiram me pegar aqui ainda, viu, gente? Tava aqui, a gente tirou foto. Eles viram em primeira mão a mini surpresa que a gente deixou pro Gercinho aqui no dia de ontem. Beijo pra você e pra toda a família, viu? Foi um prazer receber e conhecer vocês pessoalmente, tá bom, gente? Olha só, vamos com o nosso querido, que também estará no nosso Atlântida Celebration, dia 4 de julho, na Arena Opus, em São José, na Grande Floripa. Gente, ingressos em uhu.com, o lineup tá sensacional. Vai ter Das Aranha, vai ter Marina Sena, o nosso ATL DJ com Gozanoto, vai ter também Lagoon, Jota Quest e ele, Vitor Clay. E essa aqui é lançamento e é feat com o Joyce Alane, Abalo Psicológico.

City Harmony, Work From Home, aqui nas ondas da Atlântida. Uma excelente tarde pra gente. 9 minutinhos faltando para as 5 horas da tarde. Tá na hora de anunciarmos o ganhador que levou a pizza presentão da Benese Pizzaria. O grande sortudo da vez é o André Júlio, que mandou aqui pepperoni, baby. Arrasou no sabor aqui, delícia, Júlio. Vai aproveitar então agora ali a sua pizza da Benese Pizzaria. Um beijo para cada ouvinte maravilhoso que participou dessa tarde incrível. A Sara tá por aqui com a gente, participou com a gente. O José Roberto também, ó, que mandou até um áudio. Ah, vamos rodar. Oi, fala comigo. Confirmando a audiência. Boa, José, tamo junto, meu querido. Quem mais? A Laura também tá por aqui, participou com a gente. A Shirley aqui com a gente. O Big Boss Kennel aqui também. Quem mais? Nossos ouvintes todos. Evandro, o Jonathan, um abraço pra você, meu querido. Tamo junto, viu? E olha só, segunda-feira a gente volta com mais por aqui, tá bom, gente? Beijo no coração. Obrigada pela sua audiência, pelo seu carinho, pela sua audiência nessa semana maravilhosa. Bora vivermos o final de semana maravilhoso e vamos fazer dele o melhor das nossas vidas pra segunda-feira voltar com o coração quentinho, tá bom? Não esquece de falar que ama quem você ama, bora aproveitar o máximo possível, beijo no coração, se cuide e cuide dos céus. Segunda, se Deus quiser, a gente tá de volta. Charlie Brown, Lugar ao Sol, e já já Desprogramado está chegando no seu fim de tarde. Beijo, fui!

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22: 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É a melhor vibe do FM na rádio das nossas vidas. Estamos chegando com Desprogramados para toda a rede Atlântida Santa Catarina nesta sexta-feira, 15 de maio, e para o mundo no nosso canal Desprogramados no YouTube. Ele já está aí, pronto, feliz.
23: Muito.
22: Very happy para fazer o programa de hoje. Mas a gente já conversou tanto hoje à tarde.
23: Deu uma cansada.
22: Que eu ainda vou ter que ficar mais uma hora conversando contigo.
23: Não,
22: Boa tarde, Mr.
23: P. Boa tarde, que alegria te reencontrar no ar desta vez. Mas eu te entendo, eu te entendo. Fazer o quê? Agora tá meio assim, cinzento, nublado, um clima romântico.
22: Romântico, porém, preguiçoso.
23: Preguiçoso, tu acha que é um romance preguiçoso?
22: É que assim, esfriou, tá úmido, e aí dá uma preguiça. Mas dá vontade também de ficar juntinho. Que não é o meu caso contigo, não que eu queira ficar juntinho de ti, né? Não quero, não tenho interesse nenhum em esfregar meus pés nos teus.
23: Ah, não, mas também eu não quero
22: cobertor.
23: Que fique esfregando os pés.
22: Mas tu
23: não.
22: Sabe que esfregar o pezinho embaixo do cobertor é coisa boa, né?
23: Não, mas eu não gostei
22: do esfregar. Com a pessoa que tu ama!
23: Não, eu sei, mas não, é que
22: não
23: eu não...
22: contigo!
23: Eu não gostei do esfregar. Entendeu? Esfregar os teus pés nos meus. Não, né, cara?
22: Não, eu não quero. Que nojo.
23: Não, mas não é nem o meu no teu. Eu entendi o que tu quis dizer. Quando os pezinhos se encostam. Não,
22: na cama.
23: Mas não é esfregar. Esfregar é pra limpar. Esfrega os pés. Não entra com os pés sujos.
22: O que
23: esfrega
22: que seria,
23: esses
22: então?
23: Pés.
22: O que seria?
23: Ah, quando dá o toque dos pés.
22: Ah, o toque dos pés. Ficou mais bonito.
23: Muito mais bonito.
22: Ficou mais bonito.
23: Entendeu, Porã? Eu hoje estou romântico.
22: Eu gostei. É o fim de semana que se avizinha.
23: Posso pedir uma música na abertura?
22: Pode.
23: Pelo romance,
22: qual música tu quer?
23: Eu vou te contar. Primeiro deixa eu contar.
22: Conta.
23: Já falou do nosso patrocinador?
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23: Um pouquinho mais empolgado, por favor.
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22: E o nosso WhatsApp para a sua participação é o 489-9188-1009. Nos ajude a fazer o programa que a gente está cansado da semana.
23: Não, mas eu vou
22: explicar. A gente tá cansado. A semana foi pesada.
23: A semana inteira. Fiquei
22: esperando pra te ver sorrindo, pra te ver cantando.
23: Quando a gente ama.
22: Não pensei em dinheiro, só se quer amar, se quer amar, se quer amar.
23: É bonito, né, cara?
0: Ah, é bonito.
23: É bonito, mas vai ao encontro do que eu quero te contar.
0: É bom estar apaixonado, né, Pi?
23: Mas vai ao encontro do que eu quero te contar. Então, às vezes a gente está apaixonado, e não é por ninguém, mas a gente é apaixonado. E tem horas que a gente sente e tem uma sensação boa de amor, sem ser necessariamente por alguém. Mas algo bom e bonito, e como a música nos faz tão bem, e neste sentido nos semeia, alimenta, planta. E foi o que aconteceu hoje quando eu estava me dirigindo para a rádio. Eu tranquilamente, numa velocidade ponderada.
0: E aí começou a tocar aquela.
23: Exatamente. Tocou uma música que aquilo fez eu me sentir apaixonado. Ah, me pergunte, por quem?
0: Por quem?
23: Não sei.
0: É um sabe.
23: Não sei, mas.
0: Por ti mesmo.
23: Mas fiquei. Também não sei.
0: Não, acho que por talvez, ti não. Tu anda talvez... meio irritado contigo.
23: Mas é um sentimento bom. Pode tocar um trechinho? Quanto tempo não, será não dá, que a live não
0: dá,
23: cai?
0: Não dá pra tocar.
23: Não dá?
0: Não, não dá.
23: Aí perdeu a graça tudo que eu tentei.
0: Faz o seguinte.
23: Eu tentei fazer uma coisa legal.
0: No teu programa,
23: eu tentei envolver as pessoas.
0: Às 7 horas da noite,
23: eu vou tocar ela.
0: Toca a música que tu quiser.
23: Posso começar às 19 com ela?
0: Pode começar. E aí tu fala.
23: Então tá, eu vou falar. Vou falar porque eu falo, né?
0: Qual que era a música?
23: Perdeu a graça, eu vou deixar a surpresa agora.
0: Então deixa a surpresa, fique ligado até às 7 aqui na Atlântida. O dia inteiro, porque tá sempre bom aqui.
23: No Stories eu vou publicar.
0: Tá, então publica lá.
23: Durante, pode ser no intervalo ou não.
0: Publica,
23: tá.
0: Publica lá. Mas
23: é, tu não
0: também...
23: deixou, tu perdeu a graça. Eu tava romântico, agora, eu estava sensível.
0: Mas já se irritou muito rápido.
23: Claro, essa, mas é claro.
0: Essa medicação não tá te fazendo muito bem.
23: Estava até eu te encontrar.
0: Não, mas a gente teve uma tarde agradável aqui na redação. Ficamos sozinhos, eu e tu e eu. O que que tá acontecendo? TT, licença paternidade.
23: Exato.
0: Celo terminou o horário dele.
23: Exato.
0: O Ricardinho tava no ar, no estúdio. Marina foi fazer conteúdos.
23: Duda
0: e Ingrid trabalharam cedo. Sim. Saíram cedo da manhã, vão fazer cobertura do Arvo.
23: E Yuri e Gabriel fazendo coisas do canal.
0: É porque eles não são da equipe da Atlântida. Eles trabalham
23: para...
0: Mas
23: tu tá me queimando por tudo, eu tô
0: não,
23: tentando envolver as
0: Não, mas Yuri e Gabriel,
23: pessoas.
0: Eles chegam mais próximos ao programa.
23: Mas eu tô só tentando envolver e mostrar.
0: Não, tudo bem, mas Yuri e Gabriel, mesmo não sendo da equipe da Atlântida, são queridos da equipe da Atlântida.
23: Sim.
0: Yuri, inclusive, fez parte do nosso time até ano passado.
23: Exatamente.
0: Né? E aí ficamos quem?
23: Eu e
0: você, você sim, e eu juntinhos, sim. Mais uma vez, ouvindo discos na nossa redação.
23: E tava legal.
0: E tava legal.
23: Conversamos principalmente sobre o quanto é bom estar apaixonado,
0: verdade.
23: Ao mesmo tempo iludido.
0: Isso.
23: Porque tem um pouco, né, de...
0: Tem um pouco de ilusão na paixão, principalmente quando ela não é correspondida.
23: Será que nós vamos viver até o fim das nossas vidas assim?
0: Iludidos ou apaixonados?
23: As duas coisas.
0: Eu gostaria.
23: É bom, né?
0: Eu gostaria, porque ao mesmo tempo, mesmo a ilusão, ela traz uma esperança.
23: O troféu Supla peladinho no segundo dia consecutivo, muito rapidamente,
0: vai ser
23: entregue para ti. Porque
0: eu vou aceitar.
23: Foi muito bem. É isso.
0: A ilusão.
23: É isso. Não, não repete, não precisa.
0: Não, não precisa.
23: É isso que a gente gosta, é isso que a gente quer. Claro, porque é maravilhoso.
0: É isso que o velho gosta, é isso que o velho quer. Quer sim, velho não.
23: Gosta sim.
0: Muito bem, mas é por aí.
23: É.
0: Eu espero que sim, que fique apaixonado e iludido até o fim da vida. 5h16, ele que é um apaixonado, ele que é um desses jovens que está trazendo mais esperança para o mundo com o seu amor. Pelas artes,
2: muito amor,
0: pela música, pelo cinema e pela sua companheira, ele é Yuri Land.
2: Olá, pessoal. Nesse dia cinzento, chuvoso,
0: mas eu sairia,
2: é bom dar o ar da graça
0: eu
2: aqui.
0: Eu sairia facilmente com o Yuri Land.
23: Mas
0: sairia
23: não tem a menor...
0: Só com, esse, com essa fala macia, ele já me ganha.
23: Quando ele disse olá...
0: Ele já me ganha. Ele
2: a fala macia engana, né?
0: É.
23: Eu fiquei imaginando ele chegando em casa, eu cansado no sofá, ele abre a porta e diz olá.
0: Bah, olá. Aí já te ganha.
23: Eu já frouxo no sofá, eu já olho pra ele e digo, tu quer que eu faça alguma coisa?
0: Não, vem aqui que eu te amo.
23: Isso, ah, que bom que tu chegou, tá cansado, né?
0: É, cara, não.
2: No ouvidinho, uma dessa, né?
0: Olha!
23: Tá ficando bagaceirinho.
0: Tá se saindo bem. Ficando contaminado pelo ambiente do programa.
23: Pelo velho bagaceiro.
0: Bagaceiro velho, sim, velho não. Tá ficando.
23: Tá ficando, hein, Yuri?
0: Por um lado, o Gabriel, o diretor, hoje não tem a piada do diretor.
23: Mas eu chamei
0: ele aqui. Por
23: um lado,
0: o Gabriel, o diretor, ele tá ampliando a sua participação no programa.
23: Sim.
0: Por outro lado, Yuri Land vai se contaminando com um ambiente pernicioso, tóxico.
23: Perverso.
0: E selvagem e sexual do programa.
23: É, o que não é bom. O que não é bom, porque nós estamos, assim, em momentos... De uma geração que vem aí de forma mais leve.
0: Mais leve.
23: De forma mais amiga.
0: Mais tranquila.
23: Mais tranquila, né? Menos ansiosa.
0: Isso.
2: Menos
0: ansiosa eu acho difícil.
23: É mesmo.
0: Eu acho que não. A geração Z é a mais ansiosa da história.
23: É mesmo.
0: É que a gente parece que tá na geração Z, mas a gente não tá.
23: Não estamos.
0: A gente é jovem há mais tempo.
23: Eu acho até que então, talvez, baseado na gente, a gente ache que essa geração esteja mais tranquila.
0: É.
23: Porque nós somos muito ansiosos. Eu e tu. Tu e eu. Eu e tu. Tu e eu.
0: É verdade.
23: Tá, mas tá,
0: Yuri chegou e ele está no comando da live aqui do canal Desprogramados. Vai ali no canal, te inscreve, ativa o sininho.
2: Com enquete.
23: Qual é a pergunta
0: de hoje? Qual seria a enquete de hoje?
2: A enquete tem a ver com o assunto do dia, né? Escolhido. Já pode dar um spoiler?
0: Podemos dar um spoiler. A manchete de hoje, 20% dos homens não trocam a cueca diariamente.
23: Ah, não.
0: É.
2: E a pergunta é justamente sobre isso.
23: E usam do avesso.
2: Vocês usam cueca / calcinha por mais de um dia? E aí, vocês querem saber como tá a galera perguntando?
23: Por favor,
0: aqui. Como é que tá?
2: 18% dizendo que sim, usa.
0: Mais de um
2: usa
0: dia.
2: Mais
23: mas
2: de um
23: pelo
2: dia.
23: Pelo amor de Deus.
2: 31% falando que depende. E 50% não, que nojo, né?
0: É, não, que nojo. Mas aqui, ó. Vamos entrar no assunto daqui a pouquinho.
23: Tá.
0: Vamos entrar no assunto daqui a pouquinho. Tá. Mas tu vê que a nossa enquete tá dando ali 18% que usa mais de um dia. Aqui tá dizendo que 20% dos homens
23: usam.
0: Ou seja...
23: Tá coerente com a pesquisa. Tá coerente.
0: Daqui a pouquinho a gente chega lá, porque o Desprogramado só começou...
23: E tu, Porã, usa calcinha todos os dias a mesma?
0: Não uso calcinha.
23: Ah, não?
0: Não uso.
23: Mas eu sempre vejo...
0: É uma cueca mais curtinha. Mais
23: cavada. Gosta de cueca enfiadinha.
0: Mais cavada.
23: Usa cueca enfiada.
0: Não, a gente não precisa disso. Não.
23: Claro que não. Claro que não.
0: Por favor.
23: Foi bagaceiro.
0: Tem criança no estúdio. O filho do Carlos tá aqui.
23: É verdade.
0: Do nosso querido amigo e colega Carlos.
23: É verdade. Desculpa.
0: Aqui do nosso time técnico, né? Com a sua touca do AC/DC, está com seu filho aqui no estúdio.
23: É verdade. Desculpa.
0: Então você não precisa ser tão explícito, porque assim, como é que acontece?
23: O que
0: acontece?
23: Como acontece?
0: A gente lembra das crianças que estão com os pais nos carros.
23: Sim.
0: Né?
23: Sim,
0: desculpa, e aí a gente pode fazer um programa mais abrangente, um programa mais leve, tranquilo.
23: Não, desculpa,
0: sei que a pessoa precise trocar de estação
23: não
0: por tu dizer que eu tô com a cueca enfiada no meu rabo! Entendeu?
23: Sim, desculpa, seu Porã.
0: Vamos fazer um programa decente hoje.
23: Não,
0: tá faltando decência nesse programa.
23: Eu reconheço o senhor.
0: E tu é um velho indecente.
23: Indecente, sim. Velho, não. Mas veja bem, eu quero aqui tecer breves palavras
0: sobre a cueca.
23: De pedido, de desculpas à sua pessoa e quem nos ouve.
0: Não a minha pessoa. A minha pessoa, tu não precisa pedir desculpa. Peça para a nossa audiência,
23: sim,
0: por favor.
23: Sim, até porque tu usa cueca no rabo mesmo.
0: Não uso.
23: Mas para quem está nos ouvindo agora, não usa? Tu usa aquelas que segura só os...
0: Usa aquela que só segura o...
23: Deixa, vamos, eu quero me desculpar.
0: A famosa cueca saco de bergamota.
23: Isto, só o penduricalho.
0: Sim, exato, é a famosa cueca
23: bolinha
0: de Natal.
23: Aquela que os halterofilistas nas competições usam.
0: Ah, aquela era legal.
23: Aquela tanga.
0: Sabe que tinha um cara lá na praia, lá onde eu me criei? Eu não vou falar o nome dele, mas ele era fisiculturista.
23: Isto.
0: E ele ficava na praia com aquela sunguinha.
23: Com aquela sunguinha.
0: E puxando ferro.
23: Poxa vida. É. Que coisa, hein?
0: Por que que tem que usar aquela sunguinha?
23: Pra salientar a musculatura. Ah, tudo. Sim, porque afinal de contas são vários, né?
0: Tem uns músculos bonitos aqui perto da pélvis.
23: Ah, é?
0: Eu sei porque eu emagreci, agora eu tô vendo eles no meu corpo. Eu não sabia que tinha. Aí eu dei uma emagrecida, olhei, opa, mas esse ossinho aqui não tinha no meu corpo. E tu tinha, viu, mas tu era mais gordo!
23: E tu viu mais coisa que tu não via?
0: O pinto.
23: Não,
0: agora foi ruim. Agora foi ruim. Não, vulgarizei.
23: Agora vulgarizou.
0: Não,
23: mas
0: é que tu me estimulou a ser bagaceiro.
23: Não.
0: A culpa é tua! A culpa é tua, meu irmão.
23: Tá transformando a história numa narrativa.
0: Irmão, a gente tá junto até o fim. Irmão, a gente tá junto até o fim. Não vamos vulgarizar o programa. Peraí, deixa brother. Eu botar uma vinheta pra mim.
3: Não,
0: a
3: vinheta
0: é mais indecente do que a minha fala.
23: Sim.
0: Essa vinheta tá muito indecente. Não dá. Vamos ver a outra aqui, se é um pouquinho menos indecente.
3: Não, não vamos vulgarizar o programa.
0: É, não, essa é um pouquinho melhor. Tá, voltamos. Tu tava pedindo desculpa pra audiência, eu também peço as minhas desculpas, foi mal. Foi muito mal.
23: Mas eu quero te dizer que tu tá muito bem hoje, nós vamos então agora com os assuntos do programa.
0: Não, para aí. Antes dos assuntos do programa, temos dois assuntos para o fim de semana. 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
0: 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Hoje mesmo apareci no Jornal do Almoço.
23: Tava muito bem, Borá.
0: Falando sobre o Celebration.
23: Tava muito bem.
0: Eu falei pra tu avisar a mãe. Mãe, tô na Globo, porque eu não posso mais avisar a minha. Falei pra tu avisar a tua, no caso a nossa mãe. E tu, mais uma vez, não avisou. A mãe não me viu na Globo hoje, mas ela pode ver no Globoplay, o Jornal do Almoço de hoje, com a minha presença falando sobre o Celebration.
23: Tava muito bem, Borá.
0: Muito obrigado.
23: Desenvoltura, aparência, tava muito bem. Deu pra perceber que foi de manhã aquilo ali.
0: Foi
23: de manhã. Tu tava com os olhos meio de sono. Mas isso aí passou despercebido. Tava. Só eu que te conheço.
0: Tava mais inchadinho.
23: Notou.
0: Mais inchadinho o olho, né?
23: Isso, Agora, por exemplo, tá muito bem.
0: Muito obrigado.
23: Ficaria melhor agora a tua fotografia. Mas a tua desenvoltura foi muito bem. O ângulo que te posicionaram foi ótimo.
0: Eu achei que ficou um pouco em cima a câmera.
23: É porque a tua cabeça é grande mesmo.
0: Eu
23: fiquei analisando. Não adianta ficar longe. Não adianta.
0: A cabeça sempre vai ocupar a tela inteira.
23: A tua cabeça é muito grande.
0: Uma pena que a Globo não me descobriu antes, né?
23: Não descobriu a tua cabeça.
0: Eu tenho a cabeça do Cid Moreira.
23: Tem a cabeça do Cid
0: Moreira.
23: Do Sérgio
0: Chapelein.
23: Do Rodrigo Santoro, que é a cabeça grande.
0: Isso, que fica bem na TV.
23: Fica muito bem, porque preenche.
0: Isso.
23: Ocupa a tela.
0: Exatamente, uma pena.
23: Uma pena.
0: A minha mãe sempre me disse, filho, tu tem que ir pra televisão.
23: Eu acho que tu ficou agora, hoje, um velho desiludido.
0: Desiludido, sim. Velho, não. Para aí, cara. Vamos às boas, então?
23: Isso, finalmente.
0: Vamos às boas, né, do programa? Os finalmente, assuntos. Vamos aos assuntos.
23: Tá cansado que... hoje, olha. Se era pra, sim, vir assim, aqui, nem viesse.
0: Não, eu não tô tão cansado assim. Tô cansado de ti. Tô cansado de ti, que me incomoda, já drena basta... minha energia.
23: Pô, tu sabe o que que é?
0: O quê?
23: Eu tenho trauma disso aí, né? De pessoas ficarem cansadas de mim. Entendeu?
0: Mas o nosso foram contrato não dá pra separar. Nosso contrato não dá pra separar. É. A gente tem contrato, entendeu, com a empresa ao menos até 2030. Não te avisaram?
23: Não, tá ótimo.
0: Com o mesmo salário.
23: Não, tá péssimo. Tô só esperando. Tô observando ultimamente.
0: Com o mesmo salário.
23: Vamos lá, vamos pras boas.
0: É, tá bom. Vamos lá.
23: Tô cansando.
0: Ah, eu vi. É. Velho irritando. Cansado.
23: Não, cansado sim, velho não.
0: Irritado, velho irritado.
23: Irritado sim, velho não.
0: Ah, tá bem. Velho impaciente.
23: Impaciente sim, velho não. Impaciente,
0: vamos às boas, vamos às boas do programa.
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0: Na batida de Santa Catarina, os assuntos que estão por aí, estão por aqui no Desprogramados. Agora 5h28. Bah, eu não sei, eu não vou conseguir participar.
23: Ué, o que aconteceu?
0: Quem sou eu, versão integrantes do ABBA? Eu nunca dei bola pro ABBA.
23: Não, mas não...
2: Escolhe pela aparência.
0: Ah, eu
2: pela
0: sou aparência. O gordinho da direita sem barba. Eu sou o gordinho ali, na live tá aparecendo. Eu sou o gordinho da direita sem barba.
23: Sem barba, tá. Isso. Tu é o gordinho sem barba.
0: Isso.
23: Eu sou a loirinha de toca azul.
0: Loirinha de azul, e a eu tô te coxando. Ah, desculpa, foi mal. Hoje eu tô hoje, demais. É,
23: hoje tu tá.
0: Eu não tomei minha medicação. Foi mal.
23: Eu
0: foi
23: tô
0: mal,
23: percebendo. Cuidado hoje de
0: não,
23: noite.
0: Eu tô sem as gotinhas, sem as gotinhas. Acabaram as gotinhas da, sim, felicidade.
23: Certo.
0: É, ô Yuri Lange, tu quer ser alguém do ABBA?
2: Ah, eu vou ser a de cabelo cacheado.
0: Ficou bem, parece contigo, realmente.
23: Eu no meio de vocês dois, sanduíche e xixe.
0: É, a dança do machixe. Um homem no meio com duas mulheres
23: vocês
0: fazendo sanduíche.
23: Vocês já fizeram a dança do machixe?
0: Eu já fiz a dança do machixe.
23: Meu, gostou, foi bom.
0: É legal, né? Carnaval. A dança,
23: como é
0: do machixe?
23: Que é a dança do machixe?
0: É um homem no meio com duas mulheres fazendo sanduíche.
23: Tá, e aí? Mas é só pra dançar.
0: É pra dançar, claro.
23: Ah, tá.
0: Ah, uma dança inocente, inclusive.
23: A dança do machixe?
0: A maldade tá na tua cabeça.
23: Tá, desculpa.
0: Maldade tá na cabeça de quem vê a dança do machixe.
23: Vamos lá, Dancing Queen.
0: Não, mas o ABBA é um fenômeno pop sueco, né? Grupo sueco.
23: Maravilhoso, o ABBA.
0: Dancing Queen, maior hit da história do ABBA. E tem toda uma história de...
23: Fernando de... também é do ABBA, né?
0: Fernando!
23: É bonito.
0: Vamos ver quais são as músicas do ABBA.
23: Ah, daí tu vai. Quando eu pedi pra colocar a música no início...
2: Tem que
23: tu
2: dar uma
23: quis.
2: Palhinha.
23: Tem que dar uma palhinha. Legal.
0: Cara, para de ser chato, velho.
23: Mas o que que eu tô fazendo? Eu só disse que no início do programa, quando eu quis pedir a minha música...
0: Tem Dancing Queen no nosso servidor.
23: Mas tinha dúvida? Quer dizer, tu como chefe...
0: Poderia ter Fernando.
23: O troço todo não sabe.
0: É que a gente fez uma limpa nas músicas que não são pra os comunicadores botarem por fora!
23: Quem é que tá de aniversário amanhã, Porã?
0: Eu vou te dizer quem tá. Eu vou te dizer, olha pra ele
23: ah,
0: aqui.
23: Não,
0: olha
23: tu tá de aniversário amanhã.
0: Não, eu não tô, eu sou ainda exemplo. Aniversariantes de amanhã, no fim de semana, inclusive, Megan Fox.
23: Oh, maravilhosa.
0: Ah,
23: maravilhosa, Megan.
0: Empolgou, Mega. Velho empolgado.
23: Não, empolgado sim, velho não.
0: É.
23: Ah, me empolguei, eu sairia com ela.
0: Ah, mas ela não quer sair contigo.
23: Alguma vez tu ouviu isso dela?
0: Mais uma.
23: Tu alguma vez ouviu ela dizendo isso?
0: Ela é maravilhosa.
23: Ah, vai te meter nas minhas relações agora e nos
0: não
23: meus interesses.
0: Não mexe nas minhas gavetas.
23: Poxa vida.
0: É...
23: Não posso dizer que me interessei por alguém que tu vem.
0: Não, ela é maravilhosa mesmo.
23: Mas eu não pedi a tua opinião
0: Mas
23: sobre as
0: tu,
23: mulheres
0: por
23: que
0: exemplo,
23: eu tenho interesse.
0: Se tu casar com uma mulher maravilhosa, eu vou falar pra ti. Ela é maravilhosa,
23: é
0: parabéns.
23: É impressionante como tu fica de olho na mulher dos outros, cara.
0: Eu não fico,
23: que
0: cara.
23: Que coisa
0: eu tenho
23: desagradável.
0: A minha.
23: Mas então por que? Qual? Eu algum dia olhei pra ti e disse, cara, não, né? Ou disse?
0: Eu não me lembro.
23: Ah, é o mínimo,
0: em
23: né? Qual a necessidade?
0: Em algum momento da nossa trajetória, tu disse.
23: Não.
0: Mas eu já disse pra ti.
23: Claro, porque tu não tem limite.
0: Porque cara. Tu me considerava uma pessoa da tua equipe nas baladas.
23: E da tua,
0: sabia verdade. Disso, Yuri?
23: O quê?
0: Ele chegava na balada, olha só como é que era. Já contei, mas vou contar de novo. Ele chegava na balada, e aí ele, né, o pavão chega,
23: puxa,
0: todo mundo nota.
23: Não fala, pavão não chega, me queima, todo mundo... porra. Não me queima.
0: Pavão chegou, porra. Matt Gala, o Matt Gala chegou.
23: O Matt Gala, é verdade.
0: Aí ele chega, e aí ele... Ele tem, hoje em dia é tipo aqueles drones, né? Que fazem o um mapeamento do terreno.
23: Puxa,
0: fazem
23: o um
0: mapeamento e escolhem a vítima.
23: Olha,
0: e aí
23: Yuri.
0: Ele mapeava umas três. Só que tinha a prioridade. Na prioridade total, ele ia e deixava com ela sua carteira e seu celular. Pode cuidar pra mim aqui, por favor? Que eu vou... E aí ele circulava pela festa e deixava a menina comprometida a festa inteira. Meu Ainda bem Deus. Que nunca encontrou uma ladra, né? Porque poderia ter levado tudo
23: que
0: dele.
23: Coisa,
0: né?
2: Eu pensei
0: Mas
2: isso,
0: deu sorte, perigo. Deu sorte. Nunca encontrou uma ladra.
23: Que coisa
0: Ele escolheu bem. Ladra
23: isso,
0: não pô. Era. E aí deixava e ficava e circulava, porque ele, enquanto uma segurava as coisas dele, ele olhava outras.
23: Mas que cuba!
0: Outras mulheres!
23: Mas como tu é maldoso!
0: Sim, tu acha que eu não sei?
23: E tu mente!
0: E em determinado
23: mentindo.
0: Momento, achando que eu era um funcionário de sua equipe, dizia assim: vale! Para! Vale! Diz que o Mr. P quer falar com ela! Era assim, velho! Tá bom? Aí eu dizia, vai Olha, tudo, quer falar com ela?
23: Mas como mente! Irmãozinho! Irmãozinho!
0: Irmão, tamo junto
23: irmão.
0: Até o fim!
23: É!
0: Tamo junto até o fim,
23: Olha,
0: irmão!
23: Que mentira!
0: Tamo junto até o
23: Antigamente
0: fim!
23: Antigamente se dizia, que mentira cabeluda!
0: Ah, mas a Megan Fox tá de aniversário amanhã, 40 anos.
23: Tu pode ir lá falar com ela, dizer que eu quero...
0: Deixa tua carteira e teu celular com ela.
23: Ah, eu não precisaria, ela já... Se ela me visse, deu, cara. É, o que tá faltando
0: o problema
23: é
0: ela
23: só...
0: te ver.
23: Exatamente.
0: E nem a Joss Stone amanhã, né?
23: Eu já pensei em mandar o meu perfil pra ela.
0: Aliás, pessoal da Prefeitura de Florianópolis, por favor, apresentem o Mr. P pra Joss Stone.
23: Ela tá casada.
0: Ah, então não apresenta.
23: Exatamente.
0: Não, não.
23: Se ela tivesse solteiro, eu iria... Dá um oi pra ela.
0: É mesmo?
23: É, mas não vou dar oi porque
2: Como
23: ela tá
2: você
23: casada.
2: Iria abordar a Just
0: Como é que
2: Stone?
0: Seria a abordagem?
23: Oi.
0: I'm Mr. P ah. the Pijama.
23: Não, primeiro, oi. Oi. Entendeu? Oi.
0: Hello. Hello, Joss.
23: Vamos ali embaixo. Sim, porque o camarim está
0: ali
23: em cima.
0: Vamos ali na ponte.
23: Vamos ali embaixo. E ela olharia... Mas como assim? Vamos lá, deixa eu te mostrar.
0: Deixa eu te mostrar, Floripa.
23: Deixa eu te mostrar. Vem, vem, vem, vem. Vamos lá
0: Muito
23: olhar.
0: Bem, ia funcionar. Ainda
23: Olha
0: bem
23: como
0: que,
23: tem
0: ainda
23: gente
0: bem
23: lá embaixo.
0: Bem que ela casou e não vai te conhecer.
23: Ah, aqui, ó. Me diz o
0: Se
23: shampoo
0: livrou,
23: que tu
0: hein,
23: usa.
0: Joss Stone. Se livrou, Joss Stone. Seria terrível.
23: Realmente, porque tu tá casado, tu quer destruir a minha história toda, minha carreira.
0: Não, de forma alguma.
23: É.
0: Se eu quisesse destruir tua carreira, eu destruía, porque eu tenho informações suficientes pra destruir a tua vida.
23: Irmãozinho.
0: Irmão, tamo irmão. Junto até o fim.
23: Irmão.
0: Tamo junto até o fim, irmão.
23: Irmão.
0: Sei que tu tá passando por dificuldade aí. Agora 25 pra 6, irmão. É, Laura Pausini tá de aniversário amanhã, 52 anos
23: legal,
0: da Laura
23: Pausini,
0: que é muito legal.
23: Muito legal.
0: Muito, muito, muito. Muito
23: tem
0: muito.
23: Um narizinho interessante.
0: Eu gosto de mulheres com narizinhos interessantes.
23: Ah, mas tudo que eu me interesso, ele vem e se interessa também. É muito difícil.
0: Não é verdade.
23: Não, mas... Tá, tu fica com a Laura Pausini, eu
0: tu
23: fico
0: com
23: a Megan
0: Fox. Tá bom, tá,
23: fechou?
0: Tá bom, fechou. Não vamos brigar.
23: Numa sexta-feira
0: não vamos brigar,
23: tá bom.
0: Não vamos brigar. Tá bonita a Laura Pausini. Fotos Caraca. Atuais, né, Yuri Land?
2: Fotos atuais.
0: Por favor, né? É, quem mais tá de aniversário? Janet Jackson. 60 anos
23: Gosto
0: da Janet
23: Jackson.
0: Janet Jackson, legal, mas é 60 anos, daí tu já não é da tua idade, tu não tá se relacionando.
23: Não.
0: Né? A não ser que seja Janet Jackson.
23: Não, a não ser que seja a Megan Fox. Não, mas a Janet Jackson.
0: Mas a Megan tem 40.
23: Também, também. Até pela família, né?
0: Sim, família Jackson.
23: Ah,
0: P. Jackson.
23: Entendeu?
0: Tu viraria o P. Jackson e aí tu vai mostrar pra ela que tu também sabe fazer o moonwalk como o irmão dela.
23: Ah, eu acho que ela ficaria
0: Porque tu
23: emocionada.
0: Era conhecido em Canoas como Nequinho Moonwalk.
23: Isso, e ela poderia se emocionar.
0: Poderia.
23: E aí é o primeiro passo.
0: Janet Jackson, aniversário amanhã. O Pierce Brosnan tá de aniversário amanhã também, 73 anos.
23: Ah, ele fez o
0: 007.
23: 007, né?
0: É, ele combina
23: esse aí
0: com o 007.
23: Tu pegava também, né?
0: combina com 007. Tu é um homem bonito.
23: Ele, ficaria com ele, porra?
0: Não, mas...
23: Por que que não?
0: Porque não. Não mas... transo homens. Eu não transo homens.
23: É mesmo?
0: Não, não.
23: Nem agora?
0: Não, não. Não, porque a Leilani Neubert... Falou hoje, né? Tá nas... que depois dos 50.
23: É, ela hoje não, passou, recentemente.
0: Passou a curtir isso, mulheres,
23: depois dos 50,
0: né?
23: Tu já fez 53, 4?
0: 54.
23: É, então. Já pode.
0: E...
23: Se quiser.
0: Tá bem, se eu quiser.
23: Eu te apresento.
0: Né? O Pierce.
23: Também.
0: Será que ele. Bom, deixa pra lá. É... Bota aí o próximo que é. Não, agora não tem nem. Depois, calma. Em 1929,
23: aconteceu?
0: De 1929. Na data do dia 16 de maio, aconteceu a primeira edição do Oscar.
23: Porra!
0: E, olha só, falamos agora. Em 1983, Michael Jackson fez o lançamento do Moonwalk.
23: Caramba!
0: O passo clássico de Michael Jackson,
23: que loucura,
0: onde
23: hein?
0: Ele anda pra trás.
23: Sim.
0: Né?
23: Tu quer que eu faça aqui ao vivo?
0: Por favor, faz.
23: Tá.
0: Faz aí, já que o do Michael Jackson não funcionou, faz aí, Nequinho.
23: Vou fazer aqui, eu
0: Nequinho
23: vou passar
0: Moonwalk.
23: Pela câmera, tá?
0: Isso, passa pela vou câmera. Passar. 3, 2, 1, Moonwalk do Neco. Maravilhoso. Não, o Moonwalk da terceira idade.
23: Não, o Moonwalk preguiçoso, arrastado.
2: Só quem tá na live viu o Moonwalk do...
0: Só quem tá na live viu. Você perde muito se não vai pra nossa live aqui no canal Desprogramados. É um negócio incrível.
23: Eu fiz com muita vontade.
0: Eu vi, quase morreu.
23: Tu quer que eu faça de novo?
0: Não, eu temo pela tua saúde. Deixa assim.
23: Ai,
0: no domingo,
23: preguiça,
0: ó, vai ser no sábado também é o Dia Nacional do Gari. E no domingo tá de aniversário a Mônica Martelli, atriz maravilhosa, 58 da Mônica Martelli, olha como ela tá bem. A Mônica Martelli tem mais ou menos o teu tamanho, né? Ela é alta, ela é bem alta.
23: Quer ligar pra ela?
0: Ué, quem sabe tu liga, tá precisando, né?
23: Tá
0: encontrar
23: precisando
0: alguém que lhe dê amor.
23: Encontrar alguém!
0: Mônica Martelli, aniversariante de domingo. A Alessandra Maestrini. Bota aí quem é a Alessandra Maestrini. Fala pra mim, Yuri Land. Obrigado.
2: Parece ser atriz, sabe. Deixa eu pesquisar.
0: Ninguém sabe. Na...
23: É atriz.
0: É atriz, será? 49.
23: Atriz. Próxima.
0: O próximo, vamos pro próximo. Pula essa figurinha que essa nós não conhecemos. É Paul Dayano, o cara que foi o primeiro vocalista do Iron Maiden. E morreu ano passado, eu acho. Morreu em 2024.
23: Poxa.
2: A Alessandra Maestrini, ela fez Toma Lá da Cá.
23: Viu?
0: O Pi também fez Toma Lá da Cá.
23: Ah, e muito.
0: É, Paul Dayano faria 68, primeiro vocalista do Iron Maiden, gravou os dois primeiros discos e morreu no ano de 2024. No domingo também é o Dia Internacional contra a LGBTfobia. E na segunda-feira, quem tá de aniversário é Matheus Ceará. Esse é o Matheus Ceará? O Edu Guedes, o Matheus Ceará, 42, Edu Guedes, 52 anos. E o Papa João Paulo II faria 106 anos.
23: Puxa vida, tu
0: a
23: vê, né?
0: A bênção, João de Deus, nosso povo te abraça.
23: É verdade.
0: Tu vens em missão de paz.
23: Exatamente, eu
0: Seja
23: estava lá.
0: Seja bem-vindo e abençoa esse povo que te ama.
23: Eu fui uma das crianças que acenou para ele em Porto Alegre.
0: Aí ele te viu no meio
23: Exatamente,
0: da
23: multidão. Exatamente, bem na Avenida Farrapos.
0: Ele olhou,
23: ele,
0: assim,
23: olhou, ele virou bem na hora que estava passando.
0: Seria o Cristo reencarnado.
23: Ainda pensar. Criança.
0: Que coisa.
23: Tá, você está debochando.
0: Bonito, não, mas foi bonita. A passagem dele pelo Brasil foi linda.
23: Foi.
0: Ele foi para muitos estados brasileiros, né? Foi
23: um
0: bem
23: tempo
0: legal.
23: Diferente.
0: É verdade. Também na segunda-feira é o Dia Nacional de Combate ao Abuso e à Exploração Sexual de Crianças e Adolescentes. Tô precisando de água.
23: É?
0: É, tô precisando de água.
23: Tá bem.
0: Tá ruim. Agora 20 para 6. É, vamos então?
23: 20%. Claro, a notícia.
0: Vamos e depois voltamos à enquete. 20% dos homens não trocam a cueca diariamente. Denúncia!
23: Mas por favor.
0: 20% dos homens não trocam a cueca diariamente. Pesquisa apontou que homens podem chegar a utilizar a mesma cueca por até uma semana. Yeah. Uma semana usando a mesma cueca.
23: Mas não é só a cueca, né?
0: Em alguns casos, Ainda há quem recorra ao hábito de virar a peça do avesso para prolongar o uso.
23: Olha, que impressionante.
0: Horror.
23: E depois de trás para frente.
0: A informação vem de pesquisas internacionais, um levantamento da empresa britânica Currys. De acordo com a pesquisa, a justificativa para isso são variadas, estando entre as mais comuns as seguintes. Rotina corrida.
23: Ah, muito. Muito, muito, muito. Uhum.
0: Preguiça no dia a dia.
23: Ah, bom.
0: Essa é a mais verdadeira.
23: É óbvio.
0: Temperaturas mais baixas.
23: Nada a ver uma coisa.
0: Reaproveitamento da peça por mais tempo. O cara podia ter metido um caô aqui de sustentabilidade, mas não, né?
23: Nada a ver uma coisa com a outra.
0: Além disso, a pesquisa aponta a diferença entre gêneros. Apenas 9% das mulheres admitem não trocar a roupa íntima diariamente.
23: Sabe que
0: 9% das mulheres usam a mesma, reaproveitam a calcinha, e os homens 20%.
23: É assustador, mas isso é fato. A gente que não precisa ter pesquisa, basta no nosso convívio. Homens, a maioria que vive sozinho, tem que tomar um cuidado enorme para não virar porco. E mulheres são cuidadosíssimas, a maioria. Homem não troca roupa de cama, mulher troca toda semana, no mínimo.
0: É
23: o homem se deixar,
0: né?
23: Fica um mês inteiro com a mesma roupa de cama. E olhe lá, periga ficar lá, sei até quando. Não tem jogo de cama, tem um ou dois. Mulheres sempre têm um cuidado maior, são mais caprichosas, cuidadosas. A cueca é isso, a mesma coisa. O homem, às vezes, deixa jogado, deixa pendurado, usa, repete. É uma porquice. O homem tem que tomar vergonha na cara e dar uma melhorada.
0: Parabéns pelas palavra da salvação.
23: Glória a vós, Senhor.
0: Mas eu acho assim, existe...
23: Não, isso tem a ver também com, inclusive, a qualidade de vida da terceira idade, seja o nome que for, ou tudo. Porque o homem, basta a gente ver, né? Tem outro dado que vai também ao encontro disso tudo, que é quando o homem fica sozinho e perde a esposa, e o inverso. Uhum. As mulheres tendem a viver muito mais depois,
0: sim,
23: se viúvas
0: porque
23: ficarem.
0: Porque para de ter um peso para carregar junto.
23: E elas cuidam de si. E o homem não, ele ficou dependente
0: mas
23: se
0: joga.
23: Mas
0: eu acho que uma coisa legal é o cara morar sozinho antes de casar. Porque quando tu mora sozinho, tu tem que dar conta da tua roupa, tem que dar conta da tua comida, tem que dar conta das tuas higienes pessoais, todas elas, né? Sem que alguém faça isso pra ti. Porque o homem realmente é meio mal acostumadinho, a mãe fazia, aí daqui a pouco arranja uma esposa que faça, e aí vai deixando. Então é super importante, eu acho, que o cara morar sozinho antes de se relacionar e morar junto com alguém.
23: E assim, tem a ver com a educação, porque as meninas ainda, e meninos são educados muito diferentes, aí a menina é educada pra se cuidar.
0: Uhum.
23: É, aí chega uma fase da vida que tem que fazer a depilação, tem que pintar as unhas, tem que fazer isso, tem que estar sempre cheirosa, tem que ter muito cuidado com as partes íntimas, em função, inclusive, de algumas infecções, etc. E o homem é aquela coisa largada, não precisa te depilar.
0: Vai no médico quando sente dor, não faz preventivos.
23: Dorme sem tomar banho.
0: Essas coisas,
23: entendeu?
0: Aí.
23: A menina tem que tomar banho todos os dias antes de dormir, tem que lavar as partes, etc.
0: O menino fica
23: lá, deixa ele.
0: O homem é um projeto de Deus que não deu certo.
23: Aí depois, quando fica adulto, é difícil tu recomeçar e ter que entender tudo isso que desde pequeno

0: e que as mulheres acabam, né?
1: Eu vou te dar uma ideia, vamos fazer um curso pra homens? Tu é parecido com o Cazaré. Entendeu? Tu é a cara do Cazaré. Eu falo e tu fica aparecendo. O que tu acha, hein?
0: O que eu 5 posso... mil a inscrição. Cara, o que eu posso te dizer? Irmão, nós estamos juntos até o fim.
1: Estamos juntos até o fim.
0: Olha aqui.
1: Yuri, já começa a montagem aí da divulgação.
0: Mas falando, voltando a falar sobre a notícia, eu acho que tem um momento em que é permitido usar a mesma cueca. Que é quando tu
1: tá numa... Quando tu não tem outra.
0: E quando tu tá numa viagem longe que não tem onde lavar e tu começa a perceber que tu vai ficar sem.
1: Ah, sim, mas aí é uma necessidade.
0: E aí é uma necessidade. Tipo, pá, mas não vou ficar sem, vou precisar usar essa aqui de novo pra quando eu voltar com uma cueca limpa.
2: Não, mas...
0: Então acontece. Mas é que tu sempre pode lavar no banho e deixar estendida, sim, né?
2: Exatamente.
0: Sempre pode. Sempre dá pra lavar.
1: Deve, né? Deve,
0: é, mesmo que seja a mesma... A melhor maneira é sempre lavar, né?
2: Não, mas vamos ser sinceros, tem homens que são muito porcos. E, de verdade, eu acho que vocês já devem ter ouvido de forma preconceituosa de algumas pessoas, de alguns homens falando, tipo, de não limpar a bunda. Vamos ser sinceros aqui, ó. Vamos falar e falar que quem limpa a casa quer receber visita de uma forma extremamente preconceituosa.
1: É verdade.
2: Vocês provavelmente já ouviram isso.
1: Claro que sim.
0: Mas que barbaridade. Mas isso aí não justifica a falta de higiene, né, cara?
2: Exatamente.
0: E o cheiro do rabo.
1: Não, daí não dá.
0: Daí não dá, não dá. Não dá.
1: Aquele cheiro de rabo.
0: Aquela coisa impregnada na calça. Não dá, né? E o pior é que o cara, aquele que usa o calção, aquele com a rendinha, e não usa a cueca, e aí aquele cheiro do rabo garra na rendinha, não sai nunca mais. Não tem lavagem que tu faça na roupa que sai aquele cheiro. Tá, mas enfim, depois desse assunto tão agradável...
1: Agradabilíssimo.
0: Eu acho que a gente pode ir pro show do intervalo. Tô com dor de garganta. Será que eu vou ficar ruim? Segunda-feira não vem.
1: Já tá antecipando,
0: Tô antecipando que eu tenho um evento da empresa em Itajaí. Estarei com o pessoal da NSC no Happy Hour da empresa em Itajaí, lançando nossos produtos todos.
1: Se tu não vier, eu também não
0: venho. Não, tu vem. Vem tu e o Ricardinho em segunda.
1: Não, se tu não vier, eu não venho.
0: Tô te avisando agora pra audiência ser testemunha.
1: Eu não quero vir.
0: Então
1: se tu
0: vamos
1: não
0: fazer o show do intervalo e logo voltamos com mais Desprogramados aqui na Atlântida.
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11: Uou, um beijo do gordo. Desprogramados de volta para toda a rede Atlântida Santa Catarina e para o mundo no nosso canal do YouTube, que é o canal Desprogramados. Ah, voltamos,
12: né, Porã?
11: Com as participações dos ouvintes, certo, por certo. Aqui.
12: Bah, vamos terminar com a música que eu quero?
11: Não sei, vamos ver se tem. Desculpa, a música, Porã. Aqui. Tem a música ali?
12: Tem, claro, eu toco ela no pijama.
11: Ah, é por isso então.
12: Ah, outro quer que eu comece às 19?
11: Começa às 19.
12: Começo às 19 com melhor. Ela. Tá, eu vou começar. Melhor. Atenção, você que está nos ouvindo agora, 19 horas, assim que terminar o Pretinho, o Mr. P na rede vai começar com a canção que hoje me levou, me tomou, me conduziu, me elevou completamente.
11: Pode enrolar mais que eu estou procurando.
12: Não, mas não precisa, não vai tocar?
11: Não, não vai mesmo.
12: Então, posso sugerir outra? Para encerrar? Legal. O Porã, como tá atencioso comigo hoje, eu quero te agradecer muito.
11: Não, agora não vai. É que eu tô olhando outras coisas aqui que eu preciso. Daqui a pouquinho vai ter Pretinho Básico. E a gente precisa entregar o programa no horário aqui pra que tudo dê certo, entendeu, Pi? Uh-huh. Não é uma questão pessoal.
12: Não, é claro que não. Jamais levaria pro lado pessoal.
11: Não é uma questão pessoal. E a gente precisa botar no ar toda a nossa audiência que participou, cara, que mandou a sua mensagem. Então vamos valorizar o ouvinte, porque tu tem mais 2 horas de programa, das 7 às 9 hoje, porque hoje não tem pijama show.
12: Não.
11: Então hoje tu ainda vai sair mais cedo.
12: Bom sair mais cedo. Eu lembro no colégio quando eu saía mais
11: era
12: cedo.
11: Era bom, né? Cancelou a última aula.
12: Ah, não tinha coisa melhor. Tinham duas coisas muito legais, que era a professora ou o professor que faltava no primeiro período.
11: Isso.
12: E aquele que faltava no último período. Que coisa boa!
11: Tu gostava de estudar, né?
12: O do terceiro período, segundo,
11: não era melhor. Tá, olha só, vamos lá. Salve, salve, desprogramados. O Beto mandou aqui. Na base da desprogramação referente à cueca, a ideologia é o seguinte. Não somos obrigados a usar sutiã. O sutiã serve para segurar algo redondo. A cueca serve para segurar algo redondo além do bastão. Não somos obrigados a usar cuecas. Quero dizer, não somos obrigados a usar sutiãs, diz o Beto. Deu pra entender, bem desprogramado.
12: Bem confuso.
11: Bem desprogramado.
12: Bem confuso.
11: Estou assistindo Desprogramados aqui. Vocês não conhecem a Alessandra Maestrini, a famosa Bozena de Pato Branco. Ela é de Pato Branco. Então, um abraço para Pato
12: legal.
11: Branco. Por aí, pida um banho. Desprogramados voando. Obrigado. Sobre a cueca, a verdade é que segunda-feira é o dia de figurino novo. No mais, o time não vai entrar em campo na metade da semana. E não se vê a freada de bicicleta na retaguarda para renovar o uniforme? A cueca também é sempre um bom medidor da velhice que se aproxima. Afinal, é proporcional à equação entre a idade e a quantidade de pingos de xixi que ficam retidos depois que o material é guardado. Nojento.
12: Olha,
11: mas o problema mesmo, na verdade, é quando começamos a sentir os pingos nas meias, diz Pedro, que deve ter mais ou menos a tua idade.
12: Não entendi por que tu fez essa colocação tão tendenciosa e maldosa.
11: No frio, todo mundo sabe que o banho está cancelado, mas isso não impede uma visita do lenço umedecido e a troca da calcinha, diz a capivara comunista do Sul. Francisco Cocalduro. Boa tarde, amigos. Tenho sete, uma para cada dia da semana. Se faltar, eu uso a calcinha da minha mulher.
12: Foi muito bem. Quem é que mandou essa mensagem maravilhosa?
11: Agora já passei o nome dele. O Alefrando disse que a Joss Stone estava no Zinga, deve estar hospedada pelo Costão do Santinho. Dá uma passada lá, Pi.
12: Sim.
11: Moro sozinho, nunca troquei a roupa de cama. As minas que vêm em casa ficam em choque. Bom que elas não ficam aqui para sempre.
10: Gente, troquem a roupa de cama, né?
11: Por favor, né? Maravilha esse papo final. Totalmente certo, diz a Valentina. Valeu, Valentina. Tinha uma outra mensagem aqui, ó, que a menina...
12: Que tu não achou mais, tu não, é desorganizado.
11: Aqui, ó, ela falou, eu não sou desorganizado. Tô bem organizadinho.
12: Ah, te ofendeu.
11: Eu sou organizado.
12: Tô chateado.
11: Pô, Pretinho. Não é Pretinho ainda, é desprogramado, tá, nossa querida ouvinte. Que papo é esse? Mulher tem que fazer unha, se depilar, kkk, tomar banho, é higiene e todo o resto é facultativo, viu, Pi?
12: Mas eu,
11: ela disse aqui.
12: Mas eu não disse que não é facultativo. Eu disse que a mulher aprende a ter higiene diferente do homem.
11: Muito bem, parabéns por Obrigado. Ter ficado chateado com a ouvinte.
12: Não fiquei chateado.
11: Tá muito ofendidinho ultimamente.
12: Não, eu só...
11: Um
12: mas
11: pra
12: se eu
11: seis.
12: Fui mal entendido,
11: irmão,
12: eu estou
11: tamo junto até o fim, irmão. Fica tranquilo, irmão.
12: Tá, desculpa.
11: Vamos ao áudio de Matheus.
13: E diretor... Cara, depois que eu comecei a surfar, cara, eu não conseguia mais usar cueca, cara. Ameaçava tudo e eu peguei o costume de não usar mais cueca. Pô, cara, ficava aquele sal ali, ameaçava tudo. Eu falei assim, não. Cara, eu parei de usar cueca e... Cara, 2 dias. Cara, não trocar cueca por 2 dias, tá louco, né? E é isso. É muito relaxado.
11: O Matheus não usa cueca. Essa é a informação que temos na nossa audiência. Que participa ativamente deste programa que terminou!
12: Ah, não acredito.
11: Terminou, segunda-feira tem mais a partir das 5, Desprogramados de volta por aqui, o canal Desprogramados está ali com todos os episódios do Papo Desprogramado, as nossas lives, os nossos cortes, tudo pra você conferir. Yuri Land, muito obrigado, Mr. P, um bom final de semana a todos. Né? Amanhã, programação da Atlântida recheadíssima com cobertura da Joss Stone do Arvo Festival. E vem aí o Pretinho Básico, mais um campeão de audiência, o Mr. P na rede é a 7.
12: Não vamos falar mais, não vamos conversar mais.
11: Tchau.
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0: programa não recomendado para menores de 14 anos, meu irmão.
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3: 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Olá, Alexandre Fetter.
11: Olá, muito bom fim de tarde, amigo e amiga ligados aqui na Atlântida. Estamos chegando às 6:05 para mais um formidável Pretinho Básico neste fim de tarde de sexta-feira, 15 de maio, 2026. 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Leandro Bortolatti, muito bom fim de tarde.
4: Excelente final de tarde e um bom início de final de semana.
11: Coisa bem boa. Qualidade, nego velho.
24: Aí, meu querido.
11: 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Muito bom fim de tarde, né, Fagundes?
24: Pô, prazer estar contigo aí mais uma vez.
11: Pô, prazer é todo meu, cara. Eu adoro quando tu vem, cara.
24: Que bom, cara. Eu também gosto de te encontrar aqui. Pelo menos a gente tem uma desculpa pra se ver, né?
11: É, né? Já é que a gente não tem outra relação fora daqui.
24: Não, a gente não se encontra, né, cara?
11: Então, pior é que a vida é corrida.
24: E tu é o cara que tá na minha lista das pessoas que eu gosto de encontrar.
11: Pô, tu também, meu compadre. Rezo por ti todas as noites.
26: Das duas mil pessoas da minha lista.
11: É tu e mais quatro na minha, meu compadre.
26: Tá, obrigado, Feta. Eu, o Neto e quem mais?
11: 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Seja Vero, Rafinha Menegazzo.
26: Ótima noite, Alexandre, pra
11: ótima
26: ti, pra todo mundo
11: noite
26: que tá nos acompanhando no trânsito aí.
24: Os outros três
11: do grupo. Tax do Pretinho aí, meu irmão! 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Rafael Gomes.
24: Boa tarde, Alexandre.
11: Boa tarde, bom fim de tarde, boa noite.
24: Sempre.
11: Tudo lindo, noite, tudo maravilhoso.
24: Coisa linda, meu expoente.
11: Tudo divino, tudo maravilhoso, meu Chocotone.
24: Para com isso.
26: É noite. E... Lelê, perdeu o teu posto.
11: Ah, de quê?
26: Ah, não vou ser indelicado, né? Porque tem crianças no carro agora.
11: Mas tu seria indelicado como?
26: Que eu usaria um termo de baixo calão.
11: Qual exemplo?
26: Ah, que ele é o teu mama rola.
11: Ele é muito manipulável, né?
24: Cara. Ah, tu vê, né? Eu fiz uma lista de músicas hoje pensando no Rafinha.
26: E eu te elogiei, Gomes.
24: E ele me ataca assim na abertura.
11: E por que que tu fez a lista, Gomes?
24: Porque tu pediu uma lista pra gente enredar no programa.
11: Obrigado, Gomes.
24: E aí fazia tempo que eu não agradava o Rafinha com uma lista, eu achei, não.
26: Tu vê, né? Fazia tempo que não me agradava. Demorou, hoje tu fez uma lista.
11: Mas
26: pra
11: ele
26: mim
11: fez uma baita de uma lista. Uma baita de uma lista.
26: Vamos começar com ela agora.
11: Cala
26: vamos,
11: a boca, Alexandre. Cala a boca, deixa eu primeiro botar aqui aniversariante. Importante. Aniversariante, Maria Clara Justino Matos, é estudante de arquitetura, orçamentista em uma empresa de esquadrias de torres, fazendo 26 aninhos.
26: Legal.
11: Parabéns, Maria Clara, saúde e prosperidade. O que que houve, Lelê?
4: Nada. O pessoal da produção que fica me olhando ali.
11: Tá bem.
26: Se puder, só não comer tua barrinha durante o programa, a gente agradece. Não, só uma falta de respeito com a audiência. Ou eu tô errado, Alexandre?
11: Não, tu não tá errado.
26: Não, não.
11: É que eu... Não pode comer no programa.
26: Não, não, só isso. Tu teve o tempo todo pra comer.
4: Não. A minha falha foi pensar no coletivo em vez de pensar no individual.
26: Não, com certeza.
4: Essa foi a minha falha.
26: Eu tô pensando na grande audiência, né?
11: Tá comendo uma barreira, né?
26: Sim, tá ali, pela metade na frente dele.
11: Puta, mas tem fotos, contra fotos não há argumentos. Olha
26: pega
11: a foto.
26: Live ali,
11: mostra pra ele,
26: ali.
11: Sofia, a foto. Olha
4: é
11: ali.
4: Que eu me dediquei ao coletivo.
11: Não, não, eu entendo e te agradeço, né, Leandro? Coletivo é mais, muito mais importante
26: é
11: que o individual.
26: Né, do que o sólido, né, Leandro? Oi? Não atrapalha tanto o líquido, tu dá um gole e faz o programa.
11: Bebo porque é líquido.
24: Sólido,
11: se fosse sólido, comeloria.
26: Vamos dar ali então na lista, galera.
11: Vamos dar ali então. Ó, começa assim a lista de destaques. Vamos do Pretinho Básico.
24: Destaques, Alexandre.
11: Especialista revela as 5 profissões mais infiéis em relacionamentos.
4: Certo que radialista
11: vamos
4: não tá
11: começar. Claro que óbvio que não.
24: Tem uma colunista do Daily Mail que fala sobre relacionamentos.
11: E Daily Mail.
24: Uma certa...
11: Daily.
24: É especialista em fidelidade. Traição. E infidelidade, publica livros. E aí ela fez uma matéria falando sobre as 5 áreas
4: tem o
24: que as pessoas
4: também,
24: mais traem. Eu não sei, Lelê, mas ela justifica com muita com muito embasamento.
26: Vê que essa água com gelo hoje tá fazendo barulho, né?
4: Oi?
26: Aguinha com gelo, né? É, vai fazer mal pra tua garganta.
5: Na verdade, eu... Deixa eu falar uma coisa aqui, nós não somos mentirosos nem hipócritas. Na sexta-feira à noite, a nossa audiência sabe disso, a empresa sabe disso.
26: Tá tomando
5: toda sexta-feira de noite, nós tomamos uma coisinha de leve aqui no programa pra soltar a cintura. E hoje o Lelê fez uma caipira. Uma caipira com caldo de cana. Não,
24: arrebentou.
26: Parabéns, Lelê.
5: Caldo de cana. Parabéns. É sem álcool, obviamente, mas é uma caipira
26: sem
5: com caldo de cana. Sim, sem álcool.
26: Então tem graça.
24: A quinta profissão,
5: sem açúcar, o açúcar
24: a quinta
5: calo,
24: área da profissão não. Que mais é infiel em seus relacionamentos é a área da aviação. A
5: aviação é
24: pilotos, copilotos, comissários e afins. Por quê?
5: Passam... As comissárias também?
24: Grande também.
5: É que tá englobado,
24: pra homem,
5: né?
24: E pra mulher.
5: Não, só pra deixar claro.
24: Tá englobado. É só
5: do nosso. Claro, não.
24: É só do nosso. Passam grande parte do tempo fora de casa. Estão sempre com um quarto de hotel à sua disposição.
5: Sempre voando.
4: Uma vez eu... Subindo e descendo.
5: Uma vez eu li sobre isso.
24: Diferentes fusos horários que facilitam as falhas de comunicação.
5: É mais difícil pra dormir, né?
24: A distância física aliada à solidão é um abraço para a traição. É.
5: Sobe, desce.
26: Estão sempre juntos,
5: né? Para a traição.
24: Então sempre juntos. Não necessariamente é para trair entre as profissões, Rafinha.
26: Ah, tá.
24: Significa que aquela profissão tem uma tendência.
5: Por exemplo, houve lá um clima, pintou um clima no voo entre o comissário
26: e o passageiro.
24: E o radialista indo cobrir com a...
5: Aí, pá, conversa vem.
24: A gravadora levou o radialista.
5: Aí, em que hotel, quando a gente chegar lá e tal. Ah, vou me hospedar. Ah, também vou me hospedar. O cara não ia se hospedar. Não, mas vou me hospedar nesse também e tal. Quem sabe a gente janta. Quando viu, foi.
26: Tu passou por isso, né?
5: Eu não. Tô suscitando uma possibilidade.
26: Um amigo meu já passou por isso.
4: Geralmente, não é assim, mas geralmente hotéis que hospedam comissários, porque são mais próximos aos aeroportos.
5: Sim.
26: Sim, questão de logística, né, Leandro?
5: Exato, exatamente.
24: E uma coisa bem importante também, não vai entrar qualquer pessoa em todos os hotéis, né? A pessoa vai chegar, vai entrar, vai ser credenciada. O que ele está dizendo é que as pessoas normalmente já estão credenciadas para o mesmo hotel. A quarta profissão mais infiel são os empreendedores. Independente da área do empreendedorismo, quando tu é o dono, o profissional liberal, o chefe, o CEO da tua empresa...
7: Zagueiro, trabalha na área.
24: Tu tem uma visão muito particular. Como tu é teu próprio chefe, tu tá acostumado a moldar a realidade ao teu gosto. Então esse desejo de autonomia influencia na tua vida sexual.
26: Uhum. Essa aí ficou um pouco mais amplo, né?
24: Terceira profissão, terceira área: bancos e finanças.
7: Bancos e finanças.
24: Pessoal que trabalha com dinheiro tem uma flexibilidade ética necessária para tu atingir objetivos.
5: Não. Defina flexibilidade ética.
4: Repete essa frase.
5: Eu quero que tu seja textual em flexibilidade ética, definição.
24: Às vezes, o melhor negócio pro financeiro não é o melhor negócio pro cliente. Ele precisa bater a meta dele.
4: Tá. Ele precisa manter a flexibilidade ética dele.
24: Então, de acordo com a especialista...
4: Que baita termo pra dar uma enrolada isso aí.
24: De acordo com o especialista, se o profissional que trabalha com dinheiro tá acostumado a burlar algumas regras morais no seu dia a dia de trabalho, isso o vale mesmo pra... se aplica pra sua vida pessoal.
4: Perfeito. Vai, imagina depois dando desculpa pra esposa.
7: Às vezes é muito louco isso.
4: Ou pro esposo, né, Lelê?
7: Tu fazer a relação,
4: não,
7: né?
4: Não, esposo não dá, é marido.
7: A Sim. relação da questão do teu talento, né? Por que é o teu talento? Ah, tu é um bom vendedor. Cara, é uma profissão que tu não ensina o cara a ser vendedor.
26: É verdade.
7: Ele nasceu com o dom. Assim como o desdobrador, o cara galanteador, o cara...
26: O 7-1 ali do 7-1, bem, né?
7: Ele, cara...
4: É dom
7: ele
4: também.
7: Ele não precisa nem ser fisicamente bonito.
4: Exatamente.
7: Ele só é profissional daquilo.
4: É o cara tem carisma. Que tem a manha de, em vez dele dizer assim, bah, cometi um problema...
26: Não, ele te dá uma curva até tu vai dizer assim, puta, coitado do cara, ele errou, mas eu tenho pena dele.
4: Foi o momento que eu acabei exercitando a minha flexibilidade ética.
7: É
4: isso. Ah, daí tu já...
7: E emocional.
26: Essa é a 3, Gomes?
24: Isso. Número 2, a área da educação.
5: Veja você.
7: Olha aí.
5: Isso aí é na Inglaterra, né?
24: Não, é no mundo todo.
5: Ah.
24: Porque de acordo com ela... Os professores, eles têm a síndrome do burnout. Por quê? É uma área pouco valorizada, com desafios muito peculiares e uma dificuldade de tu ter troca com o teu parceiro. Então, tu acaba tendo troca com outra pessoa da área da educação. Olha só. Isso faz tu aflorar intimidades, as quais tu não tem acesso dentro de casa.
5: Aflorar intimidades e flexibilidade ética.
24: Aí quando vem o teu próprio ambiente educacional.
5: Aí quando vê... Lê. Que coisa, hein? Que reveladora esta lista, hein?
24: Pesquisa, hein? Bah. Em primeiro lugar...
5: Em primeiríssimo lugar, medicina, vamos chutar.
26: Medicina,
5: vamos
26: hospitais,
5: chutar. Área da saúde.
26: Hospitais.
24: Medicina. A área da saúde.
5: Aê! Óbvio que sim.
26: Grey's Anatomy.
24: A área da saúde, principalmente a área da medicina.
26: Por quê? Claro, porque... sério.
24: E olha a doideira, olha a doideira. Quanto mais, digamos, renomado é o médico ou a médica, de acordo com a psicóloga, a especialista, maior é o complexo de Deus. O que é o complexo de Deus?
26: Que é?
24: É quando tu é muito bom na tua área, tu te acha superior. E justamente por tu te achar superior, tu acha que as regras do mundo real não se aplicam a ti.
5: Uhum.
24: Então, entendi. Uma escapadinha...
5: Acho que pode fazer
24: chamado
5: tudo.
24: Alecrim dourado. Uma pulada de cerca é algo necessário. Isso. É algo que tu pode te permitir. É algo que
5: e
24: vai...
5: E todo mundo tem que entender e aceitar.
24: Que vai tranquilizar porque tu tem um dia muito...
26: É Deus!
5: Isso, tipo isso, é Deus.
26: É Deus, querido.
5: É Deus.
26: Legal, parabéns, Gomes.
5: Baita destaque.
26: Baita
5: destaque, hein, Gomes? Ah,
26: parabéns. Vamos ver os próximos, né?
5: Parabéns.
26: Eu sei que a lista vai ser boa.
5: Flexibilidade ética é o termo do final de semana que os ouvintes do PB vão... Flexibilidade ética. Mas, agora nós vamos
26: show
5: trazer
26: ainda
5: aqui
26: hoje,
5: a...
26: né? Só pra te ligar.
24: Duas sessões esgotadas.
26: Vamos ver.
5: Daqui a pouquinho em Canoas, agora, hein? Né? Então, não adianta nem querer ir atrás de ingresso que não tem mais.
24: Se acabou só pro dia 29. Acabou,
26: pode ficar lá na frente pra esperar os guris chegarem, fazer uma foto.
5: Eu sei quem é que tem
26: ingresso. Claro, vídeos, áudios.
5: É? Só no... O Ivan tem ingresso. Bom, mas o Ivan não tá aqui agora.
26: Tá na Unimed.
5: Onde é que tu acha que ele tá?
26: Na Unimed.
5: Pois é.
24: Enfim, só pro dia 29 no Teatro Túlio Piva, em Porto Alegre.
5: Gomes!
24: Oi!
5: Vamos abrir aqui a lista, então, das 10 músicas reveladas pelo Spotify, Rafinha Menegazzo.
26: Vamos ver.
5: As 10 músicas mais tocadas em playlists do Brasil, cujo estilo musical é o...
26: Surf
5: Music.
26: Agora vamos ver, hein?
24: Vamos ver, hein?
5: Agora vamos ver. Música número 10.
24: Só pra explicar o critério, não são as 10 melhores, não são as 10 do mundo, não são as 10 mais tocadas em playlists do Brasil.
5: Porque sim. Conceito de surf music para o brasileiro, ele é bem diferente do conceito de surf music pro resto do mundo. Verdade.
24: De Venice, por exemplo.
26: Por quê? Qual é a diferença?
5: Porque, cara...
24: Beleza, eu acho que nesse caso tá bem...
5: É?
24: E eu não sou um especialista, mas acho que tá bem claro na playlist.
5: Então vamos ouvir a playlist primeiro.
24: Não vamos criar polêmica, porque não vai precisar.
5: É do brasileiro, Rafinha.
24: Décimo lugar.
5: 80, ele conecta com bandas com lugares que...
26: Vamos ouvir a lista, né, Lelê?
5: Que lugar.
26: Não, ele tem onda, né?
5: Claro, óbvio.
26: Não necessariamente.
5: Vamos à lista, Rafa Gomes.
24: Décimo lugar é Ben Harper.
5: Ben Harper. Qual a música?
24: Diamonds on the...
26: Já discordo.
5: E o Ben Harper, que inclusive é surfista. Deixa eu te falar uma coisa. Nós não estamos muito preocupados.
26: Mas sobre esse tema, eu vou opinar bastante.
5: É legal,
26: mas... Surf.
5: Cara, isso é muito surf, porra.
26: Não é muito.
5: Ben Harper é muito surf, Rafinha.
26: Sim, tem outras músicas que são mais surf,
5: Rafinha,
26: do que essa.
5: Rafinha, essa aí é a música do filme de surf que tá chegando na praia. Não entrou no mar ainda. É a música de amor do casal do surf, do surfista e da mina dele.
26: Não, mas nós estamos falando de surf, não amor do casal. É raiz, surf, raiz. Isso aí é a música...
5: Cala a boca!
26: Lançada mais pra tocar no rádio do que propriamente surf. Não é uma música ruim, mas nós estamos falando de surf. Já discordei na
5: décima. Olha só, pra tu doutorar, tu tem que ser doutor.
26: Não, Próxima, eu sou doutor em música.
5: Não é, número 9.
24: A banda é Sublime.
26: Tá aí sim.
5: Ah, vai dizer que não.
26: Mas olha só a diferença. Qual é What I Got?
24: A própria.
26: Porra, olha só a diferença.
5: Cara,
26: olha a diferença.
5: Tá na mesma lista. Banda da Califórnia, um clipe que mostra os caras na beira da praia.
26: É isso, os caras são do surf, a Vera. O Magrão não viu o disco dele estourar, morreu 2 meses antes, mas justiça absurda. As drogas fazem mal, Alexandre, foi o que aconteceu.
5: Tá estourando, hein?
24: Tá excitado, ele tá gritando.
26: Não, que agora vem bem demais. Jay Harper é massa, mas essa aí é muito mais surf.
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26: Vem-te embora, Neto! Observem, Neto! Observem, Neto Fagundes.
7: Que é, isso é bom demais.
26: O surfista da antiga. Isso é bom. Ah, o Lelê é surfista, tu pode meter essa, Neto.
24: Próxima! Caralho. Oitavo lugar. O cantor é Jack Johnson.
26: Ah,
24: Jack Johnson.
26: Óbvio.
24: E a música é
26: óbvio.
24: Upside Down.
26: Boa. Upside Mas é down. Aí que tá. Essa relação tá em playlists do Spotify, que são coisas muito mais comerciais. Que a música mais surfista do Jack Johnson não é essa.
5: Ah, qual seria?
26: Seria Flake, talvez. Ah. É, Taylor.
5: E qual é a diferença de Flake pra Diamonds on the Inside? Quero ver agora. Qual é a diferença de Flake
26: do Jack Johnson? É uma música muito mais levada de surf do que Diamonds on the Inside. Jack Johnson, ele era uma promessa do surf, ele sofreu um acidente, tomou mais de 100 pontos na cara e aí na recuperação ele descobriu o dom de tocar um violão e se tornou um músico. Ou seja, ele é surfista e músico. Obrigado. Mas é a sonzeira, isso aí tá num filme chamado Curious George, que é um desenho animado macaco.
5: George o Curioso.
26: Exato. Bela tradução, Alexandre. Mas é um baita sonzinho, não incomoda ninguém.
5: Nada.
26: Surf music é vibe. Sunshine.
5: Nada do surf incomoda ninguém.
26: Nada.
5: Só onda. Próxima, Gomes. Só onda.
24: Sétimo lugar é Donovan Frankenheiter.
26: Massa, outro surfista raiz.
5: Aí, ó, os três parceiros, cara. Jack Johnson, Donovan Frankenheiter e Ben Harper, cara.
26: Tem razão.
24: E a música é It Don't Matter.
26: It Don't Matter, baita som.
7: Cara, esse aí não é aquele que não toma banho, cara.
26: It don't matter to you. Caralho, som, caralho. O Donovan vem mais pra plataforma de Atlântica que eu, né?
5: Já veio no planeta, né?
26: Veio, planeta.
7: Tocou na beira da praia.
5: Duas vezes, né?
26: Tocou na Surfilente também, garopado. Tocou em tudo que é lugar, velho. Altas vibes, ele tem um estilo muito retrô.
7: Muito louco.
26: Bigodeira. Chapelão, isso aí.
5: Cowboy do surf.
26: É isso aí. E ele faz um surf retrô com umas pranchas das antigas.
7: Pranchão.
26: Aham.

0: Meu voto de craque do programa já é do Gomes. Só pela lista. Melhor lista de todos os tempos do Pretinho.
1: Próxima, Gomes.
2: Sexto lugar é de novo em ele.
3: Sexto lugar de novo Johnson. Ele.
0: Qual música?
2: E agora é Banana Pancakes.
0: Banana Pancakes. Do caralho esse som, do álbumzinho amarelo, aquele lá irado. Caralho.
1: Panquecas de banana, né?
0: Exatamente.
1: Cara, aliás, esse álbum tem um monte de hit. Tem Better Together. Sitting Waiting Wishing.
0: Do cacete.
1: Que não é o mesmo álbum do Flake.
0: Eles estão em turnê agora, o Jack Johnson, o Donovan e o John Butler Trio. É uma galera muito raiz.
3: São cinco, então.
0: Esse são eles. Três, John Butler.
1: Seis. John Butler, o trio, e mais dois.
0: John Butler.
1: Sete pessoas. Johnson.
0: Não, merda! É só o John Butler e os dois.
2: Aí eles vão levar o segurança?
0: Vão. Queria muito.
1: Panqueca de banana, então.
0: Panqueca de banana. Bah, mas eu tô esperando, hein?
2: Panqueca de banana.
0: Tem que ter umas outras bandas também.
1: Tá muito jovem isso aqui.
0: Não, tá jovem e tá light, né?
2: Mas o Spotify é jovem.
0: É que o Spotify, claro, é exatamente 20 anos, né?
1: Próxima, Gomes!
2: Não, não é 20 anos. O perfil de usuário que monta playlist no Spotify é jovem.
0: Tudo bem, mas o Spotify só tem 20 anos, não deixa de ser jovem.
2: Tá, mas né, que não tem a ver com a idade do aplicativo.
1: Cala a boca!
0: Ah, tá, tem a ver com o quê?
2: Com a idade das pessoas que
0: monta playlist. E tem playlist que o Spotify sugere pra ti.
1: Tem algoritmo.
0: É?
2: Mas são as pessoas que montam as playlists.
0: Tá, eles não têm muita manha quem montou.
2: Quinto lugar é...
3: Em quinto lugar.
2: Zig Marley.
0: Boa.
1: Tomorrow People.
0: Não, True to Myself.
2: True to Myself.
0: Ah, mas é aí que tá. É, cara, só é um hitzinho, né?
3: Cara, é nosso do Brasil, né, cara? Que curtimos assim.
0: Essa é legal, mas tem
1: essa música deve ter quase o mesmo BPM daquela que tocou antes ali do...
0: Do Donovan.
1: Não, do Jack Johnson.
3: Quase mesmo. Batida bem parecida.

0: Coisas aleatórias da vida. Já organizei um jogo de futebol pro Zigmar.
1: Olha, que loucura.
2: Fumou maconha esse dia, Lelê?
0: Claro! Ah,
1: não, cara, não. Pô,
2: tava, se alguém podia fazer
1: essa pergunta.
3: Não era mais, cara.
1: Desculpa, Lelê, hoje, tu já fez isso ou não?
2: Faz muito tempo que eu não faço isso.
1: É, quantas horas, mano?
2: Muito tempo.
1: Muito tempo. Tempo é uma questão relativa, tu sabe, né?
2: Mas essa, 8 anos.
0: Essa história é muito bizarra. Ele tava em Porto Alegre. Ele tava em Porto Alegre pra fazer um show, acabou chegando 2 dias antes e ele queria jogar uma bola. Aí, ó.
2: Foi o show do Pepsi on Stage, que hoje isso. É Cateó Arena.
0: E aí eu tava trabalhando na produção e organizei. E sabe quem me ajudou? Quem participou do jogo? O Wilson, que jogava no Inter. Foi lá levar as camisas do Inter.
2: Legal.
0: E, pô, uma galera.
2: O Leite, o nosso parceiro Leite, jogou essa bola com ele.
0: Eu sei, gente, jogou lá na cadeia.
1: Isso. Rafael Leite.
0: Uh-huh. Isso.
1: O Leite.
0: Um monte de músico jogou.
1: Cara, o Rafael Leite é uma das bichonas que eu conheço que melhor joga bola.
2: É. Jogava, mas agora ele depila todo o corpo e corre com um calçãozinho bem curtinho na guete.
0: É meu corretor de seguros, né?
2: É meu também.
0: O problema do Leite é que ele sempre achou que ele jogava muito mais do que ele jogava.
2: Ele acha que era o Jorge Wagner.
1: Ele achava que ele era tudo muito mais do que ele
4: jogava. O Jorge Wagner era a bola. Pão do Leite,
0: agora. Beijo, Leite.
4: Quarto lugar é de novo Jack Johnson.
1: Olha aí, rapaz.
4: Por isso que eu tô falando. E a música é Better Together.
2: Do caralho.
0: É, tu vê que interessante. Essa
2: é muito
0: lista
2: jovem.
0: Aí, muito jovem. Não tem nada dos anos 80.
2: Nada.
0: Se a gente fosse montar uma lista. Puta, eu, na época, eu era surfista.
2: The Couch, Austrália, Midnight.
0: O do Guru.
1: Essa é a música mais tocada do Jack Johnson no Spotify.
2: Better Together?
1: É. Não, é essa aqui, é Better Together.
2: Melhor juntos, né, Pedro?
1: Isso! É easy listening demais, né?
2: Ah, total.
4: Muito bom, né?
2: Trocar uma ideia com ele ainda. Metade da. Teve Jack Johnson no Gigantinho. Baita show. Estive lá. Não gostou?
0: Achei muito.
2: Normal, né, Lelê?
0: Não, cara, é que eu acho que esse tipo de maconheiro. Esse tipo de som eu acho que não funciona pra lugar muito grande.
2: É uma opinião. Mas não é grande o Gigantinho.
0: Ah, não, lotado, cara.
1: Não, grande é grande é a opinião.
0: Não, na opinião época é que ele teve, não,
2: deixa
0: o Gigantinho ainda cabia umas 10
2: mil. Um artista cabeça, desse tamanho não tinha onde fazer um lugar menor.
0: Eu sei, não tô falando disso, Gabriel. Tô falando que esse tipo de som, eu
2: e
0: já
2: aí
0: falei
2: eu até
0: aqui,
2: peço desculpas pra galera, que o Pedro chamou todo mundo de maconheiro. Que é uma galera muito artista, vibe boa, mulheres
0: alto
2: bonitas.
0: Consumo de maconha.
2: Gente, show. Mas todo mundo fuma maconha.
0: Todo mundo quem, cara?
2: Ah, se eu pudesse falar umas coisas aqui, Alexandre.
4: Ah, Rafael.
2: Vamos lá.
4: Vai, próxima, Gomes. Terceiro lugar é de novo Jack Johnson.
0: Mas que
4: agora
0: saco.
4: Já virou uma merda,
0: é
4: essa lista.
0: Saco.
4: Cara, essa lista é toda do Jack Johnson.
0: Revelou a lista já.
4: É a última dele.
0: Cada homem mais nada além de ser esse cara.
4: Sitting Waiting
2: é do mesmo disco ali, né?
4: As duas que o Petra citou.
2: Legal, legal.
4: Cara, já deixa no Jack Johnson, que a outra também vai ser. Mentira do Jack Johnson. Não, é a última, não tem mais.
0: Essa é a última?
4: Dele.
0: Ah, dele, tá.
2: Qual é o número nós estamos?
4: 3.
2: 3.
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2: Mas é um som, né?
4: Cara, a qualidade da gravação das violas eu acho
5: incrível.
0: Muito bem, próxima, Gomes.
4: Segundo lugar para Donovan Frankenheide.
2: Olha aí,
4: voltou, voltou.
2: What you know about?
4: Não. Free.
2: Free. Ah, que é com Free. Jack Johnson.
1: Free. É com Jack Johnson, exatamente.
0: E o clipe também fez cheio de imagem.
2: E o Jack Johnson é tão parceiro que emprestou a casa dele no Havaí pro Kelly Slater e pra Gisele Bündchen. E aí o Kelly Slater nessa época tava...
0: O culelê.
2: Quebrado. Tava quebrado e...
0: Não, é ó... um ukulele, esse instrumentinho é um ukulele.
2: E o Jack Johnson, aí o Kelly Slater tá quebrado e ele começou a contar as moedinhas no pátio da casa.
0: Aham.
2: Ele e a Gisele Bündchen.
0: Certo, tava quebrado.
2: Tava quebrado.
0: Quem nunca contou uma moedinha?
1: Namorava a Gisele Bündchen e tava quebrado.
2: Ah, é o estilo, é Havaí, né, Alexandre?
1: Claro.
2: Altas vibes.
1: Essa era a última?
4: Falta agora. Primeiro lugar.
0: Ah, hein?
4: Que não é o Jack Johnson. Não é o Jack Johnson, mas é um nome que já foi citado.
1: Na lista. É. Não.
4: Não, não. Na vida.
1: É. Sublime.
4: Exatamente.
1: Santeria.
4: Exatamente.
0: Oh,
2: é, mas daí
4: não era difícil. Não era,
1: não era difícil. Era, basta conhecer o mínimo. O mínimo.
0: Mas que loucura, cara. Porque tu vê... É uma música que quando o Spotify foi lançado... O Spotify surgiu.
5: Eu
0: pratico santeria. Eu tenho bola de cristal.
2: Essa é a mais chata do Sublime.
0: Não, não é. Nossa, é que tu é programador de rádio. Ela tocou demais.
2: Exato. Não, mas é que pra surf music é a mais chata.
4: Também é que tem que ser popular.
2: Não, claro, tá honesto. É as mais conhecidas.
1: Muito bom, hein? Baita lista, Gomes. Deixa eu falar uma coisa sobre surf music. Deixa eu dar uma dica pra você que gosta de surf music. E aí tu bota aí da antiga Australian Crowd, In Excess, Man at Work, Police, Paralamas do Sucesso, Bob Marley. E aí vem os novos, Jack Johnson, Donovan, o Ben Harper. Tudo que tu imaginar que caiba nessa teia surf music. Eu tenho uma radiozinha web chamada Paraíso Surf.
0: Olha aí.
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1: 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Cara, é uma rádio que tem ouvinte no mundo inteiro, especialmente na Austrália e no Havaí. 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
2: o
1: surf.
2: Algoritmo daí.
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2: surf. 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
1: bem
2: é americano.
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4: muito
1: a
4: legal.
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2: Aquela viagem que eu fiz pro Peru ali, uma trip de surf. O Luiz, parceirão nosso, mais veterano de 60 anos, veio me falar que ouve pelo aplicativo essa rádio.
1: Que, lá no Peru.
2: Lá no Peru, eu falei, a rádio é do Fetter e tal, é uma rádio web ali. Ele, pô, eu ouço direto.
1: Tô só por
2: tu
1: tá botar um
2: viajando.
1: Programa lá, vamos conversar sobre
2: vamos
1: isso.
2: Vamos conversar, né? Mandar um abraço pro Clebão. Do Japão Sushi.
1: Clebão Sushi?
2: Tá voltando pra Camboriú, porque ele vai voltar com o sushi dele aqui pra Porto Alegre.
4: Cara, vai voltando pra Camboriú,
2: cara. Ah, o Kleber, né? Tá na estrada, Clebão. Indo pra Camboriú
1: Clebão
2: agora.
1: Clebão Kettlebell.
2: Clebão tá Kettlebell.
1: Tá indo pra Camboriú?
2: Ele tem o...
1: Camboriú.
4: Cara, tô indo lá no lance dele também, cara. Vou trabalhar na divulgação do lance.
2: Boa, Castelhano.
4: Camboriú, tamo tomando conta.
2: É verdade.
4: Cara. Porque tá ampliando agora em Camboriú, né, cara?
2: Sim, principalmente a praia.
4: Cara, principalmente pra cima. E outra coisa, esse lance de sol na praia acabou, né, cara?
2: Acabou.
1: 29 minutos pra 7. Vamos dar uma girada na mesa aí, Neto Fagundes. O que vem daí, rapaz?
4: Cara, o Caco Rodrigues mandou de Balneário Camboriú.
1: Olha aí, lance. Rapaz.
4: Neto solta um ai, paizinho!
1: Ai, paizinho!
4: Três amigos morreram juntos e chegaram ao céu e foram recebidos por quem? São Pedro! Sempre ali o São Pedro esperando. Bem-vindos, fiquem bem à vontade aqui no paraíso. Só uma coisa, por favor, não me pisem nos patos. Mas ao olhar ao redor, viram o quê? Uma quantidade enorme de pato andando por ali. Era preciso tomar realmente muito cuidado, porque ninguém sabia o que aconteceria se pisassem no pato. Certo dia, um dos três amigos se distrai e acabou pisando no pato. Pé! Ai, ai, ai, lá vem o São Pedro, com uma louca muito feia, algemou os dois e disse: vai passar o resto da eternidade com essa louca aí. Os outros dois já ficaram em alerta, né? Agora é redobrar o cuidado para não pisar em pato, meu querido. Mas não demorou muito, segundo amigo, escorrega, cai justamente em cima de um pato. Quá! Aí o São Pedro já veio e apareceu de novo. Dessa vez com uma mulher ainda mais feia. Algemou os dois e disse: vais também passar o resto da eternidade com essa louca aí. Terceiro pensou: Deus me livre, cara. Eu vou tomar o máximo de cuidado para não acabar do mesmo jeito. E assim ele passou muito tempo, mas muito tempo mesmo. Sempre atento. Desviava dos patos. Até que um belo dia São Pedro apareceu com uma belíssima mulher. Algemou ela ao terceiro amigo e saiu sem dizer nenhuma palavra. Sem entender nada, o cara surpreso perguntou: mas eu não fiz nada pra merecer uma mulher tão bonita assim. Aí a mulher olhou pra ele e disse: eu também não fiz nada, eu apenas pisei. Para! A cagada foi pisada. Para. Abraço, Caco Rodrigues.
1: Muito bom.
2: Caco Rodrigues.
1: E tu, Lelê, vai botar alguém pra nós aí, o Culelê?
3: Olá, pretinhos, eu tenho um pedido de ajuda pra vocês.
2: Oh, tava numa vibe lá em cima.
1: Esse é bom. Só um pouquinho, porque qual é o problema a gente fazer um pedido de ajuda?
4: Fez a mesma coisa, prioridade, ajuda.
1: O programa é sangue, se caracteriza, Lelê, durante 19 anos por ajudar as pessoas que precisam e tu fala, puta.
2: É quando que hoje a gente... é sexta.
3: Isso aqui, no caso, quem
1: não
3: tá
1: tem dia pra gente ajudar as pessoas.
3: Mas, Rafinha, quem tá precisando dessa ajuda aqui é um gatinho que foi encontrado.
2: Putz, pior gatinho. Ainda então, Lelê.
6: Não.
2: Eu achei que era um troço a fuder, mas aí tu vem com ela.
3: Resgatei um gato filhote que estava abandonado.
4: Gatinho.
6: Miau.
3: Porém,
0: Eu já tenho 4. E a minha esposa me disse que se vocês me ajudassem a escolher o nome, eu poderia ficar com mais esse. Então, se a gente der um nome legal, ele fica com o gatinho.
4: Rafinha.
2: Fred.
0: Calma.
2: Tu disse o nome.
0: Calma. Vou dar o nome dos outros 4 agora pra facilitar. Ah, que legal. Que a gente deu o quê? Nós já temos o Luke, o Nico, o Romeu e o Oliver. Nós somos de Chapecó e eu trabalho com teleentregas. Ouço vocês diariamente no Spotify, tanto o Pretinho nos dois horários, quanto também o Bola nas Costas. Vocês me ajudam muito nas viagens, pois é ouvindo vocês que eu me mantenho acordado e concentrado. Sou muito fã de todos, especialmente do Neto Fagundes.
4: Olha, então, o Neto
0: vocês
4: vai
0: são
4: escolher.
0: Demais, fazem eu sentir menos falta da minha terra natal, Bagé, no Rio Grande do Sul.
4: A rainha da fronteira.
0: Claudivan.
4: Claudivan, meu querido.
0: Claudivan. Da gaúcho de Bagé, que mora em Chapecó, já tem 4 gatinhos. O Luke, o Nico, o Romeu e o Oliver.
4: Tenho 2 nomes pra ele.
0: Então vamos lá.
4: É, pode ser o Chape.
0: Chape.
4: É, porque... Ou Félix.
0: Félix. Félix é bom.
2: O gato Félix.
0: Félix é bom porque, pô, Félix, Luke, Nico, Romeu,
4: Oliver. Combina, né? Combina.
0: Porra. Sim, pô. Então, mas podia ser o Bagre também, já que tem o Nico.
4: Não, mas é, pode ser.
0: É, né? Verdade.
4: Aí sim, é canto alegre.
0: Então tá aí, mano. Ganhou 3 sugestões aí, Claudivão. O que vai interessar, além do nome, depois tu nos diz o que tu escolheu, é que tu não vai abandonar ele, com certeza. Já tem 4, cabe 5. Ainda mais nessa época do ano agora, o inverno, que os gatinhos vêm tudo pra cama da gente.
2: Que legal isso tudo na cama.
1: Isso, aquela alergia cretina.
2: Compre caminhas, né?
4: E a rinite.
0: Aham, bicho pegando. E aí, Rafinha, vai botar o quê pra ti antes do e-mail que eu tenho pra ler pra turma?
2: Boa tarde, pretinhos. Já vem de um tempo que escuto o Lelê falar no programa que não se deve ter TV no quarto.
0: Ah.
2: Eu discordo.
0: É que o Lelê é o que de nós que mais transa, né?
2: Não sei.
0: Mas não é eu, tô dizendo, quem não tem TV no quarto transa mais. Isso é óbvio.
2: Mas o ouvinte discorda de ti, tá?
0: Vamos ver então.
2: Eu discordo, isso é papo de quem não assiste TV, só pode. Quero assistir minha sériezinha até de madruga.
0: Sim, mas tu prefere ver TV ou transar, Rafinha?
4: Ver TV.
0: É. Tá, se ele quer ver até de madrugada, vai ver na sala, se a mulher dormir.
2: Tu pode esperar o ouvinte
0: tá
2: se manifestar.
4: Na TV é 3 graças.
0: Prejudicando
4: na cama é
0: o sono da mulher. Nós falamos hoje do TV da rua.
4: Na TV, 3 graças. Na cama, desgraça.
0: Nós falamos aqui no PB da Uma hoje que já é uma tendência.
2: É por isso que ele mandou o e-mail, Léo.
0: Já é uma tendência dos casais dormirem separados pra não atrapalhar o sono.
2: É
0: aí ele vem me dizer que fica vendo série até a madrugada no quarto
2: daí,
0: com a mulher dormindo.
2: Mas se tu e a mina querem ver uma série no quarto,
0: vocês,
2: tu transa e depois vê a série.
0: Não, vou dizer pra vocês, tive uma semana muito legal. Vou chegar em casa hoje e vou propor pra Rodaica. Vamos fazer o seguinte, a partir de hoje a gente dorme em quartos separados.
2: Sim, daí tu a outra semana vai usar uma merda. Aí ele fala, quero assistir minha série até de madrugada? Assisto no sofá? Não posso me dar o luxo de ficar deitado na minha cama enquanto desfruto de um belo entretenimento? Claro que pode. TV no quarto é coisa boa. Assistir um filme, série, documentário, futebol, eu só tenho o meu quarto. A sala da minha casa eu divido com minha mãe, meu pai e minha avó. Imagina só uma TV somente na sala pra todos.
0: Mas aí é outro caso.
2: Eu entendo o teu lado, TV, Lelê.
0: Opa!
2: De que com a TV no quarto tu pode ter sono melhor e blá, blá, blá.
0: Isso
2: é papo velho, se atualiza, Leandro. Colocar 50 polegadas de smart no quarto e desfruta a tua vida, Leandro.
0: Não, ele tá falando isso porque ele não pode botar
2: abraço
0: na sala. Ele já respondeu.
2: Eu amo todos vocês, Rafinha, sou muito teu público, pode ler em qualquer horário, tamo junto, gurizada. Só não deu o nome aqui, o garoto.
0: Não tem problema, a gente aceita. Tá. Olha só o nosso ouvinte, Ronaldo. Ronald, na verdade, não é Ronaldo.
4: É o Ronald, meu guri.
0: Ronald Júnior.
4: Meu guri.
0: Ronaldinho! Ronaldinho. Ele veio se despedir.
2: Tá indo morar onde?
0: Acontece,
2: não, né? Outro não vai trazer esse troço, né, no meio do caminho aqui, se fosse um batomuxo, né?
0: Não vai.
1: Produção.
0: Chancelada.
1: Produção.
2: Só não ia botar um e-mail desse pra sexta-feira, pra cair a
1: vibe. A produção me deu este e-mail com um vezinho, assim, como dito, importante.
2: Tá, então vamos pra...
4: E o que eu te disse antes de ler? Cuida do tom.
1: Sim, já li antes pra cuidar do tom.
4: É.
1: Pretinhos... Eu venho hoje me despedir de vocês. Sim, este será o meu último e-mail e provavelmente não vou conseguir mais assistir aos episódios diários por muito tempo, ou quem sabe até pelo resto da vida. O motivo? Eu explico. Tudo passa pelo programa das 13 horas do dia 14 de maio de 2026.
4: Ontem,
1: uma da tarde.
4: Tá.
1: E por um pretinho específico chamado Rafael Menegasso.
2: Eu xinguei alguém?
4: Começou a perder público.
1: Que é bem pior do que
2: começou a cair os
4: tô precisando ganhar.
1: Um acontecimento extremo desencadeou o meu desgosto profundo.
3: Desgosto profundo é uma baita.
1: Tu tava no programa, né, meu?
3: Não, infelizmente. Eu não
1: o da Uma, também. Tirando da quarta-feira, eu só
3: então, era Adams, Rodaica, Gomes, Porã, Léo, Porã e eu.
1: E o Rafinha, obviamente. Éramos seis na mesa.
3: Isso. Apesar que no programa
4: grande
3: ontem,
4: livro,
3: da Uma,
4: grande
3: eu consegui não estar no programa e tomar um amarelo.
4: É verdade.
1: Não tem problema.
2: É que tu invadiu o programa, faltou respeito, isso. Confesso.
3: Invadi pra concordar contigo. Tu vê que
4: e
3: loucura.
4: A gente pediu, meu, pra ele tu ficar no programa e tu saiu.
1: Isso.
3: Tinha coisa mais.
2: Mas pode fazer o que tu quiser aqui.
1: Ao ser perguntado pelo Fetter, que fez uma enquete junto à mesa para dar ilustração ao assunto abordado.
2: Ah, agora eu sei o que ele vai falar.
4: Ai, ai, ai.
1: Foi ditado. Ao ser perguntado pelo Fetter se ele era o primogênito da família, Rafinha, do auge da sua estupidez.
2: Ah, foi, agora ele foi grosseiro.
1: Mas eu tô tentando amenizar.
2: Não, mas é que eu tava bem abatido.
1: Respondeu. Neto, tu é primogênito?
4: Eu sou primogênito.
1: Né? O Rafinha respondeu que não lembrava.
2: Eu não lembrava, exatamente, foi o que eu disse. Mas eu lembrei que eu tenho uma irmã mais velha.
4: Cara, foi muito engraçado. Ele foi perguntando pra todo mundo. Tu é o primogênito? Todo mundo dizendo sim. Rafinha,
1: não lembro.
4: Tu é o primogênito?
2: Não lembro.
4: Eu não lembro.
1: Não lembro.
4: Cara,
1: naquele momento, eu confesso a vocês, amigos pretinhos, a minha vida mudou.
4: Foi muito bom.
1: Meu cérebro simplesmente não conseguiu entender como que alguém pode ser idiota a esse ponto.
2: Trabalhamos com entretenimento pra dar risada. Né?
1: Já que aquilo não foi entretenimento.
4: Foi muito engraçado.
1: Ele realmente não sabia e respondeu como se soubesse. Seria o Rafinha apenas um completo animalzinho e, nesse caso, eu estaria exagerando em achar isso absurdo?
4: Sim.
1: O futuro âncora do programa escolhido pelo Fetter pode mesmo ter o QI de uma cadeira e isso estar tudo bem?
4: Foi grosseiro, mas foi engraçado.
6: Foi grosseiro com a cadeira.
2: Foi grosseiro com a cadeira.
1: Já não sei mais nada, rapaziada. Rafinha, tô tentando raciocinar sobre o acontecido e até agora, como tu, não consegui. O que eu sei é que estou desde as 13 de hoje procurando respostas e só consegui chegar a uma conclusão lembrando uma frase que o Fetter costumava dirigir ao Geiso. É bom ser idiota, né, Geiso?
2: É muito bom.
1: Ronald Júnior, obrigado aí, Ronald. Muito o Ronald disse que é teu público e gosta,
2: certo,
1: de ti. Óbvio que isso aqui é entretenimento proposto pela nossa audiência.
2: Eu tava numa batida. Tava
1: numa batida
2: ruim.
1: De não.
2: Eu tava ruim.
1: De não, tu tava mal da gripezinha.
2: Não, não, né? Eu tava desligado aqui.
1: É, ando meio desligado, aí tu cantou, né? Ando meio desligado.
2: E de noite tava pior. Mas hoje eu acordei zero, 100%.
1: Coisa boa. Melhorou,
3: zero. Vou dormir mais cedo ontem.
1: Coisa
2: nem
1: boa.
2: Nem cedo. Não, mas eu vi o jogo do Grêmio.
3: Ah, mas foi cedo o jogo, né?
2: Foi cedo.
6: Ah, e deu pra resolver o jogo.
2: Deu, né?
3: Resolveu o jogo cedo, foi dormir. Tá TV no quarto?
2: Tem.
3: Tu não viu o jogo no quarto, né?
2: Claro que não, né?
1: Então, não temos TV no quarto. É,
2: ah, tá, vai meter essa aí.
1: Tem na sala e na churrasqueira.
2: É isso.
1: Na sala e na churrasqueira tem um TV.
3: Não.
2: Esquece o quarto da Lívia, né?
1: Não, nunca fui, né? Respeito
2: o quarto da Lívia. O quarto da Lívia não entra.
4: Para aí.
2: Só o terceiro quarto.
3: Código de ética.
4: Mas o outro aquele.
3: Código de ética, né?
1: Ai, meu Deus do céu.
2: Observe, Neto Fagundes.
1: 18 minutos para 7, Neto Fagundes. O que tu vai botar aí?
6: Rafinha, por favor, continua mangolão.
2: Obrigado.
3: Olha aí, ó.
6: Nego velho passa na frente da zona e olha uma placa escrita: vá pro quarto com três mulheres, se aguentar uma hora não paga nada e ainda ganha uma ceva.
2: Como é que é?
6: Aí o nego velho pensou, bah, mas...
1: Aguentar uma hora?
6: Vou repetir. Nego velho passa na frente da zona e vê uma placa: vá pro quarto com três mulheres, se aguentar uma hora não paga e ainda ganha uma ceva.
1: Agora
6: uma
1: eu entendi, ceva, meu compadre.
2: É.
6: Daí o nego velho pensou, bah, mas pra mim isso aí é uma barbada. Entrou com as três gurias, ficou uma hora no quarto, saiu sem pagar nada e ainda ganhou aquela gelada. No outro dia, volta o nego velho. Mesma coisa, pegou as três gurias, uma hora no quarto, saiu dando risada, cantarolando, tomando gelo. E no terceiro dia voltou mais uma vez, só que pra surpresa dele, não tinha as três mulheres. Apenas duas estavam lá, esperando por ele. Mas o esquema é o mesmo, nego velho, pode entrar. Se aguentar uma hora no quarto, não paga e ainda ganha aquela gelada, que tu já sabe. O nego velho ficou meio triste, ficou cabisbaixo. E o cara, o que que houve, nego velho? Mas, meu querido, eu tava prestando atenção agora, como é que eu vou passar uma hora no quarto sem a minha dupla pra jogar um truco, meu? Paulo Henrique Cossiol de Joinville, Santa Catarina.
1: Tocou o sinal de 15 para 7 aqui na Atlântida. Tem uma mensagem do governo do estado do Rio Grande do Sul. 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Boa, Lelê. Obrigado. consultapopular.rs.gov.br e encaminhar propostas relacionadas a demandas locais e também investimentos em áreas, em diferentes áreas. As sugestões serão colocadas, debatidas em assembleias e as mais

0: 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A mensagem que a gente deixa aqui a pedido do governo do estado do Rio Grande do Sul. Que tem o governador mais bonito do Brasil, né? Vamos combinar.
1: Né? Simpático.
0: O governador
1: também,
0: né? Mais bonito do Brasil é o nosso, é o do Rio Grande
1: já
0: do Sul.
1: Já cantou com a gente, verdade, lá no conteúdo da Atlanta, da TLTV.
0: O governador,
1: né,
0: te ama, né, Lelê? Te ama. Ele te olha e para dar entrevista pra ti.
1: É, que a gente meio que deixa ele sem ter onde escapar, assim.
0: Verdade.
1: Né? A gente já chega com a câmera ligada, daí ele não. Sempre no planeta, né?
0: Sempre no planeta.
1: Aliás, isso vai acontecer com qualquer governador, né?
0: Porque claro,
1: agora,
0: óbvio.
1: Próximo governador de estado agora que for eleito, ou governadora, ou governador, seja lá quem for. Vai no planeta, nós vamos enquadrar.
0: Certo.
1: Vai de enquadro.
0: Boa, Lelezinho. Muito bem. 13 minutos para 7. Vamos fazer agora a hora dos classificados do Pretinho. Não vamos acordar o Rafinha.
1: Não dá.
0: Tá difícil a vida do Rafinha, coitado.
2: Mas só falta o 13. Só falta o 13.
1: Ainda bem que ele melhorou hoje. Né?
0: Melhorou hoje. Tá melhor.
1: Tô zero.
0: Tá zero.
1: Não. Zero tu não tá.
0: Zero medo.
1: Zero medo.
0: Zero dedo. 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
1: Casa!
0: O que tem aí, Gomes?
2: Imóvel.
0: Imóvel! Manda aí!
2: Fala, gurizada, beleza? 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Preço de ocasião pra investidor, certo, rápido. Tô vendendo um estúdio no coração do Menino Deus em Porto Alegre. Valor? 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
0: Ah, certo.
2: Pois está muito abaixo da média da região.
0: Onde que é?
2: Menino Deus. Olha as vantagens do negócio.
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0: Tá.
2: Espaço otimizado. Aqui é o golpe.
3: Que lance.
0: golpe,
3: otimizado.
0: Cara.
3: É super pequeno.
2: São 23 metros quadrados, perfeitos pra alocação.
3: Otimizado, né?
1: Pro solteiro, né, cara?
2: Seguro. Ficou totalmente fora da região dos alagamentos de 2024.
0: Boa.
2: Quem quer aproveitar esse preço imbatível é botar dinheiro em botar o dinheiro em tijolo.
3: Se sou eu lendo, é um batomush.
0: Mas não é tu.
3: Não sou eu. É o nosso produtor jornalista. Errou 4 vezes e ninguém falou nada.
1: Não é relevante.
3: Não, é totalmente relevante. Sou eu.
1: Tá tentando ajudar a vender, né?
3: Mas esse aí vai ser difícil.
0: Por quê?
3: Não, isso é difícil.
0: Cara, peraí. Por que que vai ser difícil?
1: Não vai não, cara.
0: Cara, imagina agora a quantidade de gente que não quer um apartamento de 20 e poucos metros pra morar.
2: Me chama logo antes que leve. Não, não pode estar alugado? Me chama antes que leve.
0: É verdade, pra morar.
3: Eu?
2: Vamos. Abraço do Éder Centeno. O e-mail é vendoestudio no pb @gmail.com. vendoestudio no pb@gmail.com.
0: Tá bem.
2: Que lance, hein, cara? Bem localizado, né, cara?
1: Tem que tu achar,
2: cara? Cara, eu gostaria até de dar uma olhada.
3: Não
2: legal,
3: dá nem minha moto ali.
2: Porque
3: dentro,
2: eu tô. Cara. Não cabe?
3: Não cabe.
2: Ah, então eu vou
0: desistir. Tá bem. Era isso então por enquanto.
3: Bom negócio.
2: Entro eu e uma mina.
3: Quanto será o aluguel de um AP desse? Desse estúdio?
0: 1.200.
3: É, eu ia falar isso.
2: Cara, será, hein?
0: Tipo tudo isso.
2: Tudo isso?
1: Ah, uma quadra da Getúlio, vai bem localizada.
0: É, bem localizada.
1: Eu até dando umas fotos ali, eu até sei onde é esse prédio.
3: É, eu também.
1: Eu pega também, bastante também sol reconheci, ali. Verdade.
2: É? Pega
3: bastante sol.
2: Vocês já pegaram gente ali?
1: Não, o Rafinha morava ali perto.
3: Não, eu morava ali.
0: Perto da Ganso ali, né?
3: No menino, é na banca.
2: Cara, chegaste a afogar o Ganso.
0: Já voltamos.
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13: 2:07, 2:07 desta noite de sexta-feira, início de fim de semana. Muito obrigado pela sua audiência. Uma galera me acessando aqui, querendo saber o link para baixar o aplicativo Minha Rádio App, que eu falei agora há pouco, da Rádio Paraíso Surf. É, eu vou postar um link daqui a pouquinho, assim que eu acabar aqui as minhas atividades no Pretinho Básico, vou postar um link, mas você pode ir na sua lojinha aí do seu sistema operacional, Android ou iOS, e procurar por Minha Rádio App, APP, Minha Rádio APP. É um aplicativo amarelo, não tem erro, aí você baixa e lá você tem um cardápio de vários estilos de rádio pra ouvir. Fala, Lelê!
14: Solidariedade no final do programa, tá? Um pedido de doação de sangue pra Natiele Vargas. No Hospital Fêmea de Porto Alegre, ela teve um parto normal no dia 5/5, porém está perdendo muito sangue em função de uma infecção.
13: Eu tenho então, um aqui, tá precisando... é o mesmo, do Lucas Cabral.
14: Lucas pediu pra gente, valeu, Lucas. Então ela está precisando de sangue, de doadores, do sangue A negativo. A negativo, tá? Natiele Vargas, no Hospital Fêmea em Porto Alegre, todo mundo sabe onde
13: ali
14: é que é.
13: Independência.
14: É clássico. Independência Mostadeiro, eu sempre me confundo ali.
15: Independência. Nessa onda aqui, Feta, é um cara que a gente segue em comum, o Cláudio, que tem aquele perfil Proteja Seus Filhos.
13: Certo.
15: Ele vai fazer uma ação muito legal em Joinville, na Arena Joinville, dia 17, agora que é domingão, a partir das 9:30 da manhã. É a terceira carreata contra a violência sexual infantil. Esse cara é extremamente engajado. Hoje, inclusive, é aniversário dele.
13: Então, que legal. Um baita cara veio aqui. A gente conheceu ele. Grande parceiro. Então, faz um baita de um trabalho.
15: A galera aqui de Joinville e arredores, vamos abraçar essa causa extremamente importante. 9:30 da manhã, Arena Joinville. Todo mundo saindo junto aí para proteger as nossas crianças. Infelizmente, tem que ter isso.
13: Não perca as crianças de vista. O craque do episódio para kto.bet.br. 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Neto Fagundes.
16: Cara, eu quero só dar um toque que a gente está fazendo esse mês. A programação dos 44 anos do Galpão Crioulo. Amanhã, 8:30 da manhã, tem mais um Galpão Crioulo especial, recebendo a Shana Miller, que foi durante 10 anos parceira ali do
13: direção
16: do Galpão. Querida. Amanhã ela está se apresentando lá, estou junto com a Juliana Spanevello, que está apresentando comigo esse mês. 44 anos do Galpão Crioulo, faça parte também dessa história, histórias emocionantes, histórias antigas. A gente vai mostrar, inclusive, amanhã o primeiro programa que a Shana Miller apresentou ali na chegada e depois a despedida dela do Galpão também. Então tem momentos muito especiais, muito emocionantes. Estão convidando todo mundo, 8:30 da manhã, RBS TV, Galpão Crioulo nos seus 40 44 anos. Eu vou botar no Rafael Gomes,
13: né? Você merece.
16: Quebrou tudo hoje, quebrou
13: merece.
16: Tudo.

0: Trabalhou a tarde inteira, das 5h30 às 6h, dormiu um pouquinho ali na salinha do lado.
1: Pouco, né?
0: Que bom, cara.
2: O pessoal que dorme de tarde fica melhor.
0: Impressionante essa empresa. Quando as pessoas falam que a RBS é uma mãe para o seu colaborador, as pessoas não acreditam. Os caras podem dormir na rádio, velho.
1: Durma!
0: Impressionante. Vai votar em quem, ô Soneca?
1: Ah, eu vou votar no Rafinha, né? Eu não dormi, só descansei um pouquinho, porque hoje é
0: o Pretinho beleza,
1: básico,
0: né?
1: Sextou do PB, tem duas sessões em Canoas.
0: Ah,
1: estaremos
3: tá pronto pra jogar.
1: Eu, Gordo Léo, Lele Bortolassi e Vini Moura. Então estaremos nós quatro hoje no Sextou do PB lá no Boteco. O elenco é rotativo, cada show é diferente.
0: Com o Lelê é a rotativo, né?
2: Não, parei, parei. Deu uma segurada.
4: É refluxivo.
1: Meu voto vai no Rafinha. Hoje ele contribuiu pra lista, ele não atrapalhou a lista.
0: É verdade. É verdade.
2: Mais ou menos, né?
0: E aí ele também deu uma enredada ali.
1: Não,
0: né?
1: Não, mas depois veio uma botada nele, ele riu do cara.
3: Foi o décimo lugar que atrapalhou ele.
1: Não é fácil tomar essas botadas aí.
0: Não é fácil.
4: Tá tudo certo. Certo.
2: Ainda tem de mim.
0: E tu vota em quem, Lelê?
2: Lelê. Hoje eu vou votar na produção. A produção foi bem demais.
0: Foi bem.
2: Uma lista,
0: foi bem demais.
2: Uma lista personalizada pro cara que mais reclama das listas. Né?
0: Verdade.
4: Tem razão, Lelê.
2: E só relembrar, né, Fedra, que agora que nós temos a KTO com a gente aqui no craque do programa.
0: Certo.
2: Sexta-feira, eu sempre vou dar uma diquinha aqui,
0: pô, né? Pode dar diquinha aí.
2: Né, temos um jogaço amanhã pelo Campeonato Italiano, cara, tem o clássico de Roma, Roma e Lazio.
0: Bem, hein?
2: Penúltima rodada do Campeonato Italiano, se a Roma ganhar, praticamente ela se garante.
0: Cara, tá em um lugar onde eu queria estar amanhã.
2: Em Roma, né?
0: Dentro desse estádio.
2: Ah, o meu lá.
1: Dentro da Fontana de Trevi!
0: Não, aí não, né?
4: Mergulhando.
2: Aliás, vocês viram essa semana um cara...
0: A gente falou aqui.
2: Ah, é que eu não tava
0: no programa,
1: exato. O cara foi preso.
2: Então a minha dica do final de semana é...
0: Baita, Lelê!
2: Roma contra Lazio na KTO.bet.br.
0: Muito bem. Rafinha Menegaz, saúde. Vai votar em quem?
4: Meu voto no Gomes.
0: Já, então vai manter.
4: Claro.
0: Vai manter. Eu também vou dar o meu voto, vou votar... em Rafael Gomes.
1: Parabéns, Rafael, parabéns.
0: Porque tem sido
1: incansável,
0: tem sido perfeita a produção. Tem sido a perfeita produção. Aí.
1: Que cara, bom que nós poupamos ele do show.
3: Até
1: hoje.
3: O ET tá gripado ali do lado.
4: Tá ruim, ET.
0: Faz dois. Era isso por esta semana. Muito obrigado pela sua audiência, pelo seu carinho. Na segunda-feira vamos voltar para abrir mais uma semaninha no Pretinho Básico. Ainda tem as reprises do sábado e domingo nos mesmos horários do programa. Você pode nos ver no YouTube e no Spotify e também nos ouvir em todas as plataformas de áudio disponíveis no Brasil.
1: E no Spotify tem as reprises inéditas, o baú do Pretinho.
0: Perfeito, que é o baú do Pretinho. Reprises inéditas no sentido de que nunca foram programas que nunca foram reprisados.
1: Exatamente, programas mais... Porque a gente reprisa no final de semana os programas da semana.
0: Da semana, isso aí.
1: Então a gente vai lá no baú, vai lá atrás, busca os antigos e coloca no Spotify.
0: Perfeito, patrão querido. Boa noite de sexta, bom final de semana. Tchau.
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1: Opa, 7:09 nesta noite de sexta-feira, 15 de maio de 2026. Bom início de noite. Depois do Pretinho Básico, vamos nós por aqui, tradicionalmente, com aquela execução, a companhia de belas músicas, belas canções que fazem parte do nosso dia a dia. Estamos na Atlântida, a rádio das nossas vidas. Sugestões, arroba Everton Cunha P no Instagram, pelo WhatsApp 489-9188-1009. Através da Atlântida Floripa, chegamos em Chapecó, Joinville, Blumenau, Criciúma, todas as cidades vizinhas, através do sinal clássico da frequência do rádio, também pelo aplicativo. Baixe o aplicativo ali, Atlântida SC. Para quem acompanhava o Desprogramados, eu e por aí, eu, às 5 da tarde por aqui, a gente falava, conversava sobre uma determinada música que eu gostei tanto de ouvir hoje. E aí nos comprometemos. Não, logo mais a partir das 19, depois do Pretinho, vamos começar a noite exatamente com esta canção que não tocamos no Desprogramados. Foi assim o combinado. Se você não estava acompanhando, saiba que foi esse o combinado que aconteceu. E, portanto, vamos com essa música. A música citada, referenciada, que tanto eu gosto, é exatamente essa. A versão de Seal para a clássica de Paul Young, Your Girl. Que coisa maravilhosa. Saudações, seja bem-vindo ao Mr. P na Rede na Atlântida. Aí está.

0: top of our feet. 7:30 na Atlântida, Miles Smith, Night to Meet You. Quero meu sangue, Cidade Negra, Higher Power, Coldplay. Ainda ouvimos Shakira com Maluma e Vitor Clay. Mr. P na rede, volta já.
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2: 25 para as 8 aqui na Atlântida, rádio das nossas vidas. A melhor vibe do FM tem Foo Fighters.

0: Ouvimos das Aranha aqui na Atlântida. Antes que eu tenha Cross, Ed Sheeran, Silk Sonic, Foo Fighters.
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0: Agora tem Sir Elton John, 7 para as 8.

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3: 8:05, Chabuzei aqui na Atlântida.

0: estamos na Atlântida, 8h25, pessoas como eu, Armandinho, antes Morgan Wallen. Vamos para o intervalo e na sequência teremos mais. Mr. P na rede, volta já.
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0: Atração confirmada do Atlântida Celebration, 4 de julho, Arena Opus, J Quest. Ainda teremos Lagoon, Marina Sena, Das Aranha, Vitor Clay, o espetáculo.
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0: Falando em eventos, Arena Opus, é claro, 4 de julho, o Atlântida Celebration, Floripa, e amanhã o Arvo, em Canasvieiras, Floripa.
2: I'm so tired.
0: Miga, Jerry, encerrando, bom final de sexta, bom final de semana.

0: Opa! Que a sequência da noite contemple as suas expectativas positivas. Encerramos aqui, Mr. P na rede. Aí está. 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
3: E olha só a dúvida da Ana. Doutor, quando eu me sinto muito só, recorro ao ChatGPT para conversar. Só que muitas vezes fico pior ainda. O que que eu faço? Olha só, Ana, isso que você tá contando pra gente não é uma situação que acontece só com você. Cada vez mais gente ao redor do mundo tem recorrido aos chatbots, às inteligências artificiais, para dividir emoções, para fazer uma espécie de terapia online. Só que a gente sabe que isso pode ter um efeito bastante limitado. Por quê? Primeiro, porque é importante, quando a gente busca a resolução dessa nossa solidão, é que a gente tem uma reciprocidade, ou seja, uma via de mão dupla, aquele olho no olho em que você fala, mas você ouve, em que você pode ter uma troca afetiva, uma troca emocional, o que não acontece com essas inteligências artificiais. E aí fica aquela sensação que ela só fala aquilo que você quer ouvir e acaba ocorrendo uma espécie de aumento dessa sensação de solidão. É um ciclo vicioso. Minha sugestão, talvez buscar uma terapia, nem que seja online, mas com uma pessoa de carne e osso, um terapeuta do outro lado, e que você invista no fortalecimento das suas relações humanas, mesmo que você tenha poucas, mas que você cultive essas relações, que você busque trocas, que você procure grupos em que você possa de alguma forma ter contato, conhecer novas pessoas. Isso tudo pode ser mais impactante, mais importante para resolver a tua solidão do que conversar com um ChatGPT, uma máquina, uma inteligência artificial que tem uma série de benefícios, né, para a humanidade, mas que também pode trazer alguns problemas.
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1: Boa noite.
2: Boa noite para você que nos acompanha em todo o país.
1: Sexta-feira, 15 de maio de 2026.
2: E vamos ao destaque do dia. Atendimento contra o câncer ganha reforço.
1: 2 bilhões e 200 milhões de reais serão investidos para aumentar o acesso a tratamentos de ponta e medicamentos pelo SUS.
2: Serão financiadas também cirurgias robóticas e ampliação de reconstrução mamária.
1: O presidente Lula destaca que o governo tem a função de fazer justiça e garantir igualdade a todas as pessoas.
3: É garantir que todo mundo, sem distinção, tem que ser tratado com dignidade e com respeito em qualquer lugar desse país.
2: E ainda desenrola Fies.
1: Em um dia, estudantes já renegociaram mais de 1,3 bilhão de reais. Graziela Mendonça.
4: Mais de 22 mil beneficiários do Fundo de Financiamento Estudantil já negociaram as dívidas nesta nova etapa do Desenrola Fies.
2: Você vai ouvir também sobre o acolhimento às mães que estudam e não têm com quem deixar os filhos pequenos.
1: Crianças podem ficar nas cuidotecas instaladas em instituições de ensino.
2: O governo do Brasil investe para aumentar o número de espaços em todo o país. Érica Brás.
5: E até 2028, 295 cuidotecas vão ser implementadas em todo o território nacional.
1: Hoje, na apresentação da Voz do Brasil, eu, Mariana Jung, Mainazi Brum.
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1: Mais investimentos para o tratamento contra o câncer pelo Sistema Único de Saúde.
2: São mais de 2 bilhões de reais que serão destinados a 23 novos medicamentos de alto custo, além de tratamentos de ponta.
1: O SUS vai contar com cirurgias robóticas e ampliar a cobertura de implantes mamários.
2: As novidades foram anunciadas em evento no Hospital de Amor, em Barreto, São Paulo, com a presença do presidente Lula.
4: O Hospital de Amor, em Barretos, no interior de São Paulo, é o maior centro de tratamento oncológico gratuito da América Latina. O hospital atende mais de 2 milhões de pacientes do Sistema Único de Saúde por ano. Nesta sexta-feira,